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3: Estamos de volta com Love Night, fazendo da sua noite um momento ainda mais apaixonante.

0: O Love Night vai ao intervalo, mas volta já já com mais emoção e romantismo. 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

0: É hora de uma pequena pausa, mas em instantes a gente retorna com mais canções inesquecíveis. 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
3: O Love Night retorna com mais sucessos românticos para acompanhar você nessa noite.
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0: vamos dar uma paradinha e em instantes o Love Night continua com mais músicas que marcaram histórias de amor. 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
4: Estamos de volta com Love Night, fazendo da sua noite um momento ainda mais apaixonante.

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1: Bem, vamos a um rápido intervalo, mas já já voltamos com Love Night e mais uma sequência de grandes sucessos românticos.
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0: O Love Night vai ao intervalo, mas volta já já com mais emoção e romantismo. 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

As luzes do Love Night vão se apagando devagar, mas o amor continua aceso. Amanhã estaremos de volta com mais músicas que marcaram histórias e eternizaram sentimentos. Até amanhã.

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4: Estamos chegando? Sim, estamos chegando pra você, pra fazer companhia. Claro, eu sou o Rodrigo Moreira, o Top Classic começando. Que delícia, né? Aumente o volume, edição especial pra você do melhor do flashback dos anos 60, 70, 80 e 90. Vem comigo que as músicas não param e os sucessos também não, porque aqui é um atrás do outro. Mesmo sendo aquelas antigas, as inesquecíveis que você quase esqueceu, é claro, sempre vai ser sucesso, porque marcou a sua vida, marcou um momento maravilhoso. É o Top Classic que começa agora.
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0: Top Classic rolando, com muitas músicas pra você, das inesquecíveis que você quase esqueceu. Passou por aqui nesse bloco incrível, The Mamas e The Papas, California Dreaming. E você curtiu por último aqui, Guilherme Arantes, com Amanhã. É um break rapidinho.
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0: Top Classic de volta, aqui, na sua melhor estação.
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0: Ah, que música maravilhosa, pois é escolhida a dedo. As mais lindas canções pra você. É, pra você que é um ouvinte que tem um bom gosto. Pra você que ama essas músicas maravilhosas. É o Top Classic no seu dia a dia. Rapidinho, a gente volta.
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3: De volta no Pop Classic comigo, Rodrigo Moreira. O melhor do flashback no seu rádio.
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Top Class é assim, tocando seu coração, deixando sua noite mais agradável. Pra você dançar com seu namorado, com sua amiga. Agora a gente vai pro break rapidinho, mas ó, antes passou por aqui, José Augusto, A Minha História. E fechando, The Carpenters com Pleasing Mr. Batman. Já já a gente volta com muito mais, é o Top Class rolando, deixando aquela música incrível tocar seu coração.

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0: É sucesso atrás de sucesso, emplacando no seu rádio, aqui no Top Classic, trazendo as românticas, as lentinhas, as mais apaixonantes dos anos 60, 70, 80 e 90. Top Classic, fala para os seus amigos que você curte uma boa música para ele começar a curtir com a gente também. Nós vamos dar uma pequena pausa, já já tem muito mais para você, aqui na Número 1.
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0: Tudo de bom pra você na sintonia. É o melhor do Top Classic de volta.
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4: É muito mais música na programação. Pop Classic de volta aqui no seu rádio.
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A Radioatividade leva até vocês mais um programa da série a série. Dedique uma canção a quem você ama. Eu tenho aqui em minhas mãos uma carta. Uma carta de um ouvinte que nos escreve e assina com um singelo pseudônimo de Mari

Caminhão voltando, de faróis baixos e para-choque duro. Agora uma canção, canta pra mim, eu não quero ver você triste assim.

0: Que sensacional, hein? Essa é incrível, marcou minha época de criança. Ah, como eu dancei. Kelly Clarkson com Breakaway e Blitz a dois passos do paraíso. Essa sim foi top 10 daquelas que tocaram seu coração. Daquelas que tocaram seu coração e também marcou saudade.
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0: melhor sequência de músicas dos anos 60, 70, 80 e 90. Rolando aqui no Top Classic. Intervalo é bem pequenininho. Já já a gente volta.
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Tá na hora de ir embora? Ah, que pena que tá na hora de dar tchau. Não queria ir embora não, porque tava tão gostoso estar aqui. Mas não fica triste. Na próxima, eu tô de volta, tá combinado. Quem chegar primeiro, um espera o outro.

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4: Preparem-se para uma dose de nostalgia musical. Por aqui, Valquíria Rios, e vocês estão sintonizados no Remember. Vamos juntos relembrar os grandes clássicos que fazem parte da trilha sonora das nossas vidas.

Legal. Alô? Um abraço pro Pepe, Bernardo. Já rodei todo esse mundo.

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Obrigada, queridos ouvintes do Remember. O programa de hoje está encerrando por aqui, desejando a todos um fim de semana espetacular. Estaremos juntos novamente na segunda-feira para mais uma viagem no tempo. Bom descanso e até breve.

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Oba, 5 horas 27 minutos, sabadão 4 de julho, até às 7 horas da manhã, na Nova Cultura FM 90.1, melhor da música sertaneja, na companhia da Padaria Central, JM Autos e Picapes, Barbizan da Construção e Varejão e Sacolão da Brendo Lavia. Essas empresas estão conosco até às 7 horas da manhã. 5h28, melhor da música sertaneja está aqui. Participe, seja bem-vindo, seja bem-vinda até às 7 horas da manhã.

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3: A 96ª Semana do Fazendeiro, promovida pela Universidade Federal de Viçosa, em Minas Gerais, terá ampla participação do sistema FAENG-SENAR em 2026, com uma programação robusta de capacitações voltadas ao fortalecimento do agronegócio mineiro. Entre os dias 18 e 26 de julho de 2026, serão ofertados 53 cursos e oficinas, totalizando 547 vagas destinadas a produtores rurais, trabalhadores do campo, estudantes e demais interessados em qualificação profissional e geração de renda. O avanço do fenômeno El Niño na temporada 2026-2027 acende um sinal de alerta para o agronegócio brasileiro e para o mercado global de commodities. Segundo análise da consultoria Agro Itaú BBA, existe elevada probabilidade de ocorrência de um evento forte, a muito forte, nos próximos meses,

0: cenário que pode provocar alterações significativas nos padrões climáticos, impactando a produção de grãos, açúcar, café, frutas e outras culturas estratégicas.
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0: É, agora 5 horas e 42 minutos e o cafezinho está pronto, não preparou o café da família? 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Um abração pro Wilson Magorno, a Lila, o seu Hélio Navarro da Eletropolo. Um abraço também pro doutor Éder Arruda, Marília Arruda. Alô, doutor Éder, a esposa, estão ligados no nosso programa. O Zé Antônio da farmácia, a doutora Elaine Marabita e os filhos, alô Zé Antônio. O Wagner Penharbel, da JW Contabilidade. Um abração para o Wagner, para a Maria José, para o Leone, lá da IPTV. Alô, Zé Mujica, a esposa Alice, a irmã Yara também estão ligados, né? Temos um áudio, Rogerinho do rádio. Bom dia, Rogerinho.
1: Oi, meu amigo Alexandre Dias e o Jorge Luiz. Hoje eu quero ver Apaixonado Adolescente, Roger, Roger. Eu vou mandar para a Vani, para o Donizete Morelli, para a Rita, para a Joaninha e para a Érica. Está na cultura, está bom demais.
0: Alô, Rogerinho, um abraço. Um abração para os caminhoneiros, Pedrão Carmelo. Alô, Pedrão Carmelo. Dona Luzia está curtindo. O Antônio Pedro, no Jardim Califórnia. Isildinha, lá da Igreja Santa Rita. Alô, Antônio Pedro. Isildinha, obrigado aí pela companhia. 5h44.

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3: Demora em registro de defensivos agrícolas pressiona setor e afeta a competitividade no Brasil. Atrasos na análise de registros de agroquímicos impulsionam judicialização e aumentam insegurança jurídica no mercado. Agro brasileiro sofre mais de 39 mil ataques cibernéticos em 2025 e alerta cresce com o avanço da conectividade no campo. Digitalização do agronegócio amplia produtividade, mas expõe o setor a riscos cibernéticos. Especialistas defendem integração entre segurança física e digital para garantir continuidade operacional. Brasil abate 10,29 milhões de bovinos no primeiro trimestre e participação de fêmeas atinge 49,9%, aponta IBGE. Volume é o maior da série histórica para o período, com crescimento anual de 3,3% e avanço da participação de fêmeas quase no equilíbrio com os machos.
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1: 5 horas e 56 minutos. 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
1: Tem dia que precisamos de fé para vencer os obstáculos da vida. Bom dia.
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0: 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Essas empresas estão comigo até às 7 horas da manhã. Um abraço aos amigos aí da Lavoura, no bairro Tabarana, família Carnevale, alô Zé Carnevale, dona Clarice, Luiz Carlos Carnevale, um abraço, bom dia. Aqui no centro, nosso amigo Goulart, o Goulart da Guarda Patrimonial, alô Goulart. A esposa Patrícia, já tomando o cafezinho da manhã, um abraço. No Mirante do Paraíso, o Elvis, a Miriam, bom dia para eles. No Paulista 1, Isilda Isabel Matos e o maridão José Vieira Matos também estão ligados no nosso programa. Aproveitando, um abraço para o Wellington Rogério e a Márcia. Alô, Wellington Rogério, alô, Márcia. Um abração para vocês também. Temos áudio lá da rodoviária, já está no pé do eito, o taxista Cumim. Alô, Cumim, bom dia.
1: Bom dia, Jorge Luiz. Bom dia, Alexandre Dias. Eu queria ouvir hoje do outro lado da cidade. Ofereço para todo mundo que está curtindo o seu programa, para todos os aniversariantes, para todos os usuários do carro táxi também, para todas aquelas pessoas que mandam um alô, um abraço aí todo ano, toda semana, durante todos os dias. Obrigado, bom dia, bom trabalho, bom final de semana.
0: Alô, Cuminho, um abraço, bom final de semana. Alô, Faca, o violeiro Faca, um abraço pro Faca, tá curtindo nosso programa. O Zé Pontes, no Alvorada. Alô, Zé Pontes, irmão do Hélio de Pontes, Zé Pontes, a Neia. Um abração aí, pessoal aí do Bancários Campestre Clube também, onde trabalha o Zé Pontes. A todos aí, nosso abração. Mais um áudio. Pastor Zé Frigo, bom dia.
2: Bom dia, Jorge. Bom dia, Alexandre. Aqui é o Zé Frigo. Ô Jorge, hoje eu quero ouvir a música Vai Dar Tudo Certo. Quero oferecer pro Antoninho Bidim do Açougue. Quero oferecer pro Índio do Paulista 2. Quero oferecer para todo o povo ali de hospital, pronto-socorro. Enfim, o povo da saúde. Quero oferecer para todos, professora, professor. Quero oferecer para todos os empregados da prefeitura que estão sempre ligadinhos, principalmente os que trabalham no cemitério. Quero oferecer para a família Frigo e para todos os ouvintes, tá? E para vocês, vossa família. E para a bandinha aí da rádio. Que Deus abençoe vocês profundamente. Um bom fim de semana para vocês, tá? Que Deus abençoe a todos.
0: Alô, Zé Frigo, um abraço, bom final de semana. Alô, Morada do Sol, Araraquara. Quem está curtindo o programa em Araraquara é a Liliane Ferreira, o namorado João Carlos e também a mãe, a dona Ana, a Fabiane e também a Thaís, as amigas aí da Liliane Ferreira em Araraquara. E falando em Araraquara, a Luciana Coleta e o Edilson Lobo, o Lobão, amigos aí da Alta Escola Araraquara. Alô, Morada do Sol. Um abraço a todos e obrigado. Continue com a gente, 6:04. Bom dia.

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1: O avanço de lagartas em áreas de pastagens tem acendido um alerta no setor pecuário brasileiro. Antes consideradas pragas ocasionais, espécies como a lagarta do cartucho vem registrando aumento de ocorrências nos últimos anos, impulsionadas pela intensificação dos sistemas produtivos e pela expansão de áreas agrícolas transgênicas. O cenário preocupa produtores porque o ataque dessas pragas pode comprometer rapidamente a formação das pastagens, reduzindo a disponibilidade de forragem e impactando diretamente o desempenho do rebanho. O Rio Grande do Sul será palco, em 6 de agosto, do primeiro Simpósio de Insumos Agrícolas de Base Orgânica, evento inédito promovido pela Associação das Indústrias de Fertilizantes Orgânicos do Rio Grande do Sul. A programação será realizada em Bento Gonçalves, na Serra Gaúcha, com participação gratuita, mediante inscrição. O encontro surge em um momento de forte expansão do mercado brasileiro de insumos orgânicos.
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5: É agora 6:20. Quem está curtindo nosso programa é o Magrão da Lono, a Devair, no Jardim Califórnia. Alô, Magrão, seu Emílio, dona Cleide, os pais do Magrão da Lono, um abraço, bom dia. José Ricardo Carvalho, ex-vereador Zé Ricardo Cartório, do Campestre, um abraço para ele. A ex-primeira-dama de Monte Alto, dona Lourdes Badur. Alô, dona Lourdes Badur, o Betão, Beto Badur, o filho, um abraço aí. O em Sertãozinho, Marcos Souza, o Paçoca. Alô, Paçoca aí de Sertãozinho, obrigado pela companhia. Em Bebedouro, Tatiane Silva, tá curtindo. E também em Botafogo, o seu Armando e dona Ana Neves. Obrigado a todos os amigos e ouvintes aí ligados em nosso programa. Temos o áudio? Ah, lá do Mercado Cogiba, Ulisses Company. Alô, Ulisses, bom dia, Ulisses.
6: Bom dia, Jorge Luiz. Bom dia, Alexandre Dias. Bom dia a toda a galera da família sertaneja aí. Manda um alô especial lá para a dona Cecília, lá para a dona Sidney Falanque, para a dona Neide Pereira, para a dona Juliana De Carlo, lá para a dona Margarida Queiroz, né? Lá para a dona Laurinda, para a dona Rosa, lá na RN, e para todo mundo que está na escuta. E um bom final de semana. Ah, manda para a dona Isilda Quadro, para a dona Fátima Garbi, para o Edmundo, lá para o Sidney, para o Abril, para o Giva, para o doutor Enéas. Toda a galera que sempre manda alô para nós aí, beleza? A dona Vandinha do Café, aí para dona Hilda, nossa padroeira que tá sempre rezando por nós aí. Fica com Deus e um bom final de semana.
5: Alô, meu amigo, um abraço, bom final de semana. Alô, Capelani, aí do Sacolão do Avia, nosso amigo Luciano Capelani, o André, também o João, o Lavia, amigos aí da Rui Barbosa. Um abraço a todos aí. Vamos que vamos. Atendendo aí o pedido do Ulisses Company, Eduardo Costa, faz de conta.
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3: Safra 2026-2027. Moagem de cana desacelera, açúcar recua e etanol ganha espaço no Centro-Sul. Produção de açúcar cai mais de 25% em maio, enquanto fabricação de etanol avança, impulsionada pela demanda e pela competitividade do biocombustível. Milho safrinha no Paraná enfrenta desafios climáticos, mas mantém potencial para produção recorde. Chuvas frequentes, pressão de pragas e risco de El Niño exigem atenção dos produtores durante o avanço da colheita da segunda safra. Embrapa lança cultivares de hortaliças não convencionais e amplia a oferta de plantas alimentícias não convencionais no Brasil. Novas variedades de Bertália e Caruru chegam ao mercado com padrão genético definido e foco em diversificação alimentar e agricultura sustentável.
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3: 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Alô, Dona Isabel Mendes, Dona Isabel do Churros, está curtindo o programa. Seu Zé, 6, 7, toda a família. Dona Eliane Mara, no Vera Cruz, um abraço para Dona Eliane Mara. A Célia Maria Sabino, também lá no Vera Cruz. O maridão Francisco. Um abraço aos amigos feirantes, o Nilton, a Nalva, no Bela Vista, os feirantes. O nosso amigo Niquinho está curtindo o programa. O Antônio Márcio, o Niquinho, a esposa. Alô, Niquinho. O Eduardo Vidotto, o jovem Eduardo Vidotto. Walter Basílio, no Jardim Califórnia. Um abraço para ele também. Em Itápolis, Eliane Pratos está curtindo, o maridão João. E os filhos, a Mônica e o Luiz. Alô, Eliane Prazer de Itápolis, obrigado pela companhia. 6:39. Cláudio, a Soninha lá do Santa Rita. Alô, Sônia, bom dia.
4: Bom dia, Jorge Luiz. Bom dia, Alexandre. A Sônia aqui do Santa Rita. Eu queria ouvir a música Descer para PC. E oferecer para todos que curtem o programa, para vocês, para minha família. A todos um bom dia e um bom final de semana, viu? Abraço, Deus abençoe.
3: Alô, Soninho, um abraço, bom final de semana, 6:39.

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5: A piscicultura brasileira segue em expansão e encontra nos viveiros escavados um dos principais sistemas de produção para pequenos e médios produtores. A adoção de tecnologias de manejo, aliada a práticas de gestão mais eficientes, tem impulsionado a produtividade e reduzido riscos na atividade aquícola. Em 2024, o Brasil produziu cerca de 968 mil toneladas de peixes cultivados. O desempenho reforça o papel da piscicultura familiar, especialmente em sistemas de viveiros escavados, que concentram grande parte da produção nacional. A cidade de Carambeí, nos Campos Gerais do Paraná, será palco de um dos principais encontros técnicos do agronegócio brasileiro. A 9ª Conferência Brasileira de Pós-Colheita acontece entre os dias 12 e 14 de agosto, reunindo especialistas, produtores, pesquisadores e empresas do setor. O evento será realizado em conjunto com o 13º Simpósio Paranaense de Pós-Colheita de Grãos, no Pavilhão Frísia, localizado no Parque Histórico de Carambeí.
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0: 6:51, direto de Araraquara, o repórter rodoviário João Batista com os destaques das estradas para a Hora da Notícia.
1: Diretamente de Araraquara, vamos à nota de destaque para nosso boletim. Na rodovia Armando Salles de Oliveira, em Olímpia, região de São José do Rio Preto, uma colisão frontal entre um automóvel e um caminhão deixou uma jovem mulher de 28 anos gravemente ferida e matou o marido dela de 33 anos. Os detalhes, a história, a emoção das estradas, eu conto para você daqui a pouco no seu rádio.
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0: É, e hoje, dia 4 de julho, comemora o dia do operador de telemarketing, dia internacional também do cooperativismo e dia do desenhista colombiano. Aniversariando hoje, a cidade de Ibitinga, São Paulo, 136 anos, Itanabi, estado de São Paulo, 144 anos.
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0: 6 horas e 53 minutos, 3242-1258, WhatsApp da Melhor, tá curtindo, tá em sintonia, manda seu recadinho para nós, 3242-1258. Temos um áudio, Pé de Pato, Geraldo Rodrigues. Alô, Pé de Pato, bom dia.
1: Bom dia, Jorge Luiz, o Pé de Pato. Jorge, hoje o meu bom dia vai para a professora Mei, para a professora Pascoalina, para o Leazar, para o Donizete Leite, a Toninha, para o Miguel Romano, para o seu Severino Borracheiro, para o Itamar, o Agrião, o Carlinho Sena e para todos que estão ouvindo, para minha esposa Ana Paula, pessoal lá do supermercado Cogiba e pessoal lá do Sacolão do Lavia.
0: Alô, Pé de Pato, um abraço, bom dia, boa semana, bom final de semana, até segunda.

0: 6:56, a última participação de hoje, Dona Isabel Mendes. Alô, Dona Isabel, bom dia.
1: Bom dia, Jorge Luiz, bom dia, Alexandre. Tô passando para mandar um feliz final de semana para meus amigos, para o Rubão e a Débora lá do Tangará, para a Fátima Garbim, para a Estela Tabaque e a família dela, para os meus filhos, para minhas noras, né? Para o Pé de Pato, para a Nilvio Cláudio lá do Barreiro, para a Vani Feitosa, para a Maria Clara, para o Sr. João lá de Vista Alegre e para todos que estão curtindo, para o Pé de Pato, para todos. Eu mando para eles desatino. Obrigado, Jorge. Vai para você e a Carmen e o Alexandre e a família dele. Obrigada. Bom dia para vocês. Feliz final de semana.
0: Falou, Dona Isabel. Um abraço. Bom final de semana. Desatino com o Daniel. Bom dia.

6 horas e 59 minutos, vamos embora. A gente volta segunda-feira, às 5h30 da manhã, na companhia da Padaria Central, JM Autos e Picapes, Barbizão da Construção e Varejão e Sacolão da Brendo Lavia. A seguir, o Jornal Primeira Hora, pela Rede Bandeirante Rádio, às 7h30, a Hora da Notícia, primeira edição, apresentação do companheiro Daniel Paulo. Bom dia a todos, bom final de semana, até segunda.

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1: Hora. Hora oficial do Brasil, 7 horas.
2: Sábado, 4 de julho de 2026.
1: Ex-presidente Jair Bolsonaro vai permanecer em prisão domiciliar por um tempo indeterminado.
2: Tragédia na Venezuela. Chega a 2.595 o número de mortos após sequência de terremotos.
1: Governo federal lança possibilidade de regularização de dívidas com descontos de até 70% para microempreendedores individuais.
2: Brasil. É amanhã.
1: Brasil encara a Noruega, de olho nas quartas de final da Copa do Mundo.
2: A reportagem da Bandeirantes acompanha de perto a seleção e traz todos os detalhes da preparação para o confronto deste domingo.
1: Em jogo dramático, a Argentina supera Cabo Verde por 3-2 na prorrogação.
2: E hoje, com transmissão da Bandeirantes, as oitavas de final começam com o Canadá e Marrocos e França contra o Paraguai.
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1: O Brasil enfrenta a Noruega amanhã, 5 da tarde. Esse é o horário marcado. Jogo das oitavas de final da Copa do Mundo. Ricardo Capriotti nos Estados Unidos, trazendo todas as informações pra gente. Alô, Capri, bom dia.
2: Bom dia.
3: Oi, Robson, bom dia a você, bom dia Silvânia, bom dia a todos que estão conosco aqui nos Estados Unidos, na costa leste americana. São 6 horas e 2 minutos, estamos amanhecendo este sábado, 4 de julho de 2026, feriado nacional por aqui, uma das datas mais importantes no calendário americano. Hoje os americanos celebram o Dia da Independência e também celebram uma data que é muito significativa. E já garantidos na próxima fase, nas oitavas de final da Copa. Aliás, vamos passar aqui todos os jogos já definidos das oitavas de final da Copa Americana, porque ontem foi mais um dia épico desse Mundial, Robson e Silvânia. 3 partidas espetaculares. 3 jogos que marcaram demais esta Copa do Mundo. Começando com Austrália e Egito, que ficaram no empate por 1-1, e depois dos pênaltis, o Egito avançou vencendo por 4-2. Tivemos a vitória da Colômbia sobre a seleção de Gana, 1-0, os colombianos também avançam. Gol marcado por John Arias, que foi o grande destaque da partida também. Os torcedores palmeirenses ficam felizes com o desempenho do Arias nesta Copa do Mundo. E talvez o grande jogo da Copa até aqui, e aquele que pode ser entendido por muita gente como uma das principais partidas da história das Copas. Argentina e Cabo Verde se enfrentaram em Miami. E olha, por muito pouco mesmo, os cabo-verdianos não fizeram história ontem, porque a Argentina venceu por 3-2, mas não foi fácil. A vitória veio somente nos acréscimos, na prorrogação, aos 5 minutos do segundo tempo da prorrogação, quando o Romero marcou o gol da vitória, o gol que garantiu a Argentina nas oitavas de final. Teve gol de Lionel Messi, que segue liderando a artilharia da Copa do Mundo, mas também teve muita emoção no estádio de Miami. Com isso, as oitavas de final estão definidas. Vamos anotar aí todas as partidas que acontecem e que começam a partir de hoje, com transmissão Bandeirantes de todos os jogos. Daqui a pouquinho, às 14h, tem Canadá e Marrocos que vão se enfrentar em Houston. E mais tarde, às 18h, pelo horário de Brasília, o Paraguai joga contra a França. Hoje é dia de Mbappé desfilar o seu talento na Filadélfia. Mas atenção, porque há previsão de temporal para a Filadélfia para hoje. Aliás, começou para valer agora os grandes problemas com os temporais nesta Copa do Mundo. Os alertas, as interrupções, as possibilidades de interrupções, de atraso das partidas. Amanhã são mais 2 jogos que a Bandeirantes transmite. Brasil e Noruega, México e Inglaterra. Aliás, a seleção inglesa já está reclamando. Ontem, na chegada da delegação inglesa ao hotel na Cidade do México, centenas de torcedores mexicanos aguardavam a seleção inglesa e começou ali um trabalho de hostilização, de barulho. A seleção inglesa já manifestou repúdio por essa recepção que não foi das mais agradáveis. A seleção inglesa tentou deixar o hotel como um segredo onde ficaria hospedada na Cidade do México. Não foi possível, os torcedores já descobriram e certamente vai haver, como já aconteceu contra o Equador na fase anterior, foguetório, buzinaço, tudo aquilo que irritou também a seleção do Equador nessa partida contra o México na capital mexicana. E depois teremos outros jogos já confirmados nessa fase oitavas de final, Portugal e Espanha, vamos ter Estados Unidos e Bélgica, Argentina e Egito, Suíça e Colômbia, são esses os jogos definidos para as oitavas de final da Copa do Mundo. Mas vamos trazer aqui a reportagem Bandeirantes em Ação, atualizando informações da seleção brasileira. Amanhã, 5 da tarde, horário de Brasília, Brasil e Noruega, mas bem cedinho, já a partir das 10 da manhã, começa toda a cobertura da Bandeirantes com a nossa equipe nos Estados Unidos, no Brasil, para levar aos nossos ouvintes tudo que envolve esse jogo do Brasil nas oitavas de final da Copa do Mundo. E quem fala da seleção brasileira é o Alexandre Pretzel. E aí, Pretzel, bom dia.
4: Bom dia, Capriotti, bom dia a todos. A questão que ficou ontem para Matheus Cunha na entrevista coletiva, por que o Brasil não consegue passar por europeus, sendo que geralmente o time brasileiro tem basicamente a maioria dos seus atletas jogando na Europa. Foram 5 eliminações consecutivas em mata-mata, França, Holanda, Alemanha no 7-1, mais Bélgica e Croácia. E agora tem a Noruega, o 6º europeu. Matheus Cunha preferiu dizer o seguinte: não pensamos em Copas passadas e não falamos sobre esse tipo de situação. Matheus Cunha entende que a Noruega é um time forte, respeita muito o Haaland, que é o principal jogador norueguês, mas acha que o Brasil tem toda a condição de passar e passar bem no jogo do próximo domingo. Matheus Cunha jogará de 9, provavelmente. Danilo Santos ou Martinelli, um dos dois será o substituto de Lucas Paquetá, machucado. Ancelotti testou as duas formações, quinta-feira com Danilo e ontem com o Martinelli. Gostou das duas e vai escolher, momentos antes da partida, essa formação com Alisson, Danilo Silva, Marquinhos, Gabriel Magalhães e Douglas Santos, Casemiro, Bruno Guimarães e Danilo Santos ou Martinelli, Rayan, Matheus Cunha e Vinícius Júnior. De Nova Jersey com a seleção brasileira, Alexandre Pretzel.
3: Vamos aproveitar então para ouvir um pouquinho do Matheus Cunha falando sobre a Noruega e esse jogo das oitavas de final. Diz aí, Matheus Cunha.
5: Muito obrigado. Boa tarde para você e para todo mundo. Então, acho que sempre temos bastante uma competitividade muito grande na Inglaterra e muitos dos jogadores, não só os dois, mas tem outros jogadores que jogam lá que a gente conhece pelo dia a dia e está sempre jogando contra. Foram grandes jogos, eu tive a oportunidade de sair mais feliz nesses momentos, mas sem dúvida nenhuma, acho que a gente conhece muito, temos companheiros que jogam com eles também e a gente sempre está tentando nos ajustar para que a gente chegue o mais preparado possível.
3: E eu aproveito então para trazer o Leandro Quesada, que vai fazer uma análise desse jogo, vai explicar um pouquinho mais o que teremos nesse duelo contra os noruegueses nesse domingo às 5 da tarde, aqui em Nova Jersey, na costa leste americana. Olá, Quesada, bom dia.
6: Olá, Ricardo Capriotti. Como o Brasil terá que jogar para ganhar da Noruega nesse domingo? Olhando os 4 jogos que os noruegueses fizeram até aqui, a gente identifica alguns pontos. Tomar cuidado com a estatura norueguesa. Com um grandalhão Haaland, o cara tem quase 2 metros de altura. E na hora da bola defensiva da Noruega, claro, o Brasil não pode ficar também perdendo muito tempo com chuveirinhos, porque é um forte da defesa a bola pelo alto. Mas quais são as fragilidades? No jogo da França, Dembélé fez 3 gols, um hat-trick. E ele jogava da direita para o centro, invadindo a área ou fora da área, chutando. Foi assim que ele fez os 3 gols. Estou imaginando o Rayan fazer o mesmo movimento pela direita e o Vini Júnior lá pela esquerda. Então, esse pode ser um caminho para a vitória da seleção brasileira. E se preocupar não só com a bola aérea do Haaland, porque até aqui ele marcou 5 gols e nenhum de cabeça. E dos 10 gols feitos pela Noruega, apenas um foi de cabeça. Então, a maior parte dos gols, ou seja, 9, são feitos em bolas rasteiras. em jogadas pelo chão. Então o Brasil não pode ficar preocupado só com o alto. Tem que ficar preocupado com a bola, com a linha de passe, com lançamentos, com a jogada que sai dos pés do time viking. São as dicas aqui para o técnico Ancelotti, que obviamente com a equipe dele já tem estudado todos esses movimentos ofensivos e defensivos da seleção que será rival do Brasil no MetLife neste domingo. Ricardo Capriotti.
3: Valeu, Quesada. Daqui a pouquinho tem mais informações. Eu reforço as transmissões Bandeirantes para hoje. É, são duas transmissões, hein? Hoje tem Canadá em ação contra a seleção do Marrocos às 14h e depois às 18h, Paraguai e França. Daqui a pouquinho, mais informações da Copa aqui dos Estados Unidos. Eu volto com vocês, Robson e Silvani. Até já.
1: Valeu, Capriotti. Daqui a pouco ele volta com mais informações. São 7h11.
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1: A pistola estava com o sargento da equipe que atende o ex-presidente.
2: Alexandre de Moraes mandou ainda revogar o registro de colecionador e de posse de armas do político.
1: Agora a defesa tem prazo de 48 horas para entregar à Polícia Federal todas as armas de fogo que o ex-presidente tem em casa.
2: O ministro do Supremo disse que a condição atual de Jair Bolsonaro é incompatível com a posse de armas de fogo.
1: O ex-chefe do Executivo também segue proibido de usar redes sociais ou manter contato com outros investigados.
2: Se desrespeitar as regras, Bolsonaro poderá voltar ao regime fechado.
1: Bandeirantes 716.
2: O transporte público nas cidades vai ficar mais caro se o fim da escala de trabalho 6x1 for aprovado.
1: A afirmação é do presidente da Frente Nacional dos Prefeitos, Sebastião Melo, entrevistado na Bandeirantes e na Band News TV.
2: Segundo ele, os custos com a mão de obra do setor representam 40% do preço da passagem.
1: O prefeito de Porto Alegre diz que a redução da jornada proposta pela PEC, que tramita no Congresso, pode prejudicar os serviços nas cidades.
13: Todos os municípios médios e grandes já botam bastante dinheiro. Então, o que eu vou fazer? Eu vou subir a passagem e vou dizer, ó, tô subindo a passagem pela decisão do 6x1. Por quê? Porque você vai ter que ter mais motorista, mais cobradores, mais mecânicos, ou seja, e 35%, 40% do valor da passagem advém do trabalho, do salário do trabalhador. Então, eu vou ter que diminuir, eu digo eu, não, os prefeitos vão ter que, olha, vão ter que rever os seus contratos. Olha, se eu corto grama de 15 em 15 dias, talvez a grama vai ser cortada de 30 em 30 dias. Ou seja, vai precarizar os serviços da cidade.
2: De acordo com a apuração do repórter Pedro Teixeira da Band Brasília, o presidente do Senado voltou a frear a tramitação da proposta.
1: A avaliação de Davi Alcolumbre é de que o debate sobre o tema, considerado de alta sensibilidade econômica e forte apelo popular, necessita de um ambiente mais técnico.
2: O presidente da Frente Nacional dos Prefeitos, Sebastião Melo, defende as discussões sem a contaminação das eleições.
13: Eu tenho que levar em conta essa questão, né? De desarranjar os contratos, a questão inconstitucional desse projeto, porque ele não traz os recursos juntos. E eu tenho que levar em conta a escassez de mão de obra de alguns setores também, porque tem outros setores que não têm mão de obra disponível. Então, esse assunto, na nossa avaliação, está torto. Ele deveria ser discutido setor por setor, mesa de negociações. Eu sou contrário a engessar isso em Constituição. Aliás, eu não conheço no mundo que faça isso em Constituição. Mas a pauta eleitoral atropelou isso na Câmara. E o Senado agora está tendo mais juízo de, olha, vamos discutir um pouco mais.
1: A proposta de emenda à Constituição que põe fim à escala 6x1 foi aprovada no fim de maio na Câmara.
2: A PEC estabelece uma jornada de trabalho de 40 horas semanais em 5 dias, com 2 de descanso, sem redução salarial.
1: Bandeirantes 719.
2: Em mais uma medida focada aos microempreendedores individuais, o governo federal lança a possibilidade de regularização de dívidas com descontos de até 70%.
1: De Brasília, repórter Márcio Rocha.
14: O governo espera que, com um pacote de medidas para ajudar os mais de 17 milhões de microempreendedores individuais no Brasil, a categoria tenha condições de crescer economicamente de forma sustentável a partir de agora. A ideia é ampliar as oportunidades de negociação de dívidas e facilitar o acesso às compras públicas para, dessa maneira, promover um ambiente de crescimento dos pequenos negócios. Uma das medidas anunciadas é a atualização do limite anual de faturamento dos MEIs. O valor passa a ser de R$ 110 mil no ano que vem e chega a R$ 140 mil em 2028, além da ampliação do limite de contratação de empregados, passando de 1 para até 2 trabalhadores. O ministro do Empreendedorismo, Paulo Pereira, disse que as medidas vão de encontro ao que a Câmara dos Deputados discute sobre o tema e que, por isso, entende que o projeto que trata do assunto tem chances de ser aprovado.
15: Muito otimista que ela aprova. Não vou dizer se aprova agora, esse ano, é uma disposição, uma estratégia do presidente Hugo Mota. A gente tem absoluto respeito pela Casa Legislativa, mas eu acho que pelo impacto da medida e pela absoluta concordância das agendas do governo e da Câmara, a gente tem tudo para aprovar isso muito rápido.
14: Em outro ponto, o governo também lançou mais um programa de renegociação de dívidas, batizado de Desenrola MEI, tem como objetivo criar condições de pagamento para os cerca de 3 milhões de microempreendedores individuais que possuem pendências na dívida ativa atualmente. Serão atendidos aqueles que estão com dívidas de até R$20 mil e vão poder parcelar os débitos em até 145 meses, com descontos que podem chegar a 70% sobre juros e multas. Segundo Annelise de Almeida, atual Procuradora-Geral da Fazenda Nacional, a medida ajuda a saúde financeira da categoria.
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0: Bom dia, Monte Alto, são 7 horas 25 minutos. Hoje é sábado, dia 4 de julho de 2026. Pela Rádio Cultura FM 100,9, pela internet, aplicativo, YouTube, Facebook e também pela Nova Cultura FM 90.1, a Hora da Notícia, primeira edição. 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
0: Sábado, final de semana, como fica o tempo, a temperatura? Nós estamos aí na estação inverno e as pessoas estão naquela expectativa do final de semana com relação àquela frente fria que poderia estar passando pela nossa região e trazendo aí temperaturas mais baixas. Inclusive, lá no sul isso está acontecendo. O que fala as pessoas, né, com relação à questão do tempo e também da temperatura, é que essa massa de ar quente que está aqui na nossa região está sendo muito difícil para aquela massa polar gelada passar e quebrar essa barreira. E com isso, o tempo fica um tanto quanto à noite e madrugada mais gelada, mas durante o dia esquenta. Haja vista o que está acontecendo com a amplitude térmica, ou seja, a mínima e a máxima. A mínima pode chegar, né, à noite, na madrugada, a 15 graus. E a máxima pode chegar durante o dia, né, na hora do sol realmente mais quente, a 27 graus. Agora, nos termômetros Cultura, 21 graus. E lembrando você que neste momento, aqui em Monte Alto, para você que nos acompanha pelas redes sociais, vê essa imagem linda ao vivo, essa imagem aérea, o sol e algumas nuvens no céu nesse exato momento. Vamos ver o que vai realmente acontecer, se até amanhã, domingo, pode ter aí uma mudança na temperatura e também aí com relação ao tempo. Mas, pelo que está aí a gente percebendo, olha o tempo hoje, o sol vai ser firme.
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0: Destaques desta edição: operação da Polícia Federal mira brasileiros sancionados pelos Estados Unidos suspeitos de lavarem 10 bilhões de reais do tráfico. Crise na família Bolsonaro expõe dificuldade da direita em conquistar voto feminino. A Ucrânia pede licença aos Estados Unidos para fabricar mísseis. Segundo Zelensky, fornecimento de sistemas de defesa aérea é prioridade absoluta. Destruição, terremoto, à medida que os necrotérios venezuelanos enchem e o número de mortos aumenta, restam dúvidas com relação à quantidade de pessoas que já perderam a vida naquele local. Pix não está em negociação com outros países, afirma Jorge Messias. Receita Federal reforça operações para aí sufocar braço financeiro de facções criminosas. Representantes do Brasil e dos Estados Unidos se reúnem na próxima semana para discutir o tarifaço. E a fila de espera do INSS atinge o menor nível dos últimos 21 meses. Defesa eleitoral começa na data de hoje e o que pode, o que não pode, o que passa a ser proibido com relação aí às próximas eleições. E vamos dar um giro aí pelo esporte. Hoje, pela Copa do Mundo, oitavas de final, está afunilando. E o nosso Brasil, hein? Está chegando mais um desafio para a nossa seleção. É amanhã, domingo, Brasil e Noruega, às 17 horas. Vai, Brasil! Com certeza! Estamos aqui na torcida. Grande Prêmio de Fórmula 1 amanhã às 11 horas da manhã, circuito de Silverstone na Grã-Bretanha. E mais, hoje pelo Brasileirão, Série B, 4 partidas na rodada de número 16. Esses são os destaques e o noticiário vem aí.

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2: As informações para você é do Plantão Policial, através da Guarda Civil Municipal, pelo telefone 153. Os patrulhamentos, as fiscalizações, Operação Campo Seguro continua, inclusive na questão para coibir aí possíveis furtos com relação à questão de implementos, máquinas agrícolas, até mesmo aí veículos na zona rural e também na questão de cobre, transformadores, fios de cobre, essa operação que não para com relação à Operação Campo Seguro através da Guarda Civil Municipal. E outra operação que também não para, né, e que está dando muito certo é a questão da Guarda Civil Municipal com as operações antitráfico, ou seja, fechando aí as possíveis biqueiras, ponto de comercialização de drogas aqui no nosso município. Inclusive, na data de ontem, mais uma vez, através de patrulhamento, a Guarda Civil Municipal, a sua equipe, comandada aí pelo inspetor Jefferson, trouxe aí mais apreensões e mais êxito com relação à questão aí do tráfico de entorpecente aqui no nosso município. Inclusive, nós temos, Edmar, as imagens e também o som que ele traz para a gente com relação a essa apreensão e até mesmo como foi que aconteceu. Vamos assistir e ouvir.
3: Na data de hoje, em operação, em continuidade de operação, desencadeado pela Polícia Civil, denominado São João, a Guarda Civil Municipal obteve êxito em deter mais um indivíduo na prática de tráfico de drogas. Como vocês podem ver nas imagens, foi feita a apreensão de uma grande quantidade de dinheiro, drogas e insumos para sua comercialização. Pelo bairro Jardim Santanas, foi visualizado uma transação atípica de tráfico de droga. Abordado, um dos indivíduos conseguiu evadir-se. Já o outro foi detido e com ele encontrado esse dinheiro que apareceu na imagem e também a droga. Diante do fato, foi levado à delegacia, onde dado ciência à autoridade policial que ratificou a voz de prisão do mesmo em flagrante, ficando à disposição da justiça. Conte sempre com a Guarda Civil Municipal. Pelos telefones 153-3242-1317 e 997-67-2702. A Guarda Civil Municipal agradece muito a colaboração de toda a população mundial.
2: Parabéns aí ao inspetor Jefferson, também toda a sua equipe, com relação a essa questão de mais uma apreensão de um indivíduo. Vocês, as pessoas que estão assistindo, né, pelo Facebook, também pelo YouTube, viu, né, quanto dinheiro. E são notinhas, né, muitas notas de 2, muitas notas de 5, muitas notas de 10, muitas notas de 20. Não é normal, né, uma pessoa ficar aí andando, zanzando pela rua com esse monte de dinheiro. É alguma coisa que está realmente errado. E, por outro lado, é o patrulhamento que faz aí total diferença com relação aos pontos que são sempre visitados e que tem aí uma movimentação atípica. E a polícia não é boba, né? A polícia sabe o que realmente é o bairro, o local, até mesmo a rua onde existe aquele tipo de movimentação com relação àquelas pessoas que acabam indo praticamente todos os dias aí para pegar a droga. Bom trabalho aí para a Guarda Civil Municipal, também para a Polícia Civil com relação a essa Operação São João, que a Polícia Civil também desencadeou e trouxe aí resultados positivos através do Dr. Marcelo e toda a sua equipe também, e pela Polícia Militar também, que está trazendo resultado com relação ao tráfico de entorpecente. São estas as informações para você do Plantão Policial. Não entre em litígio com a polícia para não virar notícia.
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2: Agora são 7:36 e a Receita Federal está reforçando as operações para sufocar o braço financeiro de algumas facções. A estimativa é de que mais de 11 bilhões de reais tenham sido retirados das mãos aí do crime organizado nos últimos 2 anos. A Receita Federal tem reforçado também essas operações e está conseguindo aí sufocar esse braço financeiro das facções. Que coisa, hein? Em outras apreensões, aqui no caso dessa reportagem, está contando aí das apreensões que foram feitas. Foram aí muitas apreensões através da Receita Federal e através dessa união também da Polícia Civil, Polícia Federal.

0: vai acontecer no Campestre, lá no Salão Social, realmente já na expectativa do jogão aí do Brasil, jogo do Brasil, inclusive com muitas atrações para você, o João Boiadeiro, Sertanejo Dose Dupla, Nayara Francine. Tudo isso a partir das 11 horas e 30 minutos, é isso mesmo, né? Logo pelo almoço já começa aí a festa lá no Campestre e continua também com muita alegria e animação para vocês poderem aí assistir também às 17 horas o jogo da nossa seleção lá no Campestre. Então, estamos combinados, ok? A partir das 11h30, cardápio gostoso, disponível aí aquela costela no bambu, porçãozinha de arroz, mandioca, vinagrete, espetinho, muito bom, hein? E durante esse almoço maravilhoso, o João Boiadeiro, também o Sertanejo Dose Dupla, e vai estar garantindo aquele clima super gostoso e animado ao final aí da tarde. E às 5 horas, né? Toda aquela torcida para reunir todos os seus amigos lá no Campestre, Brasil e Noruega, em mais um grande confronto. Vamos aí transformar lá o Salão Social, né, em uma verdadeira arquibancada verde e amarela. Bacana mesmo o que vai acontecer no Campestre e você é o nosso convidado, inclusive você vê, né, nas imagens aí, a torcida, os artistas, uma grande festa no Campestre. São 7 horas, mais 38 minutos, nós vamos para o intervalo, na sequência a gente volta.
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2: 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Agora você fica sabendo do plantão das farmácias e drogarias da semana e do final de semana. 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
0: São farmácias e drogarias que começam o plantão a partir de hoje. Hoje sábado, dia 4 de julho, que vão continuar esse plantão até o próximo dia 10, ou seja, até na próxima sexta-feira. Farmácias e drogarias que fazem parte do Grupo 1. É a Real Farma 2, lá no Jardim Veracruz, Drogaria São Martins e a Poupijá.

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7: Agora são 7 horas mais 45 minutos. 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
8: 3-1 Brasil.
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7: Agora são 7 horas mais 47 minutos e a partir de hoje, sábado, há 3 meses do primeiro turno das eleições, passam a valer as restrições para candidatos que ocupam cargos públicos. As regras, que também valem para os demais agentes públicos, limitam, por exemplo, a publicidade institucional, as nomeações de servidores e também a participação em inaugurações de obras públicas. O objetivo é impedir que a estrutura da administração pública seja utilizada para favorecer algumas candidaturas. Esse conjunto são restrições que são conhecidos como defeso eleitoral, que está valendo a partir de hoje, sábado. Algumas coisas estão sendo proibidas. Entre as principais condutas vedadas pela lei das eleições, nomeação ou exoneração de servidor público. Fica vedado aí nomear, contratar, admitir, remover, transferir ou exonerar servidores públicos. A lei prevê exceções como cargos em comissão e também funções de confiança, entre outras hipóteses previstas daí na legislação. Contratação de shows artísticos também está proibido, né? As pessoas que vão ser aí candidatas no que se diz respeito aí a presidentes, também governadores, fica proibido aí a contratação de shows artísticos. Fica proibido também contratação de shows artísticos pagos com recursos públicos para a inauguração de obras públicas. Algumas coisas, né, que não podem mais a partir de hoje, vai afunilando o que se diz respeito aí às regras das próximas eleições. E tem que ser, né? Porque, afinal de contas, quem está com a máquina pública sempre sai na vantagem, porque ele está aí tocando, no caso aí, o Estado, está tocando aí praticamente o país, então tem que ter algumas prioridades com relação às regras das próximas eleições. São 7 horas mais 49 minutos, ontem aconteceu, né? Foi o primeiro dia da 15ª novena, Nossa Senhora Desatadora dos Nós, foi um verdadeiro sucesso. A Santíssima Virgem Maria, olha, muitas e muitas pessoas lá na Igreja Matriz Nossa Senhora Aparecida, na parte externa, naquele pátio que tem no local, onde muita gente participou e vai dar continuidade, né? São praticamente aí 9 semanas. Dia 10 vai ter novamente, dia 17, dia 24 e dia 31 de julho. Depois, dia 7, dia 14, dia 21 e dia 28 de agosto. Aí, praticamente encerrando, né, no dia 28 de agosto, essa 15ª novena. Você que não, por algum motivo, participou na data de ontem, pode já se programar para participar no próximo dia 10. É a 15ª edição da novena Nossa Senhora Desatadora dos Nós. Quem foi, se emocionou, quem foi, realmente pôde assistir algo maravilhoso. E, como sempre acontece, né, as pessoas gostam, as pessoas participam, as pessoas entram numa sintonia misericordiosa com relação a essa novena que está apenas começando. São 7 horas mais 51 minutos. Reclamação com relação aí à situação da ciclovia da Avenida Júlio Raposo do Amaral, onde as pessoas estão descartando lixo, né? Não é a primeira vez e não é um local isolado. As pessoas, alguns desavisados, acabam jogando lixo em vias públicas. Olha só, trabalho para a prefeitura, trabalho para a equipe, trabalho aí para todas as pessoas aí que com certeza vão ter que aí ir até esse local para fazer aí a respectiva limpeza. Obrigado pelas imagens que mandaram para a gente. Vamos tentar mandar lá para o pessoal da limpeza, departamento, inclusive aí o Juliano Martinho, se estiver nos assistindo, nos ouvindo, se puder fazer a gentileza para tentar resolver, Juliano, a gente agradece bastante em nome desse ouvinte aí, porque afinal de contas é uma sujeira danada que as pessoas acabam jogando e você vê aí nessas imagens. São 7 horas mais 52 minutos. Nós vamos para o intervalo e na sequência a gente volta com mais informação.
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3: As informações para você da Quina e os números que foram sorteados. Vamos passar aí para você através do concurso 7.056. São apenas 5 números, mas difíceis realmente das pessoas aí acertarem, sempre está acumulando e não foi diferente, né? Os números que foram sorteados, anotem. Número 28, o número 41, número 43, o número 50... E o número 57. Ninguém conseguiu acertar esses 5 números e o prêmio acumulou e subiu para 5 milhões de reais. Um excelente prêmio para o próximo concurso. Lembrando que nós tivemos aí 32 apostas, jogos vencedores, que acertaram 4 números, né? Jogaram para acertar 5. Todo mundo joga para acertar aí o maior número de números. Mas, infelizmente, já que não acerta 5, acertaram 4 e vão levar o prêmio de R$12.142,90. Outras pessoas acertaram 3 números, vão levar a premiação, e outras pessoas ainda acertaram apenas 2 números da Quina e também vão levar uma pequena premiação. Lembrando que o próximo concurso acontece na data de hoje, com a premiação estimada em R$5 milhões. E também a Mega Sena vai ter o sorteio hoje. Ainda dá tempo, hein? Façam suas apostas e boa sorte.
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3: Pontualmente são 8 horas e a partir da próxima segunda-feira continua através da Secretaria Municipal de Assistência Social o cronograma do programa Viva Leite. Na próxima segunda-feira, é dia 6 de julho, vai estar liberado para você 2 litros de leite. Para você que tem e faz parte aí desse programa, nesse cronograma. Lembrando que nessa semana que vai entrar agora, né, do dia 6, não será entregue na quinta-feira, né? Porque apenas terá um dia dessa próxima semana para a entrega do leite. Aí sim, né? Na próxima semana vai ser entregue na quinta-feira e também na segunda-feira da outra semana. Nesta semana, apenas na segunda-feira. É importante ressaltar, né, que com relação aí à questão das pessoas que gostariam de participar desse programa, tem sim vaga para você participar do programa Viva Leite. São distribuídos, só para você ter uma ideia, 15 litros de leite todos os meses para as crianças, para essas pessoas que necessitam. Esse leite é um leite vitaminado, é um leite com nutrição, é um leite diferenciado. É um leite que ele é um excelente alimento. Pontos de distribuição: CRAS Vera Cruz, CRAS Bandeirantes, a UBS José Inácio Grelé, UBS João Tiago de Camargo e também o Turcão 1. São esses pontos, né, que tem aí a distribuição desses litros de leite. Tem muitas pessoas que gostariam de participar. E para você participar, entrar nesse cronograma, nesse programa Viva Leite, você tem que entrar em contato na Avenida Comendador Castro Ribeiro, 107. O telefone é o 3242-1566 ou 3422-1917, na Secretaria Municipal de Assistência Social. Você, claro, não é todo mundo, né? Se você tem condição de comprar o leite, claro que você não vai participar desse programa, mas se você não tem condição, né, tem todo aí um rastreio com relação à questão de condição ou não, se a pessoa compra ou não esse alimento. Ou seja, se você não tiver condição, se você precisar realmente, você entra nesse programa e a partir daí você já tem toda semana de 2 a 4 litros de leite. Importante, né? Principalmente para as pessoas que têm aí filhos pequenos, vários filhos pequenos, e gostaria de participar desse programa Viva Leite. Nós estamos divulgando, né, o mês de julho, né, a partir de segunda-feira, então. Segunda-feira você tem direito a retirar. Você que já faz parte do programa, já vai estar liberado nesses pontos que eu acabei de falar agora, 2 litros de leite para esta próxima semana. Agora são 8 horas mais 3 minutos e a Secretaria de Infraestrutura e também Serviços Públicos está divulgando o cronograma de recolhimento aí de galhos. Vamos passar para você na próxima segunda-feira, onde a equipe vai estar passando para fazer a retirada. Dá tempo de você aí podar a sua árvore neste final de semana. No centro da cidade, na próxima segunda-feira, também no Jardim Jaqueline e no Jardim São Luís. Isso é na segunda-feira. Segunda-feira. Na terça, dia 7, no centro da cidade, também no Jardim Santa Júlia e no Parque das Flores. 1 e 2. Então, para você que vai receber a equipe aí no seu bairro, você pode se programar, né? Segunda, terça, nós estamos no sábado, pode cortar hoje a árvore, ou os galhos da sua árvore, ou até mesmo amanhã, domingo. Lembrando que na próxima quarta-feira vai ser dia 8, quarta-feira vai acontecer aí uma palestra, então não vai ter aí o recolhimento. Vai retornar na próxima segunda-feira, na outra segunda-feira, dia 13, porque praticamente aí, como seria um feriado, aí trocou no dia 9, vocês se lembram, do comércio, com a segunda-feira de carnaval. Então, para a prefeitura vai ser um ponto facultativo, vai praticamente aí, suspender o expediente e vai retornar os trabalhos na segunda-feira, dia 13, ok? Então, só na segunda-feira, dia 13, que vai ter aí, que vai voltar o recolhimento dos galhos. Portanto, nesta semana, agora, somente segunda e terça-feira, que as equipes vão estar aí passando nesses bairros que eu acabei de falar. Eu vou repetir para você, para reforçar. No centro da cidade, Jardim Jaqueline e São Luís, na segunda. E na terça-feira, no centro da cidade, Jardim Santa Júlia, Parque das Flores, 1 e 2. É só você se programar para você poder aí fazer a poda da sua árvore. O CEL, que é o Centro de Especialidades Odontológicas, está com um novo telefone. Vou passar para você, as pessoas que precisam, né, desse tipo de atendimento. 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São 8 horas mais 7 minutos e atenção, com relação aí à entrega de talões de notas fiscais de produtores rurais, ano base 2025, hein? Segundo as informações da Secretaria de Finanças e Orçamentos, Departamento de ICMS, todas as notas fiscais emitidas até o dia 30 de julho, agora, né, deste mês de julho, atenção, é importante você que tem aí as notas fiscais de vendas de mercadorias ano base 2025, poderão apresentar aí todas as notas fiscais emitidas até o dia 30/7 no departamento de ICMS, sala 9, no horário das 9 horas da manhã até as 11 horas e 30 minutos e das 13 até as 16 horas. É um comunicado do departamento de ICMS. Entrega dos talões de notas de produtores rurais ano base 2025. Então, você, né, que está tirando as notas fiscais para produtores rurais que ainda não apresentaram as notas fiscais de vendas de mercadorias do ano base 2025, poderão apresentar todas as notas fiscais emitidas até o próximo dia 30 de julho deste ano no departamento de ICMS, sala 9, no horário das 9 horas da manhã até as 11h30 e das 13 até as 16 horas, através da Secretaria de Finanças e Orçamento do departamento de ICMS. São 8 horas mais 9 minutos. Daqui a pouquinho a gente volta.
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8: Muito bom dia, amigos da cultura. Bom dia, Monte Alto. Bom dia, região.
9: Bom dia, JB.
8: Araraquara, sabadão, 4 de julho de 2026. Lua cheia, ótima para a pesca. Até o próximo dia 6. Por volta das 6 horas e 40 minutos de ontem, quando o Rei dos Astros pediu licença à Princesa Lua e já vinha subindo lá longe no horizonte, iluminando as estradas desta vida, o motorista Cláudio Henrique Gomes Pinheiro, de 33 anos, com a cabeça quente, com sangue nos olhos, aumente o volume do papagaio e preste atenção na história.
10: Esta é a minha história.
8: Cláudio conduzia um automóvel Volkswagen modelo Fox na cor cinza da cidade de Bebedouro. Também viajava no veículo a esposa dele, Bruna, de 28 anos. O veículo transitava pela SP-322, rodovia Armando Salles de Oliveira. Pista simples, reta, tempo bom. Ele seguia sentido Rio Grande a Olímpia. Segundo um motoqueiro de 44 anos, que pilotava uma motocicleta Honda CB de 300 cilindradas na cor vermelha, que seguia atrás do Fox, o veículo seguia pela rodovia zigue-zagueando. Ia pra lá, vinha pra cá, cercando frango na estrada. Quando chegou no quilômetro 453, mais 200 metros, em Olímpia, região de São José do Rio Preto, o Fox entrou na pista contrária e foi de encontro a um caminhão Volkswagen na cor branca, caminhão baú conduzido por um motorista de 58 anos. Um ajudante também viajava no caminhão. O motoqueiro que seguia atrás do automóvel não conseguiu desviar e se envolveu na colisão. Caiu naquele chão preto, teve sorte, sofreu apenas escoriações. Nada que uma boa passada de mertiolate não resolva, inclusive nem arde mais. O caminhão ficou com a frente destruída, porém motorista e ajudante nada sofreram. No Fox que ficou destruído, eu vi a fotografia, motorista de 33 anos e a esposa de 28 anos, os dois sofreram ferimentos graves, foram resgatados e levados ao hospital de Olímpia. Porém, o motorista não resistiu aos ferimentos e morreu ao dar entrada no hospital. A esposa continua internada em estado gravíssimo. Na bolsa da passageira foram localizados uma procuração, uma declaração de pobreza destinada à abertura de uma ação de divórcio litigioso contra o motorista.
0: Larga dela, rapaz! Larga dela!
8: A mulher também possui um atestado de medida protetiva contra o motorista, proibindo o homem que morreu no hospital de se aproximar dela.
9: JB, qual é a frase de para-choque para este sábado?
8: Zezé, amor é aquilo que te dá tranquilidade, não dor de cabeça.
9: JB, só por Deus, hein?
8: Obrigado pela audiência. Bom fim de semana pra você.
11: Obrigado, legal, legal, legal.
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8: Amigo motorista, tenha uma excelente viagem pelas veias e carpetes viários deste imenso Brasil.
13: Brasil!
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3: São 8 horas mais 30 minutos. Muito bom dia. Programa da Câmara Municipal. Nós vamos entrevistar, conversar hoje com a professora vereadora Ana Lombardo. Está aqui conosco também a doutora Elaine Marabita. Tem notícias boas para a nossa população também. Ana, bom dia.
4: Bom dia, João. Bom dia, Elaine Marabita. Obrigada pela tua presença, viu? É um prazer ter você aqui. E bom dia, população de Monte Alto. Que Deus abençoe cada um de vocês. É sempre uma alegria nós estarmos aqui prestando conta do nosso trabalho, né? Para a população, que é sempre correr atrás de recursos, correr atrás do que é bom para todos. Estamos aqui para dar boas notícias, né, Mara?
5: Bom dia, vereadora Ana. Bom dia, João Moreira. Bom dia a todos os ouvintes. Um bom dia especial para a galera do Rural. Eu vim até com a camiseta, Ana.
4: Ah, lá, ó.
5: Da galera do Rural, que é o pessoal que trabalha nas estradas rurais junto aos produtores rurais. Então, bom dia você que é produtor rural, Ibitirama, Aparecida, todo mundo ligado, que a vereadora Ana veio trazer excelentes notícias aí.
3: Eu queria, porque eu sei que você participou, ontem nós recebemos aqui o padre Tiago, junto com a Érica.
4: Isso.
3: Que ontem foi o início da 15ª novena da nossa desatadora.
4: A nossa novena está debutando esse ano, 15 anos, João. Foi maravilhosa. Mais de 6, 7 mil pessoas. Nossa. Ali naquele pátio da desatadora dos nós. Pessoas testemunhando graças dos anos anteriores. João, olha a coisa mais linda de se ver, aquelas velas, todo mundo cantando junto.
3: Muita gente já, hein?
4: É, né? Ali, o vídeo não ficou muito bom, que foi um vídeo que eu fiz dali do coral mesmo. Mas, João, uma multidão de pessoas ali, e fora quem estava nos acompanhando ali pela transmissão. Como eu falo, sempre outros países nos acompanhando. É uma emoção incrível. Olha, lá em cima, as pessoas tomam a rua ali da praça, da EMEB, né? Da Escola Nelly Badur. Então, foi maravilhosa a nossa primeira noite. Quero deixar um abraço para o Padre Tiago, que conduziu ali muito bem, agora ele estando à frente aí dessa grandiosa novena, que iniciou lá atrás com o Padre Anderson Mingatos, veio o Padre Rogério e assumiu muito bem, e agora o Padre Tiago também assumindo com todo carinho. Todas as equipes, João, pastorais que ajudam, porque é muito grande essa novena, ela começa a ser preparada ali desde janeiro, fevereiro. E ontem eu estive lá, cheguei de Campinas às 5 da tarde, 6h10 eu estava aí já, pra gente passar som, montar e sair daí 10h30 da noite, João, porque ficamos lá, acaba, a gente fica conversando. E que ótimo, gente, que maravilha que foi. Você que não foi ainda, agora nós temos mais 8 sextas-feiras da nossa novena, às 20 horas, lá no pátio da paróquia Nossa Senhora Aparecida.
3: Ana, e aquele espaço lá da praça onde tem a estátua de Nossa Desatadora, ontem recebeu também centenas de fiéis visitando ali durante
4: você
3: o dia.
4: Você vê, viu? João. Então, quando
3: se
4: a gente...
3: um ponto turístico.
4: Isso,
3: viu?
4: Quando a gente faz, algumas pessoas nos criticam, né? Ah, vão fazer imagem de santo, vão fazer isso. E não, quando a gente faz um tipo de ação como essa, daquela praça, de tornar um patrimônio cultural da nossa cidade, fomenta o turismo, fomenta ali a visitação na nossa cidade, o comércio local, os restaurantes, movimenta tudo. E a praça lá, João, tá linda. Inclusive, todas as fitinhas que foram amarradas no decorrer do ano passado foram tiradas essa semana, todas, porque agora no final dessa novena faz a oração ali de queima, uma oração de intercessão, e as fitinhas desse ano começam já a ser amarradas para o próximo ano. Então, o povo montealtense é um povo muito devocional, né? Então, convido a todos estarem aí presentes. Inclusive, João, nós vamos receber a deputada Analice Fernandes e o deputado Carlos Sampaio, que querem vir conhecer. A Analice Fernandes fez até uma moção de homenagem à desatadora dos nós na Câmara dos Deputados lá em São Paulo, na Lesp. Então é uma honra que hoje nós temos na nossa cidade a maior novena em título de desatadora, a maior do Brasil. Olha que honra para nossa cidade, né?
5: E Monte Alto fica conhecido, né?
4: Monte Alto fica conhecido.
3: Uma noite, como é que fala?
4: Iluminada.
3: Iluminada, gente.
4: Olha, não dá para explicar
3: milhares
4: a emoção nesse momento aí. Então, todos estão convidados a estarem lá na próxima sexta-feira. E eu tenho certeza que vão ser 2 meses aí de muita alegria. Inclusive, o pessoal, as artesãs da Prefeitura Municipal também estiveram ali, né, vendendo ali as suas coisas, fazendo. Tem também a pizza frita a tradicional, área de alimentação,
3: né?
4: Churrasquinho.
3: Tem capelete,
4: que é sempre ali uma tradição.
5: Nesse frio.
4: Ai, que delícia, né, João?
3: Nossa.
4: Então, gente, leva a sua família que vale a pena, tá bom?
5: É uma egrégora de gratidão, né? Olha que lindo, né, Ana?
4: É muito lindo,
3: quantos,
4: gente.
3: Quantos voluntários, hein?
4: João, muitos, muitos. Todas as pastorais são envolvidas ali, né? Então é um trabalho de muitas mãos, muitas mesmo, para que esse trabalho aconteça. E olha como que é lindo a gente ter isso na nossa cidade, respeitando todas as religiões, né, João?
3: A cidade fica mais abençoada.
4: Fica mais abençoada. E o povo de Monte Alto é um povo de fé, né?
3: Bom, você esteve ontem lá em Campinas. Qual a boa notícia que veio para Monte Alto? O que vocês conquistaram?
4: Ah, uma ótima notícia. Quero até, João, falar aqui. O Marcos Manzotti também esteve conosco. Ele não pôde estar aqui, porque ele está numa boa ação também agora de manhã, trabalhando na galinhada em prol da Manu. Né?
5: É
4: que é essa menina tão querida, que tem aí feito parte das nossas orações. Ontem coloquei o nominho dela lá aos pés de Nossa Senhora Desatadora também. Muita gente, a cidade aí mobilizada, rezando por ela e também trabalhando.

0: tá? Então, a galinhada é R$ 25,00 e é hoje, das 10 às 14 horas, que estará sendo feita a entrega lá.
1: Mas o que, que veio para Monte Alto?
0: Uma retroescavadeira, João, que a gente sabe que uma dessas chega mais ou menos a R$500.000, né, João? Uma máquina dessas. O Billy era só alegria, né, Marabita?
2: Muita felicidade.
0: Claro. Muita felicidade. Essa retroescavadeira, João, ela veio assim por meio do Promac, que é um programa da Secretaria de Meio Ambiente e Agricultura, porém feito a indicação pelo nosso deputado Carlos Sampaio.
1: Ele é federal, né?
0: Ele é federal. Por quê? Quando tem esses programas, são muitos municípios se inscrevendo, muitos pedindo. Então, quando a gente tem um deputado lá que pode articular isso junto ali no federal, isso fica muito mais fácil para a nossa cidade. Então, por indicação do Carlos Sampaio, chega para Monte Alto essa linda retroescavadeira, que vai ajudar muito na manutenção das nossas estradas rurais, até mesmo na nossa cidade, né, Mara? Para alguns trabalhos urbanos aqui.
2: Sim.
0: Então, é mais uma conquista.
2: Uma marca boa, Ana. É uma
0: boa,
2: marca,
0: né,
2: inglesa, JCB, uma das melhores marcas. Então é produto de qualidade. A gente tem que agradecer ao deputado, Ana, como você estava falando, porque pôde liberar antes de fechar a janela eleitoral, porque depois do dia 20 a gente não pode mais.
0: Isso, até ontem quase, né?
2: Verdade,
0: ontem, dia
2: Ana.
0: 3, né? Agora não pode mais.
2: Então ele acelerou esse processo para que Monte Alto tivesse indo buscar a retro, que vai ajudar nas nossas estradas, vai ajudar
0: muito,
2: nos aceiros.
0: Né?
2: Ana, a gente tem um programa de São Paulo Sem Fogo e Monte Alto conseguiu
0: aceiros,
2: reverter,
0: né,
2: aqueles incêndios criminosos e incêndios na época da estiagem mesmo, em toda a nossa zona rural, através de máquinas como essa.
0: Verdade.
2: Abrindo caminho. O aceiro é um caminho que se abre na mata fechada para facilitar a passagem dos caminhões-pipa, porque quando tem algum foco de incêndio, Ana, a gente tem uma parceria grande na nossa brigada. Quero deixar um beijo para todo mundo aí da brigada e com as brigadas das usinas também, para coibir esse fogo o mais rápido possível. Então, essa máquina é muito importante. Ela vai também trabalhar na limpeza urbana e rural. Ela consegue fazer a escavação da terra rapidamente, escoamento de água. Tem inúmeras utilizações. E eu vim aí com essa camisa, Ana, da galera do rural, porque todo o pessoal do Billy, o pessoal que trabalha lá no complexo, que hoje, João Moreira, está todo mundo junto lá, a infraestrutura e a agricultura, estão junto no complexo industrial, parte da prefeitura, e todas as mãos trabalhando junto para que a gente entregue um melhor serviço para a cidade, né, Ana?
0: Sim.
2: Que é minha obrigação como servidora pública.
0: E foi um momento, assim, de muita alegria, né? O nosso querido vice-doutor Joaquim esteve lá conosco também, o Billy, todos nós ali.
1: Mas já
0: juntos.
1: Essa máquina?
0: Já! Ixi, não saímos de lá enquanto ela não subiu no caminhão, né, João?
2: Nós levamos o caminhão junto, o doutor Joaquim, o Billy, o Wesley, agradecer a todo mundo que foi, o Robson Nardozzi, que estava aí para dirigir e colocar em cima do caminhão e a gente já trazer. Não podia deixar lá, João, porque depois fecha a janela eleitoral, a gente não traz mais.
0: Isso, então já trouxemos.
2: Já está em Monte Alto. Já
0: está aí mais um ganho, né, de Monte Alto por meio do deputado Carlos Sampaio, que inclusive, João, com essa retroescavadeira, toda a emenda que ele já mandou para Monte Alto passa dos 3 milhões, tá? E essas emendas em várias secretarias, né? A parte das melhoramento ali das pontes rurais,
2: também.
0: Saúde. Agora, inclusive, uma ótima notícia para o nosso bairro Bela Vista do Mirante, também entrou nessa semana mais R$500.000 do Carlos Sampaio, R$500.000 para a reforma do campinho do Bela Vista do Mirante.
2: Maravilha.
0: Tá? Nós estamos aí há um ano e meio ali lutando por isso, para correr atrás dessa verba, que é uma construção ali, uma reforma muito importante para as nossas crianças e para as famílias.

0: ali do bairro. Então, mais aí também essa conquista e essa boa notícia para o bairro Bela Vista do Mirante. Então, João, a gente tem que valorizar esses deputados que investem em Monte Alto. Porque muitas vezes a gente tem deputados que ganham muitos votos aqui que não trouxe nada, absolutamente.
1: Nem conhece a cidade.
0: E olha que legal, o Carlos Sampaio é um deputado que não teve um voto aqui em Monte Alto ainda, porque nós o conhecemos o ano passado. Tivemos aí esse prazer de conhecê-lo através do Padre Aldive, que nos apresentou, era amigo dele, né? E nos apresentou, foi uma feliz uma feliz situação ali da gente poder, desse momento, conhecer um deputado que trouxe, porque a cidade, João, não caminha por si só. A gente precisa de emendas federais, emendas estaduais. Então, ele é um deputado que, mesmo sem ter voto, já está investindo na nossa cidade. Eu tenho certeza que investirá ainda muito mais, né, Mara?
2: E eu tenho que agradecer, João Moreira, os vereadores que tiraram o bumbum da cadeira,
0: vamos falar assim.
2: Foram atrás. Então, o vereador Baltazar, o Manzotti, a Ana, nossa querida, que foram conseguir essa ponte através da cidade, que tem credibilidade. Agradecer a prefeita Maria Helena, porque eles também, Ana, não investem em cidades
0: certeza.
2: Que não tem transparência e credibilidade quando vai investir o maquinário, o material e o serviço público. Então, eu quero te agradecer em nome de todo mundo da agricultura, os agricultores, Ana, porque você é uma vereadora porreta que foi atrás. Obrigada por abrir esse espaço para a gente só poder agradecer. Quanto mais a gente agradece, mais coisa boa vem para a cidade, que é o nosso
0: mesmo
2: dever. E a gente se junta, legislativo, executivo, para poder trazer essas benfeitorias, né?
0: É o que a gente sempre fala, né, João? Agradecer também a Marabita pelo trabalho maravilhoso que você está fazendo à frente.
2: Obrigada,
0: da Secretaria de Meio Ambiente, juntamente também com a Causa Animal. Deixar aqui um beijo para a Simone também, que está trabalhando aí juntamente com o nosso PET, com vocês no meio ambiente, os veterinários que ficam ali. Então, é como você falou, um trabalho junto, ele sempre vai gerar aí bons resultados para a nossa cidade.
1: Você estava falando de Bicuex, estava falando aí do Aceiro.
2: Isso.
1: Mostra para a gente que eles estão trabalhando lá.
2: Olha lá, sábado, domingo.
1: Na Bela Vista do Mirante.
2: Agradecer a turma que se dispõe a trabalhar de fim de semana para fazer esses aceiros e pensar na estiagem que está chegando, porque acho que uma frente fria, Ana, está chegando aí entre hoje e amanhã. A temperatura vai baixar, e a temperatura baixa sem chuva, o risco de fogo é muito alto. Então, por favor, vamos falar sobre isso. O pessoal da prefeitura abre os caminhos, abre os aceiros na mata, mas a gente precisa falar que não pode jogar bituca de cigarro, não pode fazer, vamos queimar aqui um lixo, não pode, pelo amor de Deus, porque você coloca a perder 10, 20 anos de trabalho dos produtores rurais, que sofrem bastante com a safra. Então, além de fazer mal para o meio ambiente, faz mal para a agricultura, os incêndios, e nós precisamos combater, porque o El Niño está vindo aí. Nós estamos sofrendo na Europa altas temperaturas e baixas temperaturas aqui embaixo, e o contrário vai vir, né, Ana? Acabando essa fase de estiagem, vai vir o calor, o risco de incêndio, e nós temos que estar sempre na prevenção.
0: Cada um fazendo a sua parte, né?
2: Exatamente, Ana.
0: E
2: muito obrigada. Essas máquinas que vocês estão vendo, esses caminhos, a retroescavadeira que chegou, é um presente, porque é uma máquina nova, um maquinário de qualidade. Já falei que ela é inglesa, né? É uma marca inglesa, marca boa, não é qualquer porcaria,
0: verdade,
2: não. É uma das melhores marcas. Eu não conheço muito, estou aprendendo agora, mas o Billy falou, Marabita é uma das máquinas melhores que tem, quer dizer, vai dar pouca manutenção.
0: Verdade.
2: Então, isso é importante para nós também. Não podemos ter máquina parada em manutenção, a máquina tem que estar na estrada para consertar as estradas, para ter escoamento de produção rural rápida, que o produtor precisa vender a safra, né, Ana? Então, nós temos mais de 1.200 produtores rurais, é muita gente. Monte Alto sempre tem aquela característica de ter minis propriedades, minis e médias e grandes. e sermos conhecidos por isso. Mas, Ana, vamos contar aqui também que Monte Alto é conhecido. Nós paramos no posto de gasolina.
0: Ah, verdade. Eu ia citar isso.
2: Conta
0: também
2: essa história, Ana.
0: Olha, o João, nós, eu faço parte da comissão de saúde, né? Então, eu estou sempre ali também acompanhando a saúde de Monte Alto. E eu quero deixar um abraço aqui para toda a equipe da saúde, João. E quando a gente valoriza o trabalho das equipes, não é que a gente, vamos pôr panos quentes. Pelo contrário, João, nós trabalhamos muito junto com a saúde e nós temos, sim, nós temos conhecimento do que falta, mas temos conhecimento do quanto a saúde de Monte Alto ela é valorizada, João. Muitas vezes fora da nossa cidade, né? E ontem nós paramos, voltando, né, de Campinas, nós paramos num posto em Santa Rita do Passa Quatro, né, para abastecer o carro. E um frentista olhou a placa do carro, viu que era de Monte Alto e falou: nossa, falou para o seu Nivaldo, que é o motorista da Câmara, né, e falou: olha, você é de Monte Alto? E ele disse: sim, nós somos de lá. Olha, Monte Alto salvou a vida do meu irmão. Meu irmão teve uma pneumonia muito grave, muito grave. E pelo CROSS, ele pegou uma vaga em Monte Alto, através do SUS, na Santa Casa. E foi tão bem tratado. Ele fala: então, Monte Alto está de parabéns na saúde, em tudo que faz. Então, a gente ficou muito orgulhoso e feliz, né, Mara? Mesmo. Ele até nos mostrou ali uma foto de como o irmão dele estava lá na cidade e depois aqui em Monte Alto. Então, nós temos, sim, que valorizar a nossa saúde. Quero mandar um abraço para a Ariela, para as meninas da farmácia, para todos que trabalham, João, ali diuturnamente, para que a nossa saúde seja cada dia melhor. Eu falo que quando a gente só fala o lado negativo da nossa saúde, muitas vezes é um desserviço com a nossa comunidade, que tem o SUS para usar. Então, às vezes, as pessoas já chegam ali assustadas, chegam ali já armadas, metaforicamente falando, porque às vezes houve tanta coisa ruim da nossa saúde, e não é, gente. A terceirização do pronto-socorro foi uma ação muito feliz. Tem ainda alguns problemas. Nós, vereadores, sempre estamos acompanhando, recebemos a equipe do pronto-socorro lá na Câmara Municipal. A gente tem um trabalho conjunto, mas melhorou muito, né? E as coisas que ainda precisam melhorar, a gente está ali acompanhando, sempre oferecendo ajuda, né, Mara? Então, a gente tem que, sim, valorizar a saúde em Monte Alto, porque ela está cada dia caminhando, né, para cada dia ela está um pouquinho melhor, vai melhorando, né? O trabalho público, João, ele é muito difícil, exige muito trabalho, e muitas vezes não depende só da prefeita, são muitas coisas ali que dependem, né? Então, a gente só tem que valorizar esse trabalho que já é feito. E quando a gente ouve, escuta falar, isso é muito feliz. A gente se sente lisonjeado por ter uma saúde aqui. Muitas pessoas até falam: olha, Ana, deixei o meu convênio para ser atendido pelo SUS. Nós, que muitas vezes a gente é atendido mais rápido. É claro, né, gente? A gente vai num atendimento, e isso é tanto no particular como no SUS, a gente tem que esperar, né? Se a gente não tem a carteirinha ali de prioridade, a gente acaba tendo que esperar. Por exemplo, uma consulta, muitas vezes no convênio, a gente demora 2-3 meses para conseguir uma consulta com um especialista. No SUS, muitas vezes nas nossas UBSs, demora de 20 a 30 dias. É muito mais rápido do que um plano de saúde, né?
1: E aqueles aparelhos para medir a diabetes?
0: Ai, João, já aproveitando também...
1: Falamos de saúde,
0: já vamos falar. Através de uma emenda impositiva que eu mandei para a saúde, logo está chegando. Falei com a Ariela semana passada, ela falou: Ana, logo nós vamos já ter uma boa notícia sobre isso. Já estou fazendo a cotação dos aparelhos Libre, se chama. São medidores da glicose que ficam no braço, tá? E ele funciona automaticamente, principalmente para as crianças que têm diabetes tipo 1, João. Porque eu não tinha esse conhecimento e conversando com algumas mães que me procuraram, João, eu falei, meu Deus, que dilema dessas mães que muitas vezes têm que ficar acordando a noite toda para medir. Porque a criança que tem esse problema, ela pode até ter uma complicação muito grave à noite e virar óbito, né? Então, nós temos essa emenda impositiva de 188 mil que foi para a saúde, vai ser comprado esses aparelhos e as crianças ali, as pessoas que têm essa diabetes ponto 1, vai estar fazendo um cadastro e vão ganhar, João, esses aparelhos para que melhorem aí a sua condição, porque já é difícil. Então, o serviço público, ele tem que dar esse alento a essas pessoas, né? Então, estou muito feliz também e aguardando ansiosamente.
1: A Corpus Christi vai se tornar patrimônio, como é que se é?
0: Cultural. E material. Isso, João. Na verdade, já foi aprovado. Até eu queria falar sobre isso, que quando foi aprovado, algumas pessoas, João, eu nem gosto de falar sobre isso, mas vou falar, porque muitas vezes a rede social, ela se torna uma terra de ninguém, né? E ali muitas pessoas entram para nos ofender, para dizer coisas que não vêm de encontro conosco, né? Eu só queria dizer assim, quando a gente faz um tipo de lei como essa, tornando patrimônio cultural e material, ele está, como eu já falei lá no início, ele está fomentando o turismo religioso, ele está ali fomentando o nosso comércio local e, mais do que isso, João, ele está ali validando um patrimônio da nossa cidade. Isso enriquece a nossa cidade, torna ela mais conhecida. E eu, João, eu não sou de fazer teatro, né? Quem me conhece sabe o quanto eu sou apaixonada pela minha fé e quando eu faço alguma coisa para validar a minha fé e também para honrar as pessoas que confiaram em mim e que votaram em mim me conhecendo, conhecendo a Ana. Quem conhece a Ana de verdade sabe que eu sou dessa forma. Então, quando a gente vem para a política, eu jamais vou mudar o meu jeito de ser. E quando eu faço um projeto sobre esse tema, eu não estou deixando de trabalhar nas outras áreas. Eu trabalho muito. Pergunta para as pessoas que me mandam mensagem lá no Fala Monte Alto. Eu estou sempre na prefeitura, nas secretarias, sempre trabalhando junto aos secretários, né, Elaine? Pedindo, levando as demandas. Então, para as pessoas não falarem besteira, entrem lá na Câmara Municipal, entrem lá, vereadora Ana Lombardo, e vocês vão ver todo o trabalho que eu tenho feito, legislativo, tudo que eu tenho trazido para a nossa saúde, tudo que eu tenho trazido para a área de inclusão, tudo que eu tenho trazido para a área de assistência social.
1: Visitar os locais, secretaria, você visita.
0: Visito os locais, João, vou em loco. Então, eu só quero dizer assim, eu fiquei muito feliz por ter passado e agradecer os meus colegas vereadores que todos votaram, passou unânime, assim, foi votado de forma unânime, todos votaram a favor. Este projeto foi ali aprovado. Corpus Christi é um patrimônio cultural e material. E quando... só teve um comentário, João, que eu quero dizer, que falou assim, que a gente não pode misturar a fé com a política. Será que talvez não seja por isso que o nosso Brasil, o mundo, está tão desacreditado da política, João? Porque se as pessoas levassem a sua fé a sério, como eu levo? Porque a minha missão, eu tenho 3 filhos, João, é sempre ser motivo de orgulho para eles. E diante de comentários maldosos, meu filho mais velho olhou para mim e falou assim: mãe, eu tenho orgulho de você, porque você é corajosa, porque você mostra aquilo que você acredita. Então, João, a minha missão é essa. É sempre deixar os meus filhos cheios de orgulho do meu trabalho. E quando nós colocamos a fé na política, nós nunca vamos trabalhar de forma errada. Nós nunca vamos prejudicar ninguém. A nossa visão é sempre o bem comum. Então, eu acho sim que a fé deveria caminhar lado a lado com a política. Nós teríamos muito mais ética, nós teríamos muito mais comprometimento, porque quem tem fé tem medo, tem respeito. Quem tem fé tem medo de ofender a Deus. Então, não esperem, gente, nada de mim além disso. Porque daqui uns anos, João, política, nós estamos como política. A Ana é quem? Eu sou uma serva de Deus, sou apaixonada por ele. A minha família caminha dessa forma. Quem me conhece sabe que eu sou assim, não é um teatro.
1: Você cantou ontem.
0: Cantei ontem, com certeza. Deus é sempre em primeiro lugar aqui na minha vida,
1: mostra
0: João.
1: Mostra esse dedo aqui. Esse aqui.
0: Esse?
1: Esse aqui.
0: Ah, lá, ó.
1: Tem imagem de Nossa Senhora até na mão.
0: Sim.
1: Essa é católica praticante.
0: E essa
1: mesmo.
0: Sou eu, desde os meus 12 anos, João. Então, na política eu não vou fazer diferente. Eu trago esse legal, Deus para a política,
2: eu
0: né?
2: Eu preciso dar um testemunho também, porque eu passo 5 da manhã e vejo o pessoal se juntando e montando os tapetes no dia de Corpus Christi. A fé, ela une as pessoas, ela traz conexão entre as famílias, ela coloca as crianças especiais ali fazendo os tapetes. Então eu, como mãe, quando passar tudo isso, estou de passagem, eu vou ser a mãe do Lucas e da Giovana. Então, o Lucas é autista, para quem não sabe, e corintiano, né, João Moreira? Ele te adora.
1: Muito corintiano.
2: E isso une as crianças especiais, os jovens, estão ali fazendo os tapetes junto. É uma forma de pertencimento. A fé traz isso.
0: Traz isso.
2: A fé traz o pertencimento das famílias, que é o que a gente tanto precisa. E é só isso que vai dar credibilidade para a política, viu,
0: sim,
2: Ana?
0: Sim, é isso,
2: tá,
0: gente.
2: Você está certíssima.
0: E quando a gente traz verba para nós, nossa educação especial. Isso eu estou exercendo a minha fé, que eu sei que a fé nada mais é do que a gente olhar o outro, se colocar no lugar do outro, ser justo. É isso que Deus nos ensina, a justiça. Ser justo, o que é meu, o que é do outro, né? Então, João, eu sou muito feliz por muitas vezes apanhar por essa fé que eu exerço, mas eu fico feliz porque a minha vida, eu sempre ensino lá em casa, que é remar contra a correnteza. E remar contra a correnteza dói, remar contra a correnteza exige firmeza.
2: É o que nós vamos fazer amanhã. O Brasil vai remar contra a correnteza.
0: Ai,
2: lá
0: Deus,
2: daqueles barcos
0: coração, né?
2: Da Noruega. Nós vamos remar contra essa correnteza.
0: Haja coração.
2: É outra coisa que une, faz claro, as pessoas e as famílias estarem juntas.
1: Para o país, tá? Um abraço para você, um ótimo final
2: obrigada,
1: de semana.
2: Muito
1: tá?
2: obrigada, João. Muito obrigada, Ana.
0: Eu
2: muito
0: agradeço,
2: obrigada mesmo.
0: Mara.
1: Ana, ótimo final de semana para você. Continue fazendo esse ótimo trabalho também como professora e vereadora.
0: É isso aí, João. Muito obrigada. Um abraço a toda a nossa população. Quem precisar, a gente tem lá o Fala Monte Alto. Manda a sua demanda ali e com certeza nós trabalharemos juntos. Um abraço.
1: Eu retorno às 11 horas na segunda edição da Hora da Notícia.
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Salve, salve, bom dia, bom dia. Estamos chegando, manhã espetacular. Manhã diferenciada, manhã do sábado, né? 9:03. Que tudo de bom te aconteça nesse sabadão, nesse final de semana, dia 4 de julho, 2026. De coração a gente deseja isso, viu? Mais saúde no seu final de semana, mais paz também, muitas alegrias, né? Que tudo de bom mesmo te aconteça, nos aconteça em mais esse final de semana. Que seja só de felicidade. Aqui, ó, a alegria tá garantida, né? O que depender da gente, você pode contar aqui, ó, com manhã espetacular. Bora que bora, seu amigo Ariquito, te fazendo companhia até às 11. Obrigado a você em todo o Brasil, Rádio Cultura, montealto.com.br. Aplicativo Nova Cultura FM 90.1. E na Alexa, Nova Cultura Monte Alto. Simples assim, viu? 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Você vai participando também no 3242-1258. Já tá liberado para você no nosso WhatsApp. 16-3242-1258. 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Nossa companhia desejando a você um ótimo final de semana. A gente dá o play. Sua primeira playlist do dia já está no ar. Bora aumentar esse volume aí, agarrar aquele café e curtir. Bom sabadão! Você ligado na 90!

0: A sua primeira playlist do sábado, hein? Primeira playlist do dia. Ouvindo muita música, acordando com a gente. Hoje tá de boa, tá em casa, né? Tá tomando café aí, ó. Sossegado, sossegada, né? Sem pressa de cumprir horário. Ah, você tá trabalhando? Bom trabalho, então. É nóis, tamo junto, hein? Já tá na faxina, dona de casa fazendo aquela faxina, deixando tudo em ordem para o final de semana. É, deixar tudo em ordem para o fim de semana a gente bagunçar tudo de novo, né? Não importa a sua situação, em casa, no trabalho, pelas ruas da cidade, o que importa é o seu rádio estar nos 90.1 da Nova Cultura. A gente agradece a preferência, viu? Tá na Nova, tá com tudo. Bom dia, bom dia, bom sabadão, manhã diferenciada no ar. Já vou chamar o astral com as óticas Ipanema, que os astros estão reservando, né, para o nosso sabadão. Daqui a pouco tem a reflexão também, a reflexão da semana, tem homenagens aos aniversariantes. 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Bora lá então, astral tá pronto, ó, chamando as previsões para o seu sábado.
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3: Áries, de 21 de março a 20 de abril.
0: Ariano, Ariana, bom sabadão para vocês, viu? Bom final de semana, aproveite sábado para desacelerar. Olha lá, circular por lugares inspiradores ou simplesmente dormir mais e relaxar. A sintonia com a intuição, com a sua intuição, está forte, hein? Um pequeno deslocamento ou caminhada pode trazer uma surpresa gostosa. Mercúrio retrógrado pode dificultar também o diálogo com a família. Atenção a isso. Esclareça um mal entendido, viu, Áries? Ótimo dia para vocês.
3: Touro, de 21 de abril a 20 de maio.
0: Taurino, taurina, bom dia, bom dia. Descubra uma maneira diferente de ganhar dinheiro. Novos modelos de negócio serão atraentes nesta fase, viu? Você estará também com força total para lançar um empreendimento ou finalizar uma transação imobiliária e realizar um velho sonho. Muito bom, né? Aproveite sabadão também para encontrar os amigos, ficar por dentro das novidades, confira informações e evite confusões, Touro.
3: Gêmeos, de 21 de maio a 20 de junho.
0: O encontro de Marte com Urano em seu signo pode aumentar a ansiedade, hein? E também o desejo de novas experiências. Algo maior se desenhará para o seu futuro neste sábado. Encontros casuais serão surpreendentes e inspiradores também, viu, Gêmeos? Controle, porém, a ansiedade com a atividade física. Aproxime, irmãos, o seu poder de conquista e popularidade está em alta. Bom sabadão!
3: Câncer, de 21 de junho a 21 de julho.
0: As previsões para o signo de Câncer. Sonhos serão transformadores, hein? Que legal. O mergulho nos sentimentos ilumina caminhos para o futuro e o projeto de vida também. Amenize as inquietações internas com atividades ao ar livre, meditação e novas amizades também, viu, Câncer? Aproveite também Mercúrio retrógrado em seu signo para refletir, pensar a longo prazo e revisar os objetivos pessoais. Novo ciclo de vida pela frente, hein? Aproveita! Daqui a pouquinho tem Leão, tem Virgem, tem Libra, tem Escorpião aqui no Bom Dia.
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0: 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Daqui a pouquinho de volta com mais astral.
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0: Já na sequência, a nossa reflexão da semana e o nosso café com bate-papo. Seu bom dia no ar. Hoje, 10h30, tem o Clube da Vitrola, ô produção? Tem? Tem, né? A gente deixa o pessoal pedir tudo aquilo lá, né? O pessoal gosta de pedir todo dia. A gente deixa pro sábado, 10h30, então tem o Clube da Vitrola Quebrada. Vai rolar muito Fábio Júnior, muito Roupa Nova, muito Thalia, Shakira, Shanaya. O que mais que eles pedem? Hã? José Augusto, não pode faltar José Augusto, né? Então, ó, os pedidos para o Vitrola no 3242-1258, mas é a partir das 10h30 que eu vou tocar. Depois chega, hein? 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Nossa companhia por aqui até às 10 da manhã, viu? Já na sequência, coladinho, tem a reflexão da semana.

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3: Nossa reflexão da semana, né? No quadro A Mensagem do Dia, 9h35, agradecer a Deus por mais uma semana quase vencida, né? Colocar o nosso final de semana, já a nossa próxima semana também nos braços do Pai. Ele sabe da necessidade de cada um. Tenhamos sempre o coração grato, não importa as circunstâncias aí, ó. Tenhamos sempre o coração grato. Sabe que isso são portas abertas para Deus modificar a nossa vida, né? Bora então acompanhar comigo aqui a nossa reflexão da semana. Tem como tema diferenças e injustiças da vida. Acompanhe comigo. A gente sabe que a vida nem sempre distribui as cartas de forma igual, né? Há quem encontre portas abertas com facilidade, enquanto outros precisam derrubar muros para serem reconhecidos. Há quem receba aplausos com mais facilidade, enquanto muitos lutam em silêncio sem que ninguém perceba seus esforços e o quanto já fez. Em alguns momentos as diferenças parecem injustas, né? Perguntamos por que certas pessoas enfrentam tantas dificuldades enquanto outras parecem caminhar por estradas mais suaves. Podem admirar a paisagem, né? Das estradas que passam. E muitas vezes, na maioria delas, não encontramos nenhuma resposta. Porém, ó, existe algo que não depende das circunstâncias. A forma como escolhemos seguir em frente. A dignidade de quem não desiste. A coragem de quem recomeça. A esperança de quem continua acreditando, mesmo depois das decepções e sem saber onde tudo isso vai dar também, né? Isso distingue um ser humano do outro. A justiça da vida nem sempre acontece no tempo que esperamos. Porém, cada gesto de bondade, cada atitude correta, cada batalha enfrentada, vencida, com honestidade, deixa marcas que o tempo não apaga, viu? Deixa a sua marca também, que muitas vezes ainda deixa saudades na vida do outro. Você não desistindo e acreditando no seu ideal, no seu sonho, você pode ter certeza que você vai ser

0: que nunca nos falte sensibilidade para compreender a dor do outro, nem coragem para construir um mundo um pouco mais justo, um pouco melhor, um pouco mais humano e mais solidário também. Mas como eu faço isso? Pensando na dor do outro também. A sua você sente. Sentir um pouco a dor do outro. Você pode ter certeza que isso vai fazer a diferença no mundo, a diferença na vida de tantas pessoas. Ah, e sobre as perguntas que não temos respostas, deixa pra lá. Continue fazendo sua parte, continue caminhando. Uma hora a resposta chega e você vai ficar feliz, feliz demais por não ter desistido nunca dos seus sonhos. Pense nisso, não desista e acredite que dias melhores chegam também. Senão a vida não tem graça, a vida tem que ter sentido e para isso devemos acreditar que dias melhores chegam para todo mundo também. Um bom final de semana.
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0: 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Leonino, Leonina, bom dia, bom sabadão, viu? Aproveite este dia para visualizar as mudanças que tanto deseja, se fortalecer interiormente. Um longo ciclo, sim, um longo ciclo chega ao fim agora. Vale fazer um balanço dos últimos tempos, avaliar perdas, ganhos e se desapegar também do que não faz mais sentido. Um convite especial pode chegar de repente, animar o clima, viu, Leão? Renove o ambiente social e os sentimentos também. Bom dia!
1: Virgem, de 23 de agosto a 22 de setembro.
0: Ótimo dia para você também, Virgem! O imprevisto profissional ou demanda inesperada pode agitar o clima do seu sábado, viu? É, que pede decisões rápidas e flexibilidade para se adaptar às novas condições. Esclareça o mal-entendido com uma amizade e confirme compromissos antes de sair de casa. Mercúrio retrógrado pode causar atrasos e esquecimentos. Cuidado, carinho e emoção no amor, viu, Virgem? Bom dia para vocês, bom final de semana.
1: Libra, de 23 de setembro a 22 de outubro.
0: Oi, Libra, lindo dia. A vontade de sair do roteiro falará mais alto nesse sábado, né? Então descubra novidades e embarque em novas experiências. Um convite de viagem, curso ou nova ideia pode surgir como solução para sair da mesmice da rotina. Invista nos planos de desenvolvimento, inicie uma atividade. Cuidados com a saúde incluem atividade física e reformulação dos seus hábitos, ok? Abençoado final de semana.
1: Escorpião, de 23 de outubro a 21 de novembro.
0: Escorpião, mudança, vida íntima ou transformação pessoal pode ganhar um empurrão inesperado hoje. Vale encarar os imprevistos e as surpresas com coragem e uma dose maior de flexibilidade. Conversa direta ou uma percepção súbita vai abrir seus olhos para algo importante, viu, Escorpião? À noite, boas notícias de longe acalmarão o coração também. Clima quente no amor. Aproveita aí, ó. Daqui a pouquinho, o Panema traz o último bloco do astral.
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0: E a porta do manicômio tá aberta agora, né? Faz tempo que eu não falava isso, né? Pois é, entre, fica à vontade. Seja bem-vindo ao nosso manicômio, porque agora começa, né? Agora o povo cai matando mesmo. 9h49, seguindo com o Sacolão São Benedito, Vidraçaria São Lucas, Arco-Íris e Deluca. Hora de ouvir o seu áudio, ler a sua mensagem, pegar seu toque musical, então fica à vontade. 3242-1258, beleza, bebezada? Vamos que vamos, começando lá de baixo. Silvana tá sempre ligadinha aí, ó. Manda Lady, Lady Don't Cry. Essa é boa, hein? É pra agitar o sabadão mesmo, hein, Sil? Beijo gostoso, abraço apertado pra vocês também. Beijo na família, Deus abençoe o fim de, viu? Até a próxima. Obrigado pelo carinho. Estamos vencendo mais uma, hein, Eriquito? Graças a Deus, né, Silvana? Mais uma pra conta. Angelita, não tem bom dia no áudio, ela só mandou escrito. Bom dia pra vocês, Angelita, no Centenário, sempre com a gente. Dona Maria Marques, bom dia, bom dia. Sempre ligadinha, curtindo a programação também. Fátima, bom dia pra você, minha amiga. Mandou áudio, glória a Deus.
7: A altura do rádio, ó. Bom dia, meu amigo.
0: Bom dia.
7: Um ótimo e abençoado final de semana pra você.
0: Muito obrigado.
7: E toda a tua família.
0: Muito obrigado.
7: Um ótimo sábado.
0: A nós.
7: E a família Cultura. Hoje eu quero desejar um bom dia pra Fátima Garbinha, Sueli, Maria de Jesus, pra Nilvio Cláudio lá do Barreiro, por Edmundo, pra Celinha, Ah, enfim, para todos meus amigos, meus filhos. E um bom dia, meu amigo. Um abençoado sábado para você, tá bom? Abraço, fica com Deus.
0: Muito obrigado, viu, Fátima? Amém. Vocês também, viu? Abençoado dia para vocês. Um lindo final de semana. Obrigado pelo carinho de todo dia. Nice, sábado... Ah, como que é? Feliz sábado pra você, manda pé na areia. É, né? É, já tá na vibe já, né? É, essas que vivem. Bom final de semana também. E o Rio de Janeiro continua lindo, embarcando pro Rio de Janeiro, hein? Aí é vida, rapaz. Vou te contar, hein? Boa viagem, Nice, boas férias. Marquinho Máquina curtindo a gente. Fala, Máquina.
3: Bom dia, Eriquito.
0: Bom dia.
3: Como é que você tá, Máquina?
0: Tô bem.
3: Eriquito.
0: Tá com a voz do Lula, você?
3: Ice House hoje, no promise.
0: É mesmo? Vamos.
3: É, vou oferecer aqui pra galera do serviço, pra rapaziada aí do grupo e pra todo mundo que tá curtindo a Nova Cultura. E não vai falar outra
0: não, vez. Não, essa daí não.
3: Valeu, Máquina. Tamo junto.
0: Um abraço, meu querido. Bom final de semana. Deus abençoe sempre, viu? Nosso querido Máquina sempre curtindo a nossa programação. Ó o vovô Cacá aí, mandou o áudio hoje.
8: Bom dia, Eric.
0: Que milagro!
8: Pudinzinho de leite condenado.
0: É, vai ver o condenado.
8: Chegou
0: daqui a
8: fim
0: pouco.
8: De semana. Eu não sei pra você se você vai folgar, mas eu tô saindo pra São Paulo.
0: Ah, então.
8: Se Deus quiser, vai correr tudo bem.
0: Amém.
8: Ótimo final de semana, garoto. Pra você e todos os ouvintes da Nova.
0: Muito obrigado, meu querido. Boa viagem. Deus acompanhe. Obrigado pela companhia também. Vou folgar sim. Amanhã. Amanhã é dia de dormir até acordar, pra honra e glória do Senhor. Amanhã o despertador chamado Carlão, não me acorde. É verdade? Pelo menos um dia na semana, pô. Valeu, vovô Cacá, um abraço, viu? Tudo de bom. Cledir, bom dia, Eriquito. Ó, alô pra Nice, pra Celinha, pro Carlão, vô Amaro. É, se tiver a música do Hit, a Menina Veneno, tem sim. Manda pra mim fazendo favor, obrigado e um abraço. Um ótimo dia, um bom trabalho pra você. Tô lavando roupa, faxinando e ouvindo a programação da Nova. Eu dou valor, hein, Cledir? Abraço, meu querido. Abração pra vocês aí no Jardim Califórnia. Curtindo a nossa programação também. Boa faxina, muita força, viu? Tem mais aqui também. Celinha mandou. Oi, Celinha. Cadê? Ah, ela mandou escrito hoje, né? Bom dia, Eriquito. Abençoado sábado pra todos. Quero ouvir Noites com Sol. Abraço pro Carlão e pra todos. Um beijo no coração. E manda Coco Jumbo também. Playlist da Celinha. É... É 3, 4, 5. O que der tempo vai pro ar, viu, Zelinha? Um beijo pra vocês, namorada do sol. Muito obrigado pela companhia. Kátia por aqui. Alguma coisa aconteceu.
9: Bom dia, Eriquitinho.
0: Que vai ver o Quitinho,
9: que Deus abençoe já. Nosso sábado. Que
0: voz ardida.
9: Um sábado abençoado. Olha, falando igual a Celinha. Eu quero ouvir uma música do Belo, Brigadeirão.
0: É.
9: Ofereço pra minha mãe, pro Carlão, pra Celinha, pra minha tia Nair, pra todas as meninas do grupo. Um beijo. Tá na Nova, tá com tudo.
0: Olha, sente-se mal, Kátia? Você gravando o áudio? Não é pela manhã que teu humor é daquele jeito, é insuportável. Ela é insuportável a qualquer momento, mas de manhã, então... Ela gravando o áudio? Certeza que tá indo pro Rio de Janeiro com a Nice, né? Pra tá nessa alegria, nessa felicidade.
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4: Sagitário. De 22 de novembro a 21 de dezembro.
5: Encerrando o horóscopo do sabadão com as Óticas Ipanema, Sagitário, bom dia, imprevistos e surpresas marcarão o seu dia, viu? Que traz também atitude nas relações e reflexões importantes. Descubra segredos e mistérios, conversas de hoje serão reveladoras e orientarão as decisões da sua vida. O desafio será conciliar demandas da família com os planos do casamento ou namoro. Viagens favorecem também o amor nesta fase, Sagitário. Bom dia!
4: Capricórnio, de 22 de dezembro a 20 de janeiro.
5: Capricórnio, uma novidade de trabalho agita o clima neste dia também, viu? Que pede respostas rápidas e acordos nos relacionamentos. Diminua inquietações com uma atividade física diferente. Movimentar o corpo será essencial à saúde. À noite, os desafios serão resolvidos com mais leveza. Esclareça confusões. Mudanças também serão positivas, viu? Tem que fechar a semana, né? Com o outro lado do paraíso, né? Casamento em alta, credo.
4: Aquário. De 21 de janeiro a 19 de fevereiro.
5: Coração bate forte hoje, né, Aquário? Uma paixão repentina, um presente ou uma ideia genial pode surgir de repente, agitar o clima. Descubra prazeres diferentes com um pouco de ousadia e curta um sábado animado e divertido. Será um bom momento para transformar velhos padrões e começar uma fase mais gostosa também no casamento e no namoro, viu? Bom final de semana!
4: Peixes. De 20 de fevereiro a 20 de março.
5: Emoções estarão à flor da pele nesse sábado. Aproveite para cuidar da imagem, jogar a autoestima lá em cima, curtir as coisas boas da vida em ótima companhia. Caminhos do coração estarão abertos e iluminados também. Amor e trabalho poderão caminhar juntos nesta fase. Pegue leve com a família. Com paciência tudo se resolve, viu? Mais facilmente. Boas vibrações a todos do Zodíaco. O Astral volta segunda-feira, a partir das 9h15, aqui no ME.
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5: É a programação do ouvinte, a programação mais gostosa da sua manhã. 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A Celinha falando, vai cair um dilúvio. A Kátia gravou um áudio, né? Verdade. A Cidinha Malacrida tá curtindo a programação, mais conhecida como Cidinha das Figurinhas. Beijo pra vocês aí, Cidinha. Terezinha Pardo, abençoado final de semana pra você. Muito obrigado, viu, Terezinha? Mandou áudio de 3 segundos, quer ver? É o dedo que escapou de novo, ó, quer ver? Aconteceu várias vezes essa semana, viu? Acho que ela bateu o dedo lá, ó, saiu gravando, né? Beijo pra vocês aí, Terezinha. Isilda Rebouço, bom dia. Célia de Grande, estou na escuta. Beijos aí, ó, no seu coração. Feliz sábado pra todos. Amém, Célia de Grande, pra vocês também, viu? Que bom, hein? Graças a Deus. Que Deus abençoe. Já te respondo já, viu, Célia de Grande? Marca como não lidar. Pronto. Um beijão pra você, tudo de bom. Deus abençoe sempre. Dona Maria Ana, no Veracruz, curtindo a nossa programação, né? Beijo pra vocês aí no Veracruz. E amiguinha Dona Isilda Matos. Bom dia, meu amiguinho, tudo bem? Amei essa mensagem que você mandou agora. Quero desejar a você, a sua família e a minha família também, a todos nós, que tenhamos um santo e abençoado final de semana. Ficamos todos com Deus, amém. Beijo, Dona Isilda, obrigado pelo carinho também. Um beijão na família. Fim de semana maravilhoso pra vocês aí, viu? Valeu demais a companhia. Dona Wanda, tudo bom?
0: E Eric, tudo
5: bom
0: bem?
5: Dia, tudo bem?
0: Você toca o José Augusto hoje?
5: Toco, né?
0: Meus quatro filhos pra você. Beijo, que Deus te abençoe. Um ótimo final de semana.
5: Muito obrigado, viu?
0: Me esqueci de oferecer pra Celinha. Manda pra ela muito carinho.
5: Tá certo, puxa saco. Um beijo, Dona Wanda. Beijão pra vocês aí, tudo de bom, viu? Valeu demais a companhia. É mesmo? Tá certo, cara. Você vai ver só. Ai, ai, vamos de pé na areia? Hã? Pelo menos na música pra nós.

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3: Seguindo aqui, ó, manhã espetacular, manhã do sábado, ei, manhã gostosa, manhã quentinha já em Monte Alto, né? Dia 4 de julho de 2026. Eriquito com você até às 11 da manhã. Muito bom estar contigo, saber que você tá comigo também. Bom final de semana, vem pro play, né? Mais um fim de... 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Fazendo mais bom dia, daqui a pouco homenagens aos aniversariantes, daqui a pouco também o Clube do Vitrola. Vamos lá, olha lá. que foi, máquina?
4: O Eriquito, ela escapou hoje porque tem a vitrola quebrada. Senão,
3: escapou ia ser outra vez. Exatamente, escapou na corda. Né? Hoje você tá atento, hein? Olha, bonitinho, hein? Hoje tem vitrola quebrada, né? Por isso que escapou na corda, né, Marquinhos? Ei, Marquinho, máquina, um abraço, meu querido. Tudo de bom. A Terezinha Pardo tá me mandando receita aqui, ó. Receita de pé de moça caseiro, cremoso e irresistível. Não tenho tempo de fazer, viu, Terezinha Pardo? Quiser fazer, mandar algumas pra gente, um potinho de margarina mesmo, pode ser. A gente agradece, viu? Vamos que vamos, ó, tem mais. Ô, Dionísio, seu encardido. É, ai, que vontade de te responder como você merece, Johnny. É, que vontade, cara. Mas não posso, o horário não permite, viu? Abraço pra vocês aí, ó, tranqueira. Um abraço na família também, bom final de semana, viu? Nosso amigo Reizinho, curtindo a manhã da nova. Aí sim, Reizinho, abraço também pra vocês aí, tudo de bom. Valeu demais, bora de Coco Jumbo. Depois tem os morenos. Bom final de semana.

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0: você aniversariando hoje, ó, receba o nosso abraço. Parabéns a vocês nesta data querida. Muitas felicidades e muitos anos de vida também. Parabéns aniversariantes desse final de semana, né? Do sabadão, do domingão. E a você comemorando uma ocasião especial da vida neste dia também, viu? 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No telefone hoje não tem nada, aqui no WhatsApp também não vi nenhum bolo, nenhuma palma, nem nada, hein? Tem mais mensagens aqui pra gente abrir, mas o pessoal não deixou bolinho, palminha, ó, não deixou nada. Então, acredito que não tenha, né? Mas você tá aniversariando hoje, não conseguiu contato, receba o nosso carinho, tá bom? Novo ciclo maravilhoso pra vocês aí. Valeu demais, sempre, o pessoal sempre curtindo a nossa programação, né? Aos aniversariantes, aniversariantes do final de semana, os nossos parabéns. Segue Café com Bate-Papo, daqui a pouco Clube do Vitrola. Floraci curtindo a gente, bom dia.
1: Oi, gata, bom dia.
0: Tudo
1: bem? Tudo bem com você?
0: Bem.
1: E aí? Estamos curtindo a programação.
0: Oh, viu? Que beleza, hein?
1: É, vai o programa para todo mundo que está ouvindo e principalmente para você.
0: Muito obrigado, minha querida.
1: Uma pessoa simpática de coração que alegra e agrada nossos corações.
0: Nossa, ganhei meu dia, hein?
1: Para mim. Pro José Luiz, meu esposo, que tá na sintonia.
0: Um abraço para ele também.
1: Um abraço a todos que estiver curtindo, viu? Beijo.
0: Muito obrigado, minha querida. Abração para você, pro patrão aí também. Pessoal curtindo a nossa programação. E obrigado pelo carinho de sempre, viu? Ganhei meu dia, tá vendo? É, vai ver. Bom final de semana, Floraci. Valeu demais. Dona Adélia. É, bom dia, Erquito. Manda mensagem para mim. Está aí com a senhora, ó. Pronto. Ctrl V. Já tá aí com a senhora, fechou? Abençoado final de semana pra todos. Dona Adélia curtindo a programação. Grande abraço. Abração na família também. Ô, tia Nair, o que tá acontecendo com a Kátia hoje? Nossa, ela tá que tá, né? Já acabou o trampo. Você depois fala que trabalha. Já acabou o trampo? Aí ela tá falando, aonde que é simpática? Sai daí, ô, invejosa. Que ninguém te chama de simpática, né? Tá vendo eu? Sou igual o seu Madruga, simpaticão. A Kátia não me acha simpático porque eu falo pau pra ela. Só presta pra me irritar. Passa a vida a me irritar. Ai, meu Deus do céu. Ô, Cledir, já tem sua música, viu, Cledir? Depois tem Noites com o Sol. A Celinha é outra. Disparou hoje nas indicações, ó. Já adiantou o KLB aqui, ó. Pro Vitrola Quebrada, né? Ave Maria, mas como que não enjoa, Jesus amado? Agora tem a Menina Veneno. Depois... A sua segunda música, Celinha, Flávio Venturini.

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4: Manhã espetacular e você faz a programação do sabadão, 10h34. 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Bora, o Clube do Vitrola está no ar. A gente vai começar aqui, ó, com quem? José Augusto, depois tem o quê? KLB... E depois tem uma que não toca muito, mas eu tinha esquecido da indicação dela. Né, Kátia? Tem teu belo na sequência, viu? Clube da Vitrola está no ar. Agora você mata saudades. Você pede aquela que é rejeitada durante a semana. Bom sabadão com a 90. Tá na nova, tá com tudo. Bom dia.

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10: Faltando 9 minutinhos para as 11, você fica com as últimas aí do Clube do Vitrola, né? Agradecendo seu carinho, sua companhia. Beth Carrareto, curtindo a nossa programação. Um beijão para você, Beth. Beijo no B também. Toda a família, viu? Muito obrigado pelo carinho de vocês. Sempre com a gente. Bom final de semana, nossa amiga Beth Carrareto. E a você também. Sueli, tem sim, que de abelha. Tem a música do Máquina aqui pra gente encerrar o Clube do Vitrola. As outras vão ficar pra trás, infelizmente, né? Não dá tempo, gente. O que eu vou fazer? Mas sintam-se abraçados, tá bom? Gratidão por sua companhia durante mais essa semana aí. Vencemos mais uma, né? Gratidão que você tenha um sábado maravilhoso. Bom almoço. Depois, uma linda tarde de sábado. Amanhã, um domingo abençoado com a sua família e com as pessoas que você ama. Na segunda, a gente se fala aqui. Se o Papai do Céu deixar, a partir das 9 da manhã, tá bom? Daqui a pouco, Hora da Notícia, segunda edição. 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Volta comigo na segunda também. Tchau, obrigado, aquele abraço, gente. Valeu, hein? Bom final de semana!

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1: Hoje é sábado, 4 de julho de 2026, dia do cooperativismo do operador de telemarketing. Essa é a edição de número 15.182 da Hora da Notícia. Apresentação, João Moreira Filho.
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1: O sol continua predominando, o tempo segue firme, a temperatura está em elevação, termômetros estão marcando agora 25 graus.
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1: São 11 horas mais 2 minutos, o Brasil joga amanhã e devido ao jogo da seleção, os museus de Monte Alto serão fechados amanhã, dia 5, então os museus estarão fechados. Vamos saborear aquela deliciosa galinhada, a galinhada da Manu. Manu, uma garotinha que está vencendo uma guerra, graças a Deus, uma batalha, né? Ela batalha contra a leucemia, já fez o transplante de medula, está se recuperando, está em outra cidade para se recuperar e tem muita despesa. Então precisamos colaborar com essa garota. 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Hoje o horário do comércio, horário normal hoje. Horário normal. 12 horas e 30 minutos. Somente no próximo sábado, dia 11, que o comércio estará aberto até às 15 horas. Mas hoje, horário normal. Tivemos ontem o início da 15ª novena de Nossa Senhora Desatador dos Nós. Mais uma vez, milhares de fiéis compareceram numa noite iluminada lá na paróquia Nossa Aparecida, no Jardim Bandeirantes. Você que está no nosso Face, você que está na rede social, vendo as imagens, que coisa linda, que momento de fé na abertura da novena de Nossa Senhora Exaltadora dos Nós. Está lá o padre Tiago, que comandou ontem esta novena. Hoje, nós teremos missa às 8 horas, na Capela do Divino Pai Eterno, no bairro Vera Cruz. E às 19h15 tem missa na comunidade São João Batista, no Jardim Irina. E todos estão convidados e vamos lá participar.

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1: Farmácias e drogarias que estarão de plantão até a próxima sexta-feira, dia 10. É a Drogaria Vera Cruz, a Drogaria São Martins e a Poupe Já.
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6: São 11 horas mais 9 minutos. Atenção às famílias cadastradas no programa Viva Leite. Na próxima segunda-feira, dia 6, estarão recebendo mais 2 litros de leite. As famílias já sabem os locais e os horários para retirar o leite para os seus filhos. Na quinta-feira, dia 9, é feriado, não teremos entrega do litro de leite. A outra é só no dia 13, da outra segunda-feira. Mais 2 litros. Então, segunda-feira agora, dia 6, a Samira está retirando mais 2 litros de leite. O Centro de Especialidades Odontológicas está com um novo número de telefone. É o 3242-4807. 3242-4807 agora. Dentro do cronograma do recolhimento de galhos, na próxima segunda-feira, dia 6, o recolhimento de galhos acontece na área central, no Jardim Jaqueline e no Jardim São Luís. Na terça-feira, dia 7, o recolhimento de galhos na área central, no Jardim Santa Júlia, Parque das Flores 1 e Parque das Flores 2. É isso aí, seguindo sempre este cronograma. Hoje nós teremos partidas pela Série B do Campeonato Brasileiro. Às 16 horas hoje, tem Londrina e CRB, Criciúma e Sport Recife, Novo Horizontino e Atlético de Goiás. Hoje, às 20 horas, pela Série B do Campeonato Brasileiro, tem Goiás e Ceará. Copa do Mundo! Estamos na reta final, hein? Termina dia 19. Ontem nós tivemos Suíça 2, Argélia 0. Áustria 1, Egito 1. Aí foi para a prorrogação, depois para os pênaltis. Nos pênaltis, o Egito venceu por 4-2. Tivemos um jogaço também entre Argentina e Cabo Verde. Que jogo maravilhoso, gente. No tempo normal, 2-2. Na prorrogação, a Argentina venceu por 1-0. Terminou 3 para a Argentina, 2 para Cabo Verde. E depois, o último jogo da noite, Colômbia 1, Gana 0. Hoje, a bola começa a rolar a partir das 14 horas com Canadá e Marrocos. E às 18 horas hoje tem Paraguai e França.

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10: 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Polícia Militar, Guarda Municipal continuam combatendo o tráfico de drogas na nossa cidade. Um indivíduo foi preso em flagrante e uma grande quantidade de dinheiro, drogas e insumos para comercialização foram apreendidos. Este indivíduo, ele foi encaminhado para a cadeia pública da cidade de Pradópolis, ficando à disposição da justiça. Portanto, está aí, ó, que grana, hein? Dinheiro para todo lado lá, fazia comercialização de drogas. Mais um ponto que foi fechado aí. Mais um ponto de drogas. A polícia não vai parar e vai continuar combatendo o tráfico de drogas na nossa cidade. O segundo sargento da Polícia Militar, o Sérgio Rebeck, ele ficou em terceiro lugar no curso de especialização profissionais em policiamento de trânsito urbano. Parabéns, vai trabalhar no trânsito da nossa cidade também. Sérgio Rebeque, parabéns aí pela sua conquista.
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14: Muito bom dia, amigos da cultura. Bom dia, Monte Alto. Bom dia, região.
15: Bom dia, JB.
14: Araraquara, sabadão, 4 de julho de 2026. Lua cheia, ótima para a pesca. Até o próximo dia 6. Por volta das 6:40 de ontem, quando o Rei dos Astros pediu licença à Princesa Lua e já vinha subindo lá longe no horizonte, iluminando as estradas desta vida, o motorista Cláudio Henrique Gomes Pinheiro, de 33 anos, com a cabeça quente, com sangue nos olhos, aumente o volume do papagaio e preste atenção na história.
16: Esta é a minha história.
14: Cláudio conduzia um automóvel Volkswagen modelo Fox na cor cinza da cidade de Bebedouro. Também viajava no veículo a esposa dele, Bruna, de 28 anos. O veículo transitava pela SP-322, rodovia Armando Salles de Oliveira. Pista simples, reta, tempo bom. Ele seguia sentido Rio Grande a Olímpia. Segundo um motoqueiro de 44 anos, que pilotava uma motocicleta Honda CB de 300 cilindradas na cor vermelha, que seguia atrás do Fox, o veículo seguia pela rodovia zigue-zagueando. Ia pra lá, vinha pra cá, cercando o frango na estrada. Quando chegou no quilômetro 453, mais 200 metros, em Olímpia, região de São José do Rio Preto, o Fox entrou na pista contrária e foi de encontro a um caminhão Volkswagen na cor branca, caminhão baú conduzido por um motorista de 58 anos. Um ajudante também viajava no caminhão. O motoqueiro, que seguia atrás do automóvel, não conseguiu desviar e se envolveu na colisão. Caiu naquele chão preto, teve sorte, sofreu apenas escoriações. Nada que uma boa passada de mertiolate não resolva, inclusive nem arde mais. O caminhão ficou com a frente destruída, porém motorista e ajudante nada sofreram. No Fox, que ficou destruído, eu vi a fotografia, motorista de 33 anos e a esposa de 28 anos, os dois sofreram ferimentos graves, foram resgatados e levados ao hospital de Olímpia. Porém, o motorista não resistiu aos ferimentos e morreu ao dar entrada no hospital. A esposa continua internada em estado gravíssimo. Na bolsa da passageira foram localizados uma procuração, uma declaração de pobreza destinada à abertura de uma ação de divórcio litigioso contra o motorista.
17: Larga dela, rapaz! Larga dela!
14: A mulher também possui um atestado de medida protetiva contra o motorista, proibindo o homem que morreu no hospital de se aproximar dela.
15: JB, qual é a frase de para-choque para este sábado?
14: Zezé, amor é aquilo que te dá tranquilidade, não dor de cabeça.
15: JB, só por Deus, hein?
14: Obrigado pela audiência. Bom fim de semana pra você.
18: Obrigado, legal, legal, legal.
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14: Amigo motorista, tenha uma excelente viagem pelas veias e carpetes viários deste imenso Brasil.
20: Brasil! 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
10: São 11 horas mais 23 minutos. Nós estamos recebendo o vice-prefeito, doutor Joaquim Roberto de Oliveira, o Juca, como é conhecido, para conversar com os nossos ouvintes também. A prefeita Maria Helena já está chegando, ou já está aqui conosco também, tomando um café, né? Ô, doutor Joaquim, bom dia.
22: Bom dia, Morida, bom dia, Monte Alto. É um prazer sempre renovado ao sábado estar aqui com vocês.
10: Você esteve lá em Campinas, foi buscar mais uma máquina para o nosso município?
22: Isso, João. Ontem nós estivemos em Campinas, juntamente com alguns vereadores, né? É, e essa máquina fruto de conversas, né? Porque você se lembra que há 2 meses atrás aqueles problemas do lixo, né? Então, fizemos uma reunião no gabinete com o vereador, o Marcos, né? O Marcos Manzotti, tá? E mostramos a eles os problemas enfrentados nesse começo de ano, né? Mas em função de vários problemas. E apresentamos soluções, né? Também para a gente resolver junto. E dentro dessas soluções, nós indicamos a situação das máquinas, mais máquinas para o nosso trabalho. E isso foi assim de imediato. Ele pegou o telefone, conversou com o assessor do Carlos Sampaio, e ontem fomos buscar a máquina. Então é um fruto de trabalho entre o executivo e o legislativo.
10: Mais
22: isso,
10: equipamento.
22: Isso é muito interessante e deve ocorrer muito mais vezes, João.
10: Barilena, bom dia, prefeita.
23: Bom dia, João. Bom dia a todos os ouvintes da Rádio Cultura de Monte Alto. Bom dia aos nossos irmãos do distrito, de Bitirama, da zona rural, todos aqueles que nos acompanham nesse sábado maravilhoso e abençoado. Quero cumprimentar aqui o Joaquim, agradecer. Ontem realmente eu estava com um problema familiar, ele fez questão de estar ali acompanhando. Quero agradecer aos vereadores, né, a Ana Lombardo, o Manzotti, que junto, né, do nosso partido, Carlos Sampaio, gente, é um deputado que a gente precisa marcar esse nome na folhinha. Eu vou vir aqui, João, e vou falar para vocês o tanto que esse deputado já encaminhou para Monte Alto de Recursos sem ter tido apenas nenhum voto na nossa cidade. Ao passo, Joaquim, que deputados que tiveram mais de 1.000 votos nessa cidade, eu tomei tanta portada na cara. Teve deputado que falou assim: eu não sei onde fica Monte Alto. Falei assim: falei pro assessor, o senhor deve falar pro seu deputado que ele deve saber, porque daqui 2-3 anos ele vai pedir voto na nossa cidade. E nós vamos lembrar a nossa população que ele bateu a porta na cara da cidade de Monte Alto, porque não é na minha cara. Quando Exato. Eles batem a porta, João, né, Joaquim? É na cara da cidade. Cidade que deu votos, pessoas que nunca vieram aqui, pessoas que foram conhecidas pela internet. Isso foi um desafio que nós enfrentamos e a gente foi em busca de recursos. Eu quero... O Carlos Sampaio, ele é um deputado diferenciado. Eu vou dizer para vocês, assim, com muita convicção, que ele é um deputado diferenciado. João, todas as vezes que a gente tem um problema, como o Joaquim colocou, nós passamos uma fase muito difícil na questão da limpeza da cidade no começo do ano. Por quê? Chove dezembro, janeiro, mato para a cidade toda. Então, o que acontece? Você não tem mãos. Eu sou muito franca. Nenhum prefeito vai ter mãos para conseguir limpar o mato da cidade toda durante um mês. E aí veio um outro agravante que aconteceu. As pessoas começaram a jogar entulhos, que era o maior desafio que a gente teve até então. Mas muito, João. Mas muito mesmo. Tanto que se você acompanhar por algumas redes sociais aí, que são bem imparciais, você vai ver que realmente, assim, a própria população começou a cobrar da própria população uma mudança de postura. Porque, assim, nós temos um cronograma. Então o cronograma dizia que passava na segunda. Na segunda de manhã recolhia, na segunda tarde já estava jogado. Então daqui um mês, daqui dois meses a gente vai voltar. E o que acontece? A cidade estava ficando feia, a cidade estava ficando suja realmente. Exato. E aí, a cobrança acaba indo para os vereadores, porque tem vereadores, eu vou dizer aqui o caso do Manzotti, que é uma pessoa que está muito na rua, muito conversando com a população. Eu falo que eu tenho duas certezas na segunda-feira, da sessão da Câmara e o Manzotti lá, já logo cedo ali,
22: reivindicando.
23: Só que tem um favor, ele critica. Só que ele vai buscar junto com a gente solução. Então ligamos aí pro Carlos Sampaio, que é do nosso partido, passamos a situação para ele. Teve uma reunião que o Joaquim sentou com ele, expôs todas, porque o Joaquim é muito mais calmo, né? Então ele expôs aí toda uma gama do que a gente pode fazer juntos e a gente conseguiu chegar nessa demanda. A Ana Lombardo também fez um grande trabalho junto ao deputado, fazendo os pedidos, conversando com os assessores. Então, João, quando a gente une forças de uma prefeitura que quer trabalhar, e nós não estamos falando de partido, tá? Nós Exatamente. Estamos falando de pessoas que querem trabalhar pelo município. Então, gostaria de lembrar que com essa máquina, João, em um ano e meio, sem um voto na cidade, esse deputado, marca aí, gente, Carlos Sampaio, ele mandou mais de 3 milhões e 100 mil em emendas com essa reta.
22: Por enquanto, né?
23: Por enquanto. E vai virar mais. Sabe por quê, João? Ele disse o seguinte, prefeita, são mais de 5 mil, né? A gente sabe que são mais de 5 mil municípios num país. E aí ele representando o nosso estado, que são 645 municípios. E ele disse o seguinte, poucas prefeituras são como vocês que lutam, que correm, que suam a camisa para poder levar recurso. Se a gente ficasse dentro do gabinete, conversando... os mandatos iam estar passando e as coisas não aconteceriam. Deixa eu explicar uma coisa para vocês, que é muito, muito simples de ser explicado. O orçamento, ele é 100% de um total de recursos, 300 e poucos milhões. Desse recurso, 25 tem que ser para educação. A gente sempre coloca mais. 15 para saúde. Impossível você fazer um orçamento municipal de saúde com 15%. Se a gente fizesse 15%, a gente realmente não teria quase nada no nosso município. A gente está chegando em 25, já chegamos até 26, em 26, né? Passa. Chegando a 26, passando os 26, né, Joaquim? Que é necessário.
22: Sim,
23: então pega aí. Você coloca 25 da saúde, 25 da educação, e a folha de pagamento, gente, é 47% desse bolo. Então, tudo isso que a gente está fazendo a mais é fruto de trabalho de bater canequinha em porta de deputado. Não é difícil entender essa conta. A prefeitura, infelizmente, ela não tem recursos extras. Esses recursos extras para a gente fazer, quer seja a Senai, quer seja a UBS lá do Alvorada, a nova UBS que nós vamos entregar no Califórnia, a UBS que está sendo feita lá no Jardim das Oliveiras, o próprio materno infantil, que são qualividas, né? O qualivida, é tudo... Esse trabalho que eu, Joaquim, os vereadores, nós fazemos de ir bater canequinha em São Paulo e Brasília. E como que a gente conseguiu, por exemplo, esses 3 milhões? Porque a gente tem um compromisso honesto, transparente com a nossa cidade. A gente sabe todas as dificuldades. Hoje, eu e Joaquim, logo pela manhã, a gente já estava vendo ali no grupo, cidade querida de Araraquara, querida, Exato. Joaquim. Já não tem como fazer o pagamento do salário, o salário do vice, do prefeito.
22: E a gente nota, né, Maria, as situações das cidades ao redor da gente. Então, é importantíssimo que as pessoas passem a enxergar isso também, porque é uma situação universal que todo mundo tá tendo no momento. A questão do lixo, vocês podem ter visto, vocês devem ter visto com frequência os problemas que todas as cidades, não só do estado de São Paulo, do Brasil inteiro, é um problema sério isso. né? Então, aos poucos, a gente está tentando colocar a cidade em ordem, João. A gente sabe que tem muita coisa para fazer.
23: Muito.
22: A gente sempre disse, né? Foi sincero nisso. Tem muita coisa para fazer.
23: Nunca colocamos sujeira embaixo do tapete, né, Joaquim?
22: Principalmente em infraestrutura
23: no
22: município.
23: Meu Deus.
22: Então, tem certas situações que a gente não pode acudir, porque nós temos outras mais urgentes para ser atendida, como a Maria disse. O orçamento é estreito e a gente tem que correr.
23: E é importante, Maria, como nós dissemos,
22: é importante que a gente diga à população mais uma vez: prestem atenção nos deputados que estão nos ajudando, independentemente
23: de partido, hein?
22: Porque a Monte Alto precisa e nós estamos correndo atrás, com certeza.
23: Até porque, João, independente de ser a Maria Helena e o doutor Joaquim, daqui a 2 anos a gente
22: Exatamente.
23: Sai. Outro prefeito estará naquela cadeira e ele vai ter que dar continuidade com os deputados que nós escolhemos agora. E eu quero entregar, Joaquim, a nossa equipe, nós queremos entregar uma prefeitura organizadíssima. Organizada em documento, organizada em recursos, organizada em mão de obra. Então, a gente está buscando deixar essa cidade totalmente organizada. A gente sabe, João, e não é novidade para ninguém, que a gente tem aí uma turminha do Arraial do Barulho, que gosta de gravar vídeo, que gosta de usar a rede social, né, para fazer terapia. Só que as pessoas de bem, elas já estão conseguindo ver junto de nós o quanto que a gente quer trabalhar, o quanto que a gente quer fazer e o quanto que a gente tem feito, João. Porque eu vou ser muito sincera, é difícil, é cansativo, mas a gente não para um minuto, a gente não desanima. A gente vai em busca, a gente tem conversado muito com a Câmara Municipal e a gente tem visto também muitos vereadores aí que estão imbuídos de querer fazer o bem para a nossa cidade. Eu acho que a população tem que valorizar esses bons vereadores também, que vão atrás, que buscam recurso, que conversam com seus deputados, que sentam à mesa para discutir assuntos com coerência, com Exato. Coesão.
22: Bom senso.
23: Bom senso.
22: E entender, né, Mar, do que está discutindo. Porque vamos dar o exemplo da Qualivida.
23: Isso.
22: Quantas vezes nós tivemos a microfone da Rádio Cultura explicando o ocorrido?
23: Nossa.
22: Foi uma transição, de uma verba que veio de transição de governo estadual,
23: Isso.
22: que nós não tínhamos como resolver, era impossível,
23: não.
22: E aos poucos a gente resolveu. Semana passada a obra voltou e está com previsão de entrega para 6 meses.
23: Pronto,
22: resolvido o problema. E quanto alarde nos meios, né? Isso entristece a gente, mas a gente não vai parar por isso, não pode ter certeza.
23: Eu vou dizer uma coisa para você, Joaquim, voltando no Qualivida. Para quem é leigo, realmente, né, que não entende, fala, nossa, a obra ficou parada. Mas ela não ficou parada porque o nosso governo não trabalhou. Essa obra ela ficou parada porque teve uma troca de governo lá em cima, trocou todos a equipe de trabalho de gestão, essa nova equipe do Tarcísio, que é do partido do Joaquim, gente, e eu sou suspeita a falar que realmente ele montou um timaço, né? O nosso governador Tarcísio montou um timaço. Na mesma linha do nosso trabalho, gente competente, gente comprometida, sem rabo preso com ninguém, para poder acelerar as obras. Infelizmente, gente, deixa eu explicar uma coisa para vocês. É como em todo lugar, tem os bons e tem os ruins. Tem as pessoas corretas e aquelas que procuram caminhos diferentes para trabalhar. E acontece com os prefeitos também. Então, o que acontece com tudo isso? O governador Tarcísio, ele fez algumas regras, ele modificou algumas regras para que a gente pudesse... Oi, querido, tudo bom? Bom dia. Para que a gente pudesse organizar realmente a nossa cidade, e não só a nossa, com metas, cumprindo, né, todas as regras para poder receber os recursos. Então, João, a gente tem trabalhado muito para poder fazer todas as entregas. O caso do CROSS. O CROSS não é do município, Exato. O CROSS é do estado. Já são quase 6 anos falando isso. A grande maioria da população já entendeu. Agora, a turminha, né, que faz análise psicológica na rede social, essa daí ainda a gente tem que trabalhar um pouquinho mais, porque não está com muita vontade de entender. Ou precisa de falar mal do nosso governo, né? Inclusive falando mal do governo que dizem apoiar, para poder ter algum tipo aí de benefício político. Só que o povo, eu fico tão feliz com isso, João Moreira, a população de Monte Alto, ela cobra. Eu fico muito feliz. Só que é um povo inteligente, é um povo que participa politicamente da cidade, é diferente de muitos municípios. Eu converso com, eu tenho parente em Jaboticabal, eu tenho parente em Taquaritinga, eu tenho parente em São Carlos, Araraquara, a família sempre é muito grande. E eles dizem assim, não é como Monte Alto, a gente nem sabe direito quem é o vereador, a gente nem sabe direito quem é o prefeito, a gente nem se mete nas coisas que acontecem na política do nosso município. Aqui é diferente, o povo participa. Então, o próprio povo já está vendo esse movimento político deselegante que tem acontecido no nosso município para tentar amarrar o nosso trabalho. Só que... ledo engano. Aqui é pão, gente. Quanto mais vocês batem, mais a gente cresce, mais a gente trabalha, mais a gente vai pra Brasília, mais a gente vai pra São Paulo, mais a gente procura deputado bom, mais obra aparece. E com detalhe, gente, com Deus. Porque exato. Deus, tem acontecido umas coisas que eu falo que a gente tem que escrever um livro. João Moreira, sabe aquela coisa que você precisa resolver pra amanhã, que tá tudo enroscado? Você fala, Senhor, agora eu te entrego porque eu não dou conta mais. Milagrosamente, um liga, outro conversa, que é o caso dessa retro. Sim. Meu Deus, como nós vamos limpar essa cidade? Ou a gente vai cuidar da estrada, ou a gente vai limpar a cidade. Falamos com o deputado, uma outra cidade teve um problema no Cadim, estava sem documentação, transferiu de outra cidade para Monte Alto, porque o nosso, graças a Deus, a nossa documentação frente ao governo estadual e federal está tudo ok. E fizemos todo o trâmite e a máquina já está entregue para deixarmos aí tanto a nossa estrada rural como a nossa cidade limpa a contento da nossa população.
10: Nós estamos recebendo também o secretário Daniel Cibieri. Daniel, bom dia.
1: Bom dia, João. Bom dia, prefeita Maria Helena. Bom dia, doutor Joaquim. Bom dia a todos que nos acompanham pela Rádio Cultura.
10: Daniel, estou vendo aqui o selo de prata, reconhecimento Facilita SP. O que é isso?
1: Ô João, é a administração buscando aprimorar, né? Aprimorar os seus procedimentos internos para quê?
23: Olha que lindo.
1: Esse selo, João.
10: O que representa para o município isso?
1: Representa facilitar o quê? É a abertura de empresas no nosso município para gerar mais empregos, a economia girar de forma mais rápida, automatizar os processos de abertura de empresas no nosso município, João.
10: Isso é bacana, hein?
2: Ô, Daniel, estamos correndo atrás do ouro também, né?
1: Estamos correndo
2: todas as condições.
1: Exato, doutor
2: Joaquim. Vejam a situação de Monte Alto a nível de Senado.

0: de alvará de funcionamento. Então, isso facilita bastante para as empresas, microempresas que queiram se estabelecer no nosso município de uma forma rápida, de uma forma automática, de uma forma mais ágil.
1: E nós vamos chegar no ouro, eu tenho certeza. Ouro, sabe por quê? É, a gente começou do zero. É isso que eu preciso colocar para a população, né? A gente não tinha nem o bronze, né? Então, a gente já conseguiu fazer um trabalho que de lá de baixo a gente foi subindo. Quando chegou o prata, meu coração acelerou. Falei, gente, nós conseguimos tudo isso? Então, Daniel, eu quero aqui publicamente te parabenizar. Em seu nome, aqui, cumprimentar toda aquela equipe incrível que você tem. É a nossa equipe de TI que tem colaborado. Toda a nossa equipe, porque nós somos um grupo, uma equipe realmente que trabalha. Então, todo mundo passando as informações. Essas informações tendo transparência, essas informações chegando em tempo recorde no governo do estado, fazendo com que as pessoas tenham facilidade em abrir as suas empresas, microempresas, pequenas empresas. Vamos falar do Banco do Povo também, que tem sido assim de grande valia. O Sebrae, gente, o parceiro bacana que a gente tem, em nome da Mariana ali, o Felipe que trabalha com essa equipe. O nosso Sebrae, João, só recebe premiação positiva. Por quê? Porque é um Sebrae que está bem alocado na nossa prefeitura. As meninas, a nossa equipe que está lá, incrível, atende as pessoas. Elas entram em pânico quando não conseguem resolver um problema. Elas vão para São Paulo, elas ligam, elas querem ajudar realmente a fazer com que as pessoas tenham facilidade. O ouro, João, só falta a gente automatizar a inscrição municipal.
2: Só para conquistar
0: o ouro? Só esse quesito.
1: Se a gente passar esse quesito, e eu creio, confio na minha equipe, que eu vou voltar aqui, João, e vou colocar uma plaquinha do lado da outra. Vou falar, gente, ó, nós pegamos que a gente não era nem bronze, nesse ano aqui nós conseguimos o prata, esse ano aqui nós estamos entregando o ouro para Monte Alto. Eu falo que a gente fica muito feliz. Isso é união de forças, né, Joaquim?
3: Sim, com
1: certeza. De toda a nossa equipe.
3: Trabalho mútuo, né?
1: Trabalho mútuo, árduo. Então, a gente precisa, João, orientar as pessoas para que a gente possa realmente dizer o quanto que nós estamos trabalhando. Lembrando que nós tivemos recentemente, Daniel está aqui, eu quero fazer questão de falar para vocês, uma reunião com a nossa acima. Né, onde a gente está entregando aqui do lado da Rádio Cultura, nós vamos entregar um Senai para a formação desses meninos, já com todo equipamento de última geração que virá para o nosso município. Nós estamos na parte do AVCB, Daniel?
0: Na AVCB agora, preparando o projeto para depois licitarmos a execução do AVCB.
1: Isso, a gente acredita.
0: Inclusive do prédio antigo, prédio também, antigo, que estava sem.
1: Oh, tá vendo, João? Reparos. A gente não conseguiu tocar o novo, porque esse que a gente herdou também já estava sem documentação. Então, a gente vai fazer do antigo e já faz do novo, né, Joaquim?
3: Sim, com certeza. Estivemos essa semana, né, visitando o Senai, conversando com o Perna, lá, o nosso grande amigo,
1: que,
3: né?
1: Trabalha muito.
3: Dizendo a ele que está sendo retomado, e fizemos uma reunião essa semana também a respeito do término desse daí, em relação ao projeto dos AVCB e o que está faltando para terminar. Então, são coisas extremamente importantes, e falando de Senai dentro de uma cidade industrial igual a nossa. Não, né,
1: e nós tivemos uma reunião extremamente importante lá na Associação Comercial. Quero agradecer, em nome do Carlinhos da Refrilave, hoje presidente, toda a diretoria dele abriu as portas para a gente. Nós recebemos uma equipe de São Paulo, da Fiesp. Eu estive em São Paulo. Eu preciso agradecer o Takahashi. Takahashi, eu vou mandar esse vídeo para você, porque eu preciso agradecer, porque o Takahashi é uma pessoa que ele tem aberto muitas portas para o nosso município, junto ao governo do estado, porque ele tem contato com muitas pessoas, ele sabe do nosso desejo de trabalhar. Joaquim, vamos contar para a nossa população já de primeira mão. Dessa reunião que nós tivemos com os grandes empresários da cidade, Monte Alto, a gente sabe que é uma cidade industrial, nós já temos aí um pacto com eles de, terminando essa obra que nós temos aqui, nós já vamos fazer uma parceria e nós vamos trabalhar junto ao Fiesp, junto com o empresariado de Monte Alto, para ter uma sede própria de Senai na nossa cidade. Eu sou ansiosa, precisava contar. Eu não ia guardar isso só para mim, porque eu amo tanto esse povo, eu amo tanto essa juventude, eu amo tanto a empregabilidade, eu tenho tanto respeito pelas indústrias do nosso município, que é essa locomotiva, né? Então, realmente, a gente precisa aí fazer... eu quero fazer essa entrega ainda, né, Joaquim? A gente vai trabalhar, se a gente não entregar, o próximo vem e entregue. Porque hoje, a sede que a gente tem aqui do lado, João Moreira, ela é de Matão. Então, a gente tem um braço dela aqui na nossa cidade.
2: Isso mesmo.
1: Tinha um prédio, né, que estava ali sem as adequações necessárias. Fizemos

0: Fizemos as adequações, vamos entregar VCB desse que não tinha, vamos entregar um novo com 2 milhões e 500 de recurso próprio, ou seja, catando as moedinhas e batendo nas portas, que eu já expliquei para vocês que o recurso fica tudo pendente em saúde, educação, folha de pagamento. Então, batendo canequinha, economizando, João. Pensa numa mulher econômica, né, Joaquim? Joaquim sabe.
1: E correndo em tudo quanto é onde a gente pode juntar essas moedinhas, João.
0: Isso. E a equipe economizando também, para que a gente possa aí entregar mais obras.
2: Então, dizendo, ó, legislativo forte, executivo honesto, cidade forte.
0: Exatamente.
2: Quero fazer um bate-bola aqui com o Daniel. Daniel, Unidade de Baixa Saúde lá no Jardim das Oliveiras.
3: Essa é uma luta, o doutor Joaquim e a Maria também acompanharam bem, né?
2: Acompanharam bastante.
3: Finalmente o Estado transferiu a segunda parcela do recurso, que estava pendente desde do ano de 2025, início de 2025, né? É, chegou esse recurso, a empresa, né, que é a Carol Construtora aqui do nosso município, já retomou as obras, já fez cobertura, já está sequenciando para até o final do ano a gente finalizar essa unidade, João.
2: Pavimentação na rua José Oliveira.
3: Pavimentação, contrato já está assinada, a ordem de início emitida, né? E a empresa vai mobilizar a partir de semana que vem para iniciar a pavimentação na José Oliveira e as duas travessas do nosso distrito, isso, né? Isso. Que é uma na lateral da Hudson, ali da Fábrica 4, e a outra é a que liga o distrito ao Bela Vista do Mirante.
2: Isso. Certo. A iluminação LED.
3: Iluminação LED, a licitação está instaurada, né? Então, nós estamos agora com a sessão pública marcada para o próximo dia 15, né? Então, não é semana próxima. Esperamos que seja agora, dessa vez, bem sucedida, né? Que não tenhamos outras impugnações e a gente consiga finalizar esse processo licitatório para iniciar a substituição LED.
2: Obras no mercado municipal, inclusive o telhado.
0: Isso.
3: Mercadão municipal também teve uma demora grande, porque é um recurso do governo federal, né? É, então o processo de aprovação na Caixa é complexo, foi longo, foi aprovado já tem aproximadamente uns 6 meses, foi no início do ano, e agora que chegou o recurso, viu, João?
0: Então, essa semana.
3: Essa semana, essa semana foi a liberação.
1: Essa semana foram tantas surpresas. Nossa. Boas, João. Complementando isso daí, chegou, foi liberada finalmente a verba da reforma do Acácio.
0: Isso.
1: Ela refere outra, não? É, discutindo também aqui com o Daniel essa semana, o fundo de municipal.
0: Isso,
1: de
0: fundo
1: meio
0: municipal.
1: Ambiente.
3: Meio ambiente.
1: Conseguimos uma verba já em volume satisfatório para primeiro realizar aquela obra apontada pelo
3: Ministério Público, na MNA 030, do Tijuquinho.
1: Aquela colocação de tubos. O restante dessa verba, nós vamos, João, finalmente iniciarmos a segunda fase do projeto Abtec.
2: Certo.
1: Isso combinado.
0: Lembra, então, tinha uma pedra no meu caminho. Exatamente. No meu caminho tinha uma... Gente, deixa eu contar pra vocês, não é brincadeira, não. Nós começamos a obra e aí você vai perfurando, a gente não sabe o que tem embaixo da terra, né? Nós descobrimos uma pedra lá, uma rocha, que vai dar um trabalho tremendo pra remoção dela, né? Porque Monte Alto, muito a gente grande. Sabe que realmente... A gente olha por cima, a gente não vê, a gente não contava com isso. Então agora vamos fazer essa segunda etapa. Um compromisso muito grande que a gente tem com a empresa ali, uma empresa séria, uma empresa querida, para que eles nunca mais tenham um problema ali de alagamento, daquelas motos que ficavam sendo derrubadas. Isso. Como era o caso da Antônio Forsati, que as pessoas não acreditavam que a gente ia resolver, já está resolvido. Agora nós vamos fazer um trabalho também ali em frente ao Bradesco, que toda vez que chove é um problema.
2: Isso,
0: sério.
2: Né, sério.
0: Nós vamos começar reuniões também com o pessoal da Hudson ali em frente ao novo Savenhago, porque a gente sabe que ali agora, por conta daquele grande supermercado, que eu falo que virou um shopping para a cidade,
1: aliás,
0: vai precisar, né?
1: Não,
3: já fizemos reuniões para tratar esse assunto
1: reuniões.
3: Ali na Rua Sica.
0: Isso,
3: né?
0: Rua
3: o alargamento
0: Sica.
3: Da Rua Sica.
2: E a gente fala interligação de bairros.
3: Interligação de bairros. É importante esse ponto aí, porque nós contratamos uma empresa para fazer um novo projeto, né, de interligação de bairros. E a proposta é o quê? Esse projeto vai sair do bairro São Luís.
0: Isso.
3: E vai chegar até no Jardim Paulista ali, próximo do campinho do Jardim Paulista, né?
0: Isso.
3: É, do lado do viveiro municipal. O projeto está pronto, João. Está pronto. A estimativa orçamentária do projeto ficou em quase 5 milhões de reais. Agora nós vamos atrás do recurso para executar a obra, né?
2: Certo. A prefeita já falou aqui que muitas vezes a operação tapa buracos e algumas ruas não está resolvendo nada.
0: Não.
2: Precisa de recapeamento. Como é que fica isso?
0: João, novas emendas, novos convênios. Anota aí, gente. Vamos lá. Recapeamento em vias principais. Nhonhô do Livramento, já temos recurso. Jeremias de Paulo Eduardo, já temos recurso. Ananias de Carvalho, já temos recurso. Doutor Raul da Rocha Medeiros, já temos recurso. Comendador Bonfiglioli, já temos recurso. William Sestari, já temos recurso. Nelly Balurcano, já temos dinheiro. E também a Gustavo de Godói também. Quero lembrar que o recapeamento da vicinal também do Otávio Falopa, que é Monte Alto lá para Ibitirama. É a semana passada, né, Joaquim? Isso, que eu tive lá na semana passada, isso. Estivemos lá em São Paulo conversando com o Coronel Codella. Também foi o Takahashi que abriu essa agenda pra gente. Nós conseguimos, assim, sabe, nos 48 minutos do segundo tempo, que o juiz já vai pôr a boca no apito? Saiu o gol. Conseguimos ali, ó. O juiz ia dar o apito, a gente conseguiu marcar um golaço. Então, vamos fazer também. O que, que eu quero dizer para a nossa população? Ah, Maria Helena, mas essas ruas estão realmente em petição de miséria, mas nós temos ruas nos bairros. Então, vou explicar para vocês o que, que vai acontecer com a rua nos bairros. Nós já temos também um mapeamento imenso de ruas de bairros que estão todas com problema. Juntamente com a Câmara Municipal, olha aí a importância da Câmara, hein, gente? Dos bons vereadores que querem resolver o problema da cidade e não querem fazer politicagem. Então, nós vamos para a Câmara Municipal, assim que voltar o recesso deles, eles estão em recesso, eles estão... E voltamos, nós vamos sentar com todos que queiram participar conosco, eles vão poder colocar os nomes do que eles têm, nós vamos levar tudo que nós temos mapeado. E como eu disse para vocês, estou terminando de pagar o financiamento da época da prefeita Silvia, estou terminando de pagar o financiamento da época do prefeito João Paulo, e agora nós vamos deixar um financiamento, obviamente, aprovado pela Câmara, dentro do que a Prefeitura tem realmente condições de pagar. E aí, gente, nós vamos sentar com os vereadores e nós vamos organizar todas essas ruas que estão na cidade com problema. Nós começamos trabalhando a parte de prédios da cidade, como o Joaquim falou, realmente uma vergonha, sem condição de uso, trocando, uns passamos para aluguel, outros levamos para lá, para cá, para realocar. Gente, para vocês terem uma ideia, eu estava falando de AVCB nessa reunião de acima, as 24 escolas não tinham AVCB, tem. E as unidades de saúde, conversamos com a Arisa, isso, finalizamos. A Ariela acabou de colocar no grupo ontem à noite, que a gente estava em reunião. É, nós já finalizamos todas as nossas unidades de saúde, né? Vamos soltar bombinha de brincadeirinha, porque não pode, porque tem a lei. Mas vamos soltar uns rojõezinhos aí. E tudo isso, João, no nosso mandato. Porque teve gente que passou... Né? Critica que a gente não fez, mas teve oportunidade de fazer. E não é por causa de caneta, não, viu? É por causa de boa vontade de correr atrás com engenheiros da prefeitura. E aqui eu quero mais uma vez falar para o Daniel, que a equipe dele lá na saúde organizou junto com o Fabrício os AVCBs da saúde. Que a equipe do Daniel, junto ao Joãozinho, organizou esses AVCBs da educação. E com tudo isso, João, vem recurso. Porque como que um governo sério vai mandar recurso para reformar uma escola, ampliar uma escola, se a escola não tem AVCB? E agora, gente, vou fazer... Sabe quem vai ficar por último? O prédio da prefeitura. Porque hoje, se o prédio da prefeitura pegar fogo, salve-se quem puder, porque lá nós também não temos AVCB. Então, primeiro a gente cuida dos filhos. Depois a gente faz... É igual em casa, né, João? Primeiro você compra roupa pros filhos, se sobrar a gente compra pra gente. Então agora a próxima etapa vai ser organizar o AVCB do prédio da prefeitura.
1: Eu acho que tem um assunto muito importante também, finalizando todas essas questões de infraestrutura, de obras, a questão do cemitério, não, Daniel? Né? É, estamos terminando praticamente a construção desses novos jazigos, né? Fase final.
0: Fase final.
1: E já programando o próximo passo, fazendo estudo para programar o próximo passo, né, Daniel?
3: Exato, nós estávamos poucas unidades de carneiros disponíveis, né, doutor? Agora com essas execuções aí estamos com aproximadamente 70 unidades disponíveis, né? E com a perspectiva de novas ampliações, né? E só complementando também o que a prefeita comentou, né, João, em relação a essa questão do recapeamento, é justamente isso, dois pacotes de projetos e de execuções tramitando em paralelo. Um isso. Pacote para vias principais, né?
0: Isso.
3: Seja o William Sestari, Nelly Badur, Nhonhô, Jeremias, Dr. Raul, Gustavo de Godói, uma via muito importante que sai lá das empresas, né? E vem aqui para o centro da nossa cidade e depois liga também ao Bela Vista, aos bairros da parte de cima da nossa cidade. E um segundo pacote sendo trabalhado depois junto com a Câmara também para fazer as pavimentações e os recapes de ruas de bairro.
0: Isso.
3: Né? Temos um trabalho bem grande em ruas de bairros que estão com bastante problema.
0: Eu tenho certeza, Daniel, que com esse financiamento, eu tenho certeza que vai ser aprovado pela Câmara, porque qual vereador que vai querer se indispor com o seu eleitor que mora nos bairros?
2: É uma necessidade também.
0: E é assim, eu não consigo ver.
1: E cobrança, né, que a gente...
0: E é uma cobrança justa, porque é na porta da casa da pessoa que paga imposto, né? Então a gente tem a obrigação de entregar aí tudo pavimentado, tudo organizado. Falar outra coisa, João. A gente também tem que colocar da Via do Romero, que eu acho que é uma pauta importante. Nós já concluímos a primeira etapa, já estamos com recurso para a segunda etapa. Então, assim, o nosso distrito, gente, vocês que estão aí ouvindo a gente, que eu sei que de sábado a audiência aí é tremenda, vocês podem ficar tranquilo que vai sair também a nossa Via do Romero. João, tem obra em cada cantinho dessa cidade. Só não vê quem não quer. Então, assim, e tudo isso, mais uma vez eu vou dizer, é fruto de muitas mãos que trabalham unidas para a gente fazer pela nossa cidade. Eu vi que recebi aqui uma recomendação da questão dos pontos de ônibus.
2: Lá, o Beto do Parque dos IPs 2.
0: Beto, obrigada aí. Até foi coincidência, porque essa semana eu tenho uma reunião com o secretário de Segurança Pública, né? Que é o João Pereira. Para que a gente possa rever, inclusive, que isso é uma das demandas da nossa cidade. A minha ideia, João, é trocar todos esses pontos de ônibus e reorganizar, porque tem lugar que tem um ponto perto do outro, tem lugar que tem o ponto, o outro não tem. Isso. Então eu quero refazer um remapeamento, é o que o Joaquim falou. Vou falar do pronto-socorro. Pronto-socorro, eu fiquei um ano, João Moreira, um ano esperando na justiça para poder ter a matrícula do terreno da prefeitura que funcionava há mais de 40 anos, o almoxarifado municipal. Perdemos mais de 1 milhão no nosso José Pizarro porque não tinha matrícula. A escola Oraildes não era reformada numa parte porque era da Ferrovia Melhoramentos. Então, quanto é que as pessoas não vão conseguir entender
1: o tanto de problema
0: que foi para a gente organizar documento. Então, patrimoniar realmente tudo que é da prefeitura, entender, colocar tudo isso em prática. Então, a sensação que a gente tem agora, eu falo muito isso nas reuniões, é uma paz interior de saber que a gente está deixando tudo organizado. Eu preciso saber sobre a educação, está aqui sistematizado. Eu preciso saber, porque antes, sabe aquela coisa de ligar o ventilador e catar a pena? A sensação que eu tinha era essa, né? Solta a pena, liga o ventilador e vamos catando no ar. Hoje não mais. Cada secretário, e aqui eu quero fazer um particular muito grande, a cada um dos nossos secretários, dos nossos diretores, dos nossos coordenadores e principalmente do nosso funcionalismo público, que hoje a gente recebe muitos e muitos elogios. Joaquim, voltando de Campinas, vocês vieram num carro e o pessoal da Câmara Municipal veio no outro.
2: Isso.
0: O seu Nivaldo, motorista da Câmara, ele é muito comunicativo e uma pessoa parou para falar para ele num posto da estrada sobre a saúde de Monte Alto.
2: Santa Rita do Passa Quatro.
0: Eles pararam para abastecer o carro
2: da
0: Câmara.
2: Ele era frentista.
0: O frentista do posto de Santa Rita do Passa Quatro foi fazer um comentário junto ao seu Nivaldo, que é o motorista da Câmara. Ele é muito comunicativo. Então, a pessoa veio conversar com ele e parabenizar a Monte Alto, porque a pessoa foi atendida aqui em Monte Alto. E diferente do que ela já viveu em outra, na cidade dela, aqui o tratamento foi muito eficaz, muito rápido e muito bem atendido. Vou voltar a falar das medicações, né? A gente fez um levantamento mediante as cidades vizinhas. Nós somos a cidade que mais entrega medicamento na região. E vou falar uma coisa, se a gente fosse colocar o Vale Remédio, que foi até feito uma indicação, nós fomos estudar, obviamente, a gente iria reduzir a entrega de medicamento, eu acho que em 11%, se não me falha a memória do levantamento que a gente fez. Por quê? Porque seriam os medicamentos do Renume, que é uma quantidade que vem do Estado, que tem a lista, e muitos desses medicamentos que a gente entrega que não estão nessa lista, ficariam de fora. Então, a gente está revendo se a gente vai atender essa indicação ou não, porque, de certa forma, nós vamos acabar prejudicando grande parcela. Para os cofres públicos sobrariam recursos, mas a gente prejudicaria grande parte da população que usa os medicamentos que não estão na lista Renume. Mas nós estamos estudando.
2: Nós temos ações também de infraestrutura em alguns pontos das ruas da nossa cidade. Mostra as fotos aí. Aquele sarjetão que foi feito também, próximo da farmácia lá municipal, aquela esquina. Porque aquelas canaletas lá de ferro estavam dando trabalho.
0: Eu tenho um ranço daquilo.
3: Nossa, dá problema até hoje, em todos os cruzamentos.
2: Estraga os pneus dos veículos.
0: Ah, enrosca barulheira, enrosca pneu, enrosca
3: a sujeira, a sujeira para.
0: Não, isso aqui é o que tem que ser feito, né,
2: gente? Esse é o melhor.
0: Não, eu vou ser sincera, tem umas coisas que me deixam rançada. E esse tal desse alumínio aí que toda hora sai, que toda hora. E outra, fizeram numa largura que qualquer folhinha que fica entope, na calçada entope, já entope. Entope é água, a água entra no comércio, e isso é em todo cantinho da cidade. E aqui eu quero deixar um abraço em nome do Juliano aí, e eu quero cumprimentar de forma muito querida o seu Maida, porque realmente ele tem feito esse trabalho aí de uma forma muito grande. Quero cumprimentar o Billy. Billy, se você estiver ouvindo, porque realmente as nossas estradas rurais aí, a gente que vai, a gente sempre circula de carro quietinho aí pra ver como é que tá, a gente só recebe elogio. Acabamos de passar ali, né, João, pela festa aqui, né, do São Pedro.
2: Aceiros estão fazendo os aceiros. Hoje estão trabalhando.
0: Estão trabalhando. Conversei ontem queimado, à noite, né, com o Billy.
2: Olha aí os aceiros. Aceiro é para dar facilidade, em caso de incêndio, os veículos poderem chegar até no local.
3: E não transmitir o fogo muito longe também, né, João? Cortar o fogo.
0: Lá na roça, a gente fala que o fogo pula. Então, qual que é a ideia? A gente dá uma distância bem grande em terra para que o fogo não pule de um lugar para
2: o
0: outro.
2: E o veículo chega também com maior facilidade.
0: Então, nós já temos esses aceiros todos mapeados, muito elogiados pelo Ministério Público. Exatamente. Aqui. E eu quero aqui agradecer o nosso Ministério Público também, que tem sido, assim, de muita valia, todas as observações, o acompanhamento que eles têm feito, as reuniões que nós estamos fazendo também para falar sobre a causa animal. Quero cumprimentar a Elaine Marabita, que junto com a equipe dela tem feito um trabalho incrível, né? Junto aí a essa questão de aceiros, junto à questão de causa animal, plantio de árvores e desenvolvimento de muitos projetos, não só de meio ambiente, gente. Nós também estamos trabalhando agricultura muito forte, com a Casa da Lavoura aqui, em nome do Ademar, cumprimentar essa equipe fantástica que a gente trabalha. Nós estamos no prédio do estado ali, né? Então, só agradecer mesmo. Cumprimentar a Aira, que está entrando aí, fazer parte da nossa equipe. Filha, seja bem-vinda aí na nossa família.
2: Né?
0: Isso. Seja bem-vinda aí na nossa equipe. Vamos somar com a gente, acelerar, porque lá, toda vez que eu faço reunião com a minha equipe, eu falo assim, gente, acelera.
2: Quer
0: eu
2: ver
0: todo mundo ansioso.
2: Quer ver acelerar? É. Coloca aí os nossos idosos do NAI. Coloca aí lá no campestre.
0: Minha paixão.
2: Nossa, olha aí.
0: Ai, minha paixão.
2: Olha quantos idosos passaram o dia de lazer no campestre, fazendo atividades aí, já todo mundo uniformizado para torcer para o nosso Brasil amanhã.
3: Dia bonito. Tá
2: aí, ó. É, olha aí, ó. Isso é saúde.
0: João, Joaquim, quando nós entramos, ele sempre falava, nós temos que fazer um trabalho junto às unidades de saúde para o pessoal da melhor idade. E atendemos aí a solicitação dele, colocamos um educador físico em cada uma das unidades, todas as nossas unidades, e hoje o resultado é muito nítido. Eu quero
1: reforma do nosso centro aqui, né, do aqui no...
0: No NAI.
3: Cobertura, aquecimento,
0: equipamento de academia, piso de academia.
1: E bem-estar da nossa
0: saúde,
1: criação.
0: Bem-estar. E eu quero aqui cumprimentar em nome do Carlinhos o trabalho que eles têm feito também, e a gente não pode deixar de falar, né? Junto ao pessoal da melhor idade. Nós vamos receber o Jome, mais de 2 mil idosos aqui na nossa cidade, e desejam que nós começamos com 50 inscritos. Nós temos mais de 500 inscritos, nós temos uma lista de espera de idosos para entrar para fazer parte dos nossos projetos, e as nossas unidades de saúde, já vou sentar com o pessoal do esporte, nós vamos ter que ampliar esses professores de educação física, porque eles estão participando muito. E com isso, o que eu tenho para dizer? É menos diabetes, é menos hipertensão, é menos depressão, é menos dor nos ossos. E eu vou dizer, eles são de uma energia. A festa junina deles foi linda. Então, cumprimentar o Carlinhos, a Ana Gutierrez também, que ali tem abraçado com muito amor, carinho, nossos idosos.
2: Dia 7 vou entregar aqueles kits com roupas.
0: Exatamente. O Carlinhos fez um trabalho junto ao Fundo Social. Lembrando, João, isso é importante a gente falar. Diferente de muitos, o Carlinhos, ele é um presidente de fundo que ele não faz entrega. Você nunca vai ver ele à frente fazendo política ou com remédio ou não, é a assistência social. Ele arrecada, porque ele é o presidente do fundo. Então ele fala com as indústrias, ele fala com o comércio, ele fala com todas as pessoas, ele solicita e ele recebe. E aqui depois ele vai vir aqui agradecer, porque a gente tem recebido, olha, tem multiplicado a quantidade de doações para o nosso fundo social. Mas a entrega, ela é feita através da assistência social. E não é a Ana Carolina. São as nossas assistentes sociais efetivas, qualificadas, que dizem para quem vai esse recurso. Então, essa história antiga de se fazer política com doença, de se fazer política com fome, isso daí já é coisa do passado. A moda agora é trabalhar com transparência, a moda agora é trabalhar com técnica, agora a moda é qualificar em tudo que a gente tem direito e entregar uma cidade com uma nova política para nossa população.
2: Mostra o áudio aí daquela palestra para o bom atendimento às pessoas com deficiência.
0: Ah, lá no Sebrae.
4: Estamos aqui, ó, na OAB Monte Alto, agradecer a OAB também por essa parceria, recebendo aqui toda a equipe Sebrae, que vem fazer uma capacitação aos nossos funcionários públicos referente a atendimento, que tem que ser uma marca registrada de qualquer gestão. O acolhimento, o entendimento e principalmente a resolutividade nos problemas.
5: Esse tema, nós estamos trabalhando com as prefeituras da região aqui de Ribeirão Preto, hoje especificamente estamos em Monte Alto, para falar da importância que é esse atendimento inclusivo. Como atender as pessoas com diversos tipos de deficiência e entender que uma deficiência não é uma incapacidade. Que a pessoa, mesmo deficiente, ela tem muitas qualidades, ela tem capacidade. Então, a gente tem que apoiar a pessoa naquilo que ela precisa.
6: O atendimento inclusivo para os nossos servidores públicos é uma necessidade vindo desde outros anos. E esse ano a gente conseguiu trazer uma pessoa especial, o nosso querido Rod. Ele veio diretamente de Ourinhos para aplicar isso, para a gente entender as necessidades. Nós estamos lidando com isso de uma forma diferente, um olhar mais acolhedor, um olhar mais amigável para toda essa realidade.
7: E todos os cursos do Sebrae é de excelência, né? Então eu quero muito agradecer, foi muito contributivo a palestra de hoje, porque já dá um conhecimento a mais de como a gente deve atender as pessoas com deficiência.
0: Ai, que lindo.
2: Bacana isso aí.
0: João, nosso governo é um governo inclusivo desde o começo. Se você... E eu não estou falando de inclusão só de pessoas típicas e atípicas. Aqui nós fazemos inclusão de todas as pessoas. Se você olhar o nosso quadro de secretários e diretores, você vai encontrar todo tipo de pessoa, de toda a idade, toda a cor, de toda a crença. Porque é importante, quando você fala em democracia, é importante você ouvir pessoas que pensam diferente de você. E assim, a gente tem crescido, a gente tem amadurecido e a gente tem aprendido muito, a gente tem tornado realmente essa cidade muito melhor. Quando a gente fala de inclusão, João, eu quero deixar um recadinho rapidinho. Jovens do primeiro colegial das escolas Zacarias e da escola Nelly. Conversei ontem ainda ao final da tarde com o professor Tiago Cetrone. A nossa prefeitura já disponibilizou as 65 vagas. Então, você que é jovem, que está cursando os cursos técnicos na escola Nelly, na escola Zacarias, procura a direção da escola, nós já vamos receber vocês. Vocês vão estudar meio período na escola e meio período vocês vão fazer estágio com a gente. Vocês vão receber uma bolsa, né, de R$700. E aqui está dizendo que tem uma bolsa que pode chegar a R$851,46, mais o Vale Transporte. Então, é um programa do governo do estado, do nosso governador Tarcísio, que vai fazer com que o aluno, meio período ele estude, meio período ele faça um estágio com a gente, receba esse recurso, mas mais que isso, gente, a vivência e a aprendizagem. Eu tenho certeza que muitos desses meninos vão participar. Esse ano, quem não está, procura a escola, vai se matricular, porque para você é uma bênção, porque você vai sair tanto com o seu ensino médio completo, como já com um curso. Então, em vez de você fazer 3 anos de colegial, depois fazer um curso técnico, você já nesses 3 anos faz tudo junto, você ganha 3 anos na sua vida. Pai, mãe, vocês estão ouvindo a Rádio Cultura? Vai na escola Zacarias, vai na escola Nelly, se informa. Eu vou falar como mãe agora. Coloque seu filho participar. Vocês lembram da antiga Guarda Mirim? Isso vai ser um projeto como a nossa antiga Guarda Mirim para dar o primeiro emprego para os nossos meninos. pai, mãe, cabeça ociosa é muito perigoso. Menino não é para ficar na rua. Menino é para estudar, menino é para ter conhecimento. Deixa o lazer para ser no final de semana, à noite. E tenho certeza que com as pessoas onde eles vão fazer estágio, eles vão aprender e vão se tornar pessoas muito melhores.
2: Um abraço, Daniel, para você. Bom trabalho. Doutor Joaquim, um abraço, um ótimo final de semana.
3: Final de semana.
2: Ó, vamos buscar a galinhada da Manu. Tá?
0: Isso.
2: Vamos entregar essa galinhada até às 14 horas lá no salão do nosso asilo.
0: Isso.
2: Você não comprou o vale, não tem importância. Você compra na hora lá.
0: Gente,
2: vamos
0: colaborar com a Manu. R$25 é para ajudar a Manu. É a nossa querida aqui de Monte Alto. Ela é filha da Lívia, que é nossa funcionária pública. É uma guerreira, tá mostrando pra gente que ela não desistiu da vida, então é um exemplo pra todos nós, né? A gente sabe o quanto fica caro aí esses tratamentos de câncer, e a gente vai ajudar a Manu, e a Manu vai vir aqui, João.
2: Com certeza.
0: Manu vai vir aqui e vai contar um pouquinho pra nós dessa luta e dessa vitória.
2: A todos, uma boa tarde.
0: Boa tarde.
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1: Programa Gotas de Luz. O conteúdo do programa de hoje foi extraído de mais uma palestra realizada na União Espírita de Monte Alto pelo palestrante Roosevelt Andolfato, da cidade de Barra Bonita. Nesta ocasião, ele tratou do tema depressão.
2: Que Jesus, o amigo incondicional de todas as épocas, nos proporcione a sua paz. E o tema que hoje nós vamos desenvolver é falar sobre depressão. É um tema interessante e absolutamente atual, porque hoje a incidência, a grande quantidade de pessoas que acabam experimentando a depressão é muito grande. Então, se começarmos a perceber e observar, teríamos que, antes de tudo, observar que ela é uma doença patologicamente classificada. Então, faz parte da vida da maioria das pessoas, em graus variados de gravidade. É verdade, o que acontece com todas as outras enfermidades. E a doutrina espírita, de maneira especial, que vem nutrir, quem vem dar a sua visão sobre todos os problemas que envolvem, que ocorrem na vida da criatura humana, com relação à depressão, não seria diferente. Porque para tudo aquilo que ocorre no mundo material, através dos Espíritos, a doutrina espírita vem nos dar uma versão diferenciada pela visão dos imortais. Então, falar da vida somente sobre os aspectos da vida nos dá uma visão muito restrita, porque a depressão é tão séria, mas tão séria, que algumas pessoas passam uma vida inteira se degladiando com ela. Não reconhecem a sua situação depressiva no início da vida, na juventude às vezes, e as acompanham até a velhice, quando não ao próprio desencarne. Então, falar sobre a depressão significa falar e refletir sobre a qualidade de vida dos indivíduos, a qualidade de vida de todos nós, porque por mais que tenhamos uma situação agradável na vida, uma condição financeira, se nós experimentarmos a situação identificada como depressão, nem assim seremos felizes, por mais que tenhamos coisas. E prova disso são os ricos. Os ricos depressivos, que diferente de nós, pagam um psicólogo mais caro, não mais que isso. Então, por mais que o homem venha a adquirir coisas, se ele não tiver uma saúde moral, uma saúde mental, de nada vai adiantar, porque ele possui, mas não usufrui. É por esta feita que os Espíritos dizem que os bens materiais, quando o homem não tem condição pacífica e mental de geri-los, se transforma numa jaula, que aprisionam o possuidor distraído, que passa a pertencer àquilo que ele supõe possuir. Então, de início, nós achamos que nós temos a casa. E se não tivermos estrutura mental, um dia perceberemos que é a casa que nos detém. Por que vivemos para ela? Primeiro queremos um carro, e se não tivermos saúde mental, depois ele se transforma numa prisão, que agora começamos a andar pela cidade reclamando dentro do carro. Então, de nada adiantam as coisas se o homem antes disso não possuir a si mesmo. Então, algumas pessoas dizem: Roosevelt, você acha que o dinheiro traz felicidade? Eu digo: eu acho. Aí eles ficam todos bravos: mas você acha? Eu acho. Se só faltar dinheiro, então traz. Mas se além do dinheiro faltar outras coisas, aí não traz, porque você consegue o dinheiro e falta o resto. É quando observamos o Evangelho de Jesus, e lá existe uma seguinte insígnia: buscai primeiro o reino de Deus, que o resto será dado por acréscimo. Acho que a gente lê correndo e não consegue entender. Então a gente corre atrás dos acréscimos. Aí só falta o reino de Deus. Então nós conseguimos coisas e ficamos tristes usufruindo das coisas, o que não nos dá benefício algum. Então falar sobre depressão é questionar sobre os valores íntimos da criatura humana. É falar sobre como estamos direcionando, regendo, conduzindo a própria vida. E se assim não fizermos, não lograremos êxito nenhum. Mas, se buscarmos o grande dicionarista Aurélio Buarque de Holanda Ferreira, ele define depressão da seguinte forma. Depressão, abaixamento de nível, resultado de peso ou pressão. Abatimento moral, letargia. Evidentemente que para o nosso caso, ele qualifica a depressão como um buraco, que às vezes na rua encontramos algum lugar que existe uma saliência e aquilo é uma depressão. Porque o indivíduo que encontra-se nesse estado sente-se literalmente num buraco. Quando o indivíduo está na depressão, tudo que ele olha à sua volta, e por melhor que seja a coisa avistada, ele permanece no buraco. Então é fundamental não questionar as situações postas à nossa volta, mas sim saber que o elemento que sofre é o epicentro daquilo que suporta. Então todas as vezes que somos vítimas da depressão, a causa dessa depressão também somos nós. Portanto, falar dela é fazer uma viagem para dentro de nós e tentar encontrar onde nos perdemos. Onde é que começamos a ficar tristes e não soubermos mais voltar? Porque diferente é, contudo, separar a depressão do conhecido baixo astral, que não tem nada a ver com a depressão. É que nós estamos no mundo de expiações e provas. E se estamos num mundo de expiações e provas, claro que virão provas, claro que virão expiações. E é natural, então, que o homem às vezes se sinta abatido e triste. Por vezes. Porque a tristeza não nos faz mal. Muito pelo contrário. Ficar triste às vezes é bom. Porque a tristeza nos dá da vida uma visão que a maior das alegrias não ousaria dar. Então não tem problema ficar triste. Muitas vezes os pais olham para os seus filhos e heroicamente, com a coragem de um pássaro diante de um gato, dizem assim: não quero que meu filho passe pelo que eu passei. Esquece, vai passar. Então muitas vezes a tristeza faz parte. O que nos faz mal é acostumar com a tristeza. E você diria então: mas Roosevelt, você acha que alguém vai gostar de ser triste? Claro que sim, é só andar pela rua e perguntar para as pessoas. Primeiro que passar, você fala: como é que você vai? E eles olham para você, faz aquela cara de dor e responde: indo, tocando, levando, empurrando com a barriga do jeito que Deus quer. E você percebe que acostumou. Nós saímos de um ponto qualquer para chegar a lugar nenhum. Então aí fica difícil viver. Então a questão é: será que nós também não nos acostumamos em ser tristes? Então nós começamos a ver que muitas pessoas falaram tanto da tristeza que fizeram as pazes com ela. E agora não saberiam viver. Tanto é que os tristes, quando encontram alguém sorrindo, falam: o que você tem? Aconteceu alguma coisa? O que você está bobo agora? Sorrindo à toa, sem motivo? Nós achamos estranho. Então os valores se inverteram. Então questionar depressão é questionar a vida. O que eu estou fazendo de mim? Para onde eu estou me conduzindo? Qual tem sido a base dos objetivos da minha vida? E muito mais, será não acostumei a ser triste? André Luiz, com relação a isso, nos oferece uma observação incomum. Ele diz o seguinte: toda tristeza manifestada impulsiona os tristes a serem mais tristes. Conclusão: quando falamos da tristeza, fazemos e produzimos outros tristes, porque é assim que se opera, vocês já viram? Mas é verdade, porém, que se eu trouxer uma mensagem otimista e os senhores se permitirem permear pela minha mensagem, logo estarão alegres. Então, se toda tristeza produz tristes, é verdade que toda postura otimista produz mais alegres. E aí nós nos perguntamos, será que com a nossa conduta, com o esforço da nossa conduta, estamos produzindo tristes à nossa volta ou pessoas alegres? Vocês nunca viram? Na nossa casa, quando nós estamos lá, e de repente está lá mulher, marido, esposa, filho, todo mundo junto, discutindo, gritando, falando alto, tudo junto ao mesmo tempo, de repente o marido fala, chega, essa casa é um inferno, eu vou embora, aí ele sai, e a casa fica boa, já viu? Aí nós começamos a pensar, quem que era o inferno? Né? Até os que ficaram diz, daqui a pouco o inferno vem, então somos nós. Então, quando olhamos à nossa volta, o ambiente de trabalho, o ambiente familiar, a própria casa espírita, quando não vai bem, a pessoa de bom senso diz, qual está sendo a minha participação para que o ambiente se torne assim ou não? O que eu posso fazer para que o ambiente se torne melhorado ou não? E se não fizermos essa reflexão, nós cairemos no absurdo do absurdo, que é ficar no canto de tudo e dizendo para as pessoas, olha como a humanidade está, como se nós não fôssemos a humanidade. Nós ficamos no canto e falamos, olha como essa sociedade está, mas não somos nós a sociedade? Então, na sua acepção maior, seria adequado dizer, olha como nós estamos, porque esse abatimento não é de um ou de outro, é da maioria. Porque quando nós temos um ou dois tristes, numa maioria eufórica, entusiasmada, os dois tristes resistem pouco tempo. O problema é quando encontramos muita gente triste e começamos a gostar da tristeza, a nos acostumar com ela, a fazer as pazes com ela e ficamos de cara feia e amarrada o tempo inteiro, já perceberam?
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7: Necessário abrir o coração à bondade, o cérebro à compreensão, a existência ao trabalho, o passo ao bem, o verbo à fraternidade. Emmanuel.
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2: Me chamaram para fazer uma palestra domingo de carnaval, mas já fui pronto para ficar sozinho lá, falei, não vai aparecer ninguém. Mas me enganei, tinha cinco. Então botei as cadeiras em volta e falei, vamos falar. E ficamos falando de Jesus. Falamos da vida, falamos da morte, afinal ando de mãos dadas. E começamos a fazer o nosso trabalho. Quando de repente eu olhei na porta do centro e eu tive uma visão. Eu vi um espírito, uma criatura que brilhava muito e que começou a entrar no salão. Eu fiquei animado, falei, era a minha primeira visão. E conforme ela chegava perto, eu reconheci, não estava brilhando por causa da sua grandeza moral, era Brocal. Ela estava vindo no carnaval, eu achei ela heroína, porque 9 horas, domingo de manhã, vim direto do clube, merece respeito. Ela chegou então, disse, posso fazer parte? Eu digo, pois não. Mas havia uma particularidade, ela estava mancando, ela começou a entrar e o pé estava roxo, ela sentou e eu continuei no meu diálogo, falei de Jesus, depois de 1 hora e meia de explanação, encerrei o trabalho, e começamos a falar de coisas informais, até que eu não resisti, olhei para ela, olhei para o pé e falei, querida, o que foi com seu pé? Ela falou assim, ah, é que essa madrugada eu fui no clube, sabe? Eu falei, você foi? Nem notei. Ela falou, é, eu fui. Eu falei, tava bom? Ah, tava ótimo, tava assim, não dava para andar, mas pisaram tanto no meu pé, tava ótimo. Então eu olhei aquele pé inchado, todo amassado, arroxeado, e ela feliz porque o baile foi bom. Então começamos a pensar, qual o parâmetro que temos de felicidade? Então não sabemos mais ser feliz. Então quando falamos em depressão, não conseguimos nos livrar dela, porque no fundinho acabamos gostando dela. E a dificuldade em nos livrarmos do problema da depressão, de conseguirmos ser felizes de novo, é porque não sabemos exatamente o que é que está doente. Algumas pessoas acham que na depressão que está doente é o espírito, e desta forma se entregam ao tratamento da casa espírita. Outros acreditam que quem está doente na depressão é o corpo, e se entregam aos cuidados médicos. Outros ainda creem que na depressão adoece a mente e procuram os psicólogos e psiquiatras. Então, para conseguirmos encontrar, equacionar o problema da depressão, seria forçoso antes encontrar esta resposta. Na depressão, o que está doente? É o corpo? É a mente? É o espírito? O que em nós adoeceu? Porque se soubermos o que é que está doente, saberemos da mesma forma como tratar. É por isso que muitas vezes não logramos êxito. É porque está uma situação doente e nós tratamos outras. Sem conseguirmos encontrar o que em nós adoeceu, ficaremos buscando soluções uma vida inteira. Porque é verdade, contudo, que sempre o elemento principal é o espírito humano. É na alma humana que se dá, que se processa a gênese de todos os nossos desequilíbrios. Não há um sequer que não tenha origem dentro de cada um de nós. Por menor que seja o problema, sempre a sua semente, a gênese, encontra-se na alma humana. Alguém poderia contestar dizendo, não, Roosevelt, não é. Por exemplo, se eu comer uma maçã estragada, então não é um problema da alma. O meu corpo fica doente por causa da maçã. Não. Porque quem decidiu comer a maçã sabendo que estava estragada era o espírito. E se ele permitiu, está perturbado. A doença sempre começa na alma humana. Contudo, se quando temos uma perturbação instalada na alma e nos submetemos aos tratamentos da casa espírita, ela encontra sua cura. Mas se ficamos muito tempo doente, aquela situação espiritual doentia faz com que o homem vá pensando somente em situações deletérias. E agora, o espírito doente adoece a mente que passa a ser doente. Agora temos duas situações doentes no mesmo indivíduo. A alma e a mente, particularmente. E se ele prossegue, muitas vezes passa anos na depressão, e vai submetendo ao corpo, tanto ao excesso de medicamentos, como ao excesso de pressão emocional, o corpo agora está doente. Agora temos um espírito doente, uma mente doente, um corpo doente. E se tratarmos somente um e negligenciarmos os outros, não teremos êxito algum. E é dentro desta proposta que devemos entender então, onde devemos tratar os nossos depressivos? Aí a pergunta seria, não sei, primeiro entender o que é que está doente. Se começamos o processo de depressão agora, faz uma semana, a alma está doente. Se a depressão já se estendeu por alguns meses e o indivíduo já fala e pensa como depressivo, a mente agora está doente. Mas se já fazem muitos anos que ele é assim, e tudo aquilo que ele fala reflete no corpo, o estômago dói, a mão sua, ele treme, se perturba, a cabeça dói, o corpo agora está doente. Então o tratamento de um não deve negligenciar o tratamento de outro. Para esses casos deve-se tratar a alma na casa espírita, o corpo na medicina do mundo, porque está a serviço da causa espírita e da causa dos espíritos, da mesma forma que a mente cabe aos médicos que dela tratam. Então, a cada estágio, deve-se tratar adequadamente. Por isso que, nos casos mais graves, o tratamento oferecido na casa espírita para a depressão não diminui a responsabilidade de buscarmos a medicina convencional. É ilusão acharmos que vamos nos tratar no centro e o centro resolve o corpo, resolve a mente, resolve tudo. Não é assim que se opera. A cada qual, segundo as suas obras. Cabe à medicina do mundo tratar o corpo. Cabe ao espírito tratar-se dentro dos recursos da casa espírita. É verdade, porém, de que os tratamentos oferecidos na casa espírita acabam influenciando a questão material do indivíduo, porque tudo aquilo que recebemos aqui também propõe uma reorganização orgânica. E isso é verdade. Citamos a necessidade de intervenção médica para os casos mais graves. Porque quanto maior é o tempo em que ficamos sem reagir contra a depressão, raízes mais profundas ela instala em nós. Aí alguém poderia contestar novamente dizendo, Ruse, você está enganado. Eu tenho depressão porque eu tenho muitos problemas. Não é questão médica, não é questão do espírito. Se você tivesse os problemas que eu tenho, você ia ficar assim. Eu tenho depressão por causa dos meus problemas. E eu perguntaria aos amigos presentes, quem não tem hoje nenhum problema que justifique um quadro de depressão? Todo mundo tem. Quem não tem uma mulher histérica, um marido alcoólatra, um filho problemático, alguém enviado com droga, alguém que passa por problema de saúde ou falta de dinheiro? Sempre tem alguma coisa. Se nós quiséssemos, todo mundo teria uma razão agora para justificar um quadro de depressão. Então a depressão não é porque temos ou não problemas. Todo mundo tem problema, nem todos depressão. E Allan Kardec, quando observou essa variante, questionou no Livro dos Espíritos, da mesma forma com a qual pensamos. Porque muitas vezes olhamos para a vida das pessoas e nos parece que nós temos problemas mais que os outros. É mais pesado os nossos. A gente sempre acha que o nosso problema é o mais pesado. E Allan Kardec questionou isso, dizendo, o que ocorre? Que algumas pessoas na Terra têm uma vida sem provas, sem expiações. A que se deve essa existência? E os Espíritos responderam ao codificador, conhece-as bem? Ou sabe da vida delas somente a superficialidade? Então é assim que se opera. Então ninguém, absolutamente ninguém, encontra-se nesse mundo isento de provas ou de expiações. Todos temos problemas. E da mesma forma, todos temos razões que justifiquem sofrer abater-se e entregar-se a um processo obsessivo, mas nem todos o fazem. A questão é dizer então, o que devemos fazer para mesmo com problemas não cairmos em depressão? Eu ouço muitas vezes as pessoas dizendo, olha, Russo, sabe o que acontece? É que a depressão é uma doença moderna. É uma doença da nossa era, da nossa época, do nosso mundo. Vai ser a doença do futuro. E creio, os amigos já ouviram também. Nenhuma coisa, nem outra. Ela nem é da nossa época, nem tão quanto do futuro. Se a depressão é justamente a falta de compreensão de mim comigo mesmo, ela existe desde que existiu o primeiro homem. Se ela mede o estado de saúde, de relacionamento que tenho comigo mesmo, desde o primeiro homem, a depressão existe. A diferença é que hoje, tudo se opera de maneira mais rápida, mas a depressão sempre acompanhou o homem. Prova disso. Existe um diálogo atribuído a Jesus e Judas, não Iscariotes, Tadeu. Onde Judas Tadeu estava triste, depressivo,

0: meu filho. É justo o que queres saber e, por certo, conquistar. O caminho é o otimismo, que é uma afeição divina, que pode apoderar-se das criaturas e permanecer com elas para sempre. Contudo, o Senhor da vida deixou que cada um construísse o próprio otimismo em si, porque toda facilidade é filha da ilusão. E Jesus nos dá uma diretriz para combater ou para nos permear contra a depressão. Devemos manter uma postura otimista, crer na vida, porque hoje nós reclamamos tanto e de tudo, o tempo todo, que vamos criando em torno de nós próprios uma psicosfera ruim, negativa. Tanto é que as pessoas se juntam umas perto das outras e muitas vezes ficamos tristes, tristes por tristeza que nem é nossa, vocês já viram? Às vezes você encontra alguém com uma cara caidinha, acabado, assim, bem na lona. E você fala assim, o que você tem? Está triste? Estou. O que aconteceu? Ah, nem sei, me deu negócio. Então a gente fica triste com coisa que nem sabe. E isso não podemos.
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1: Então a questão é: qual é o tratamento mais adequado? A casa espírita sempre, dependendo da situação, um psicólogo, e dependendo da gravidade, um médico, e cada um vai tratar do seu corpo, porque cada um tem a sua finalidade. Entretanto, a ciência deu um avanço, e dentro deste avanço provocado pela ciência, ela chegou à conclusão de que depressão pode ser hereditário. É segundo Allan Kardec, ele

0: nos orientou de que se algum ponto a ciência e a doutrina espírita se bifurcassem, caberia a cada um de nós retroceder em doutrina espírita e acatar o que diz a ciência. E desta forma, então, se a ciência diz que depressão pode ser hereditário, nós espíritas acreditamos. É assim que deve ser. Então começamos a observar que algumas pessoas que são filhos de papai e de mamãe depressivos, se tornam depressivos sem ter culpa, que judiação a vida é injusta. Contudo, uma reflexão é necessária. Visualizem a seguinte cena. Nós temos então um casal de jovens andando pela rua. Ele é triste, depressivo, apático, desestimulado. E encontra uma jovem bonita, que também reclama da vida. Um reclama daqui, outro reclama dali. Um diz que a vida não serve, outro diz que a vida não presta. Se apaixonam e casam. Porque é assim que se opera. Agora eles se casam, vão para sua casa, finalmente reclamar juntos de alguma coisa, até que ela fica grávida e nasce o primeiro filho, o segundo filho, o terceiro filho. Pelos apontamentos da ciência, os três filhos de papai e mamãe depressivos serão, evidentemente, por uma imposição hereditária, depressivos também. Que culpa terão eles? Contudo, onde a ciência para, a doutrina espírita prossegue. Aí você vai ver os três filhos deste casal depressivo, por exemplo. E nós vamos perceber que o primeiro filho, que recebeu na sua estrutura física os miasmas pestilenciais da depressão, também é depressivo. Aí você vai conversar com o filho, e você conversa com ele, ele já vai dizendo assim para você: a coisa tá feia. Quando tá feia, não sei como é que vai dar não. E você vai logo perceber que ele está em depressão. Aí você vai conversar com o segundo filho. O segundo filho que também tem depressão, porque herdou os miasmas pestilenciais de papai e de mamãe depressivos. Aí nós vamos para o terceiro filho, que não possui a depressão. E aí que é estranho, como que ele não tem depressão? Aí nós vamos conversar com ele e ele diz: eu sofro. Mas as pessoas também sofrem às vezes. Comigo as coisas dão errado, igual dá na vida de todo mundo. Às vezes eu perco, mas às vezes eu ganho. Às vezes dá errado, mas às vezes dá certo. E nós vamos perceber que mesmo herdando os miasmas pestilenciais de mamãe e papai depressivos, a sua postura de realidade não permitiu que esses miasmas se multiplicassem. Então é verdade, através da hereditariedade, podemos transferir para os nossos filhos os miasmas da depressão. Mas como espírito é o elemento gerenciador da própria verdade, só as vão desenvolver se quiserem. Então, onde a ciência para, a doutrina espírita prossegue. Então, quando estamos envolvidos, acometidos pela depressão, mesmo que ela seja hereditária, a responsabilidade é nossa. Porque ela se opera como um labirinto. Você põe um rato na ponta de um labirinto e um queijo lá na outra ponta. E o ratinho vai andando, vai andando, vai andando e acha o queijo. No outro dia você deixa o ratinho uns 3 dias sem comer, ele está com muita fome. Aí você põe o ratinho numa ponta e o queijo na outra. Ele vai pelo mesmo caminho que for e acha o queijo. Deixa mais 3 dias sem comer, aí você põe o queijo e o rato. Ele vai pelo mesmo caminho e acha o queijo. E assim se opera. Até que um dia você põe o ratinho e não põe queijo nenhum. Sabe o que o ratinho faz? Ele vai pelo caminho que ele já conhece, mesmo sem queijo, porque já está registrado na sua mente, já é uma postura natural para ele. É como se fosse uma segunda natureza do indivíduo. De tanto ele circular aquele caminho, ele tornou-se natural. E fazemos sem pensar. Do ponto de vista psicológico, acontece a mesma coisa. Da mesma forma que o ratinho, com ou sem queijo, tende a ir sempre pelo mesmo caminho, a mente humana se processa assim. Porque é difícil livrar-se do álcool. Porque o indivíduo tem problema, vai buscar o álcool. Tem problema, vai buscar o álcool. Tem problema, vai buscar o álcool e instalou. Agora, qualquer coisa que acontece, a tendência é buscar o álcool. A depressão é a mesma coisa. Então, às vezes, ficamos tristes por automatismo. E livrar-se disso é muito grave, muito difícil. Vocês já viram que muitas vezes o tempo fica triste, o sol não sai, o tempo fica escuro e a gente fica abatido. E não tem razão. Só porque o sol não saiu, nos abatemos. Então já estamos, quando acontece isso, tendenciosos a ficarmos tristes por um processo automático. E aí nós temos uma gravidade significativa. Dentro desta questiúncula, observamos ainda o Livro dos Espíritos, onde Allan Kardec, de maneira singular, questionou novamente os imortais, perguntando: de onde vem, nas pessoas em geral, o abatimento, o desespero contra a própria vida? E eles responderam ao codificador de três bases distintas. Primeiro, da saciedade. Segundo, da ociosidade. E terceiro, da falta de fé. E refletindo nós sobre esses três patamares, o primeiro deles é a saciedade. Nós nunca estamos felizes, já perceberam ou não? Nunca está bom. Por mais que a gente tenhamos coisas, a gente sempre está triste por uma que não temos. Quando você está empregado, seu filho está bem, sua mulher está bem, seu marido trabalha, nós ficamos procurando alguma coisa que não vai estar. E é nessa uma coisa que não está que depositamos a estabilidade da nossa vida. É dela que falamos, é dela que divulgamos, é dela que comentamos, e assim sucessivamente. A saciedade é o primeiro elemento que estabelece em nós a depressão. Nunca estamos felizes. É Madre Teresa de Calcutá, é dona de uma expressão memorável. Ela diz: quem não se contenta com o necessário, nada é suficiente. E pena que os nossos filhos, desde cedo e cada vez mais cedo, estão ficando iguais. Perceberam que os nossos filhos reclamam? Com 10, 12 anos, eles reclamam. Porque não tem o que querem, porque não comem o que querem. Não perceberam ainda que eles estão na fase mais tranquila da vida. E como eles reclamam desde já, porque vem os pais reclamar, eles reclamam do trabalho, eles veem o pai reclamando que chega em casa tarde, que tem que trabalhar, que a empresa é muito difícil, que o patrão trata mal, que eles ganham pouco, e aos 12 anos ele já vai detestando o patrão que no futuro ele vai ter. Então começamos a ter uma política de tristeza. Ora, é claro que nós temos dificuldades, é claro que temos problemas, mas a vida hoje oferece muitas facilidades que não reconhecemos. É igual dizer que alguns anos atrás, sei lá, 50, 60, 100 anos atrás, o indivíduo queria beber água, ele tinha que pegar um balde, encher, descer na fonte, encher o balde, pôr nas costas, vir andando, subir na escada, depositar o balde lá, esperar a água decantar, descer para tomar água. Hoje a gente abre a torneira, ela demora 10 segundos, a gente fala que inferno de vida, tem que esperar essa torneira que não sai. Então as facilidades estão deixando a gente fragilizados. Olhamos para trás e para que a proposta de Jesus chegasse até aqui. Antigamente eles enfrentavam os leões na arena de Roma. Hoje tem que enfrentar o trabalhador da casa espírita, a gente desiste. Tem que enfrentar o gerente do cheque especial, a gente para. Tem que enfrentar as coisas do dia a dia, a gente não consegue. Eles enfrentavam os leões. Nós temos que dar paciência. Eles tinham que dar a vida. E reclamamos que hoje as coisas estão difíceis. Allan Kardec tem razão. A depressão se instala em nós por causa da insaciedade. Nunca estamos felizes, sempre queremos mais.
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2: 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Nascemos com você para a realização de sua tarefa. Não nos deixe desocupadas. André Luiz.
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0: A segunda fonte onde se instala em nós a depressão é pela ociosidade. Alguém poderia pensar nesse momento, não, então não é o meu caso, porque eu trabalho tanto. Eu acordo de manhã, corro o dia inteiro, como atrasado, saio atrasado, durmo com pressa. Não, não é o meu caso. Pode ser sim, porque é a ociosidade moral. É a ociosidade de um trabalho que nos dê valor na vida. Não é a ociosidade de correr e trabalhar o dia inteiro sem sentir sentido nela. É a ociosidade de encontrar-se na vida. Então a ociosidade moral instala em nós a depressão. Vulgarmente nós sabemos disso. Eu costumo falar para as pessoas assim, está com depressão, vai trabalhar que passa. Porque quanto mais o indivíduo se entregar ao trabalho, além do trabalho que nos garante o pão, mais ele está salvo da depressão. Quando começamos a ser voluntários em causas, então quanto mais nos dedicamos às misérias alheias, vemos que as misérias da nossa própria alma vão saindo. Então a primeira relação seria... trabalhe, além do trabalho convencional do dia a dia, mas abrace alguma causa que neste caso é um elemento salutar. Saciedade, a ociosidade e por fim a falta de fé. Ora espírita, como estudamos menos que o mínimo necessário, começamos a observar que a falta de fé é elemento determinante no que tange a nossa depressão. Então nós dizemos às pessoas que confiamos em Deus, que Deus é justo. O que acontece comigo não? O que acontece comigo? Nem sei, é um acidente de percurso. Ora, companheiros, exercitemos a fé. A depressão encontra espaço para instalar-se quando há ausência da fé real. E algumas pessoas dizem, mas eu creio em Deus. Não basta, os maus também creem. Crer em Deus, para quem habita um mundo de expiações e provas, é muito pouco. É necessário vivê-lo, senti-lo, ser exemplo dessa fé. Eu creio em Deus. E o que acontece comigo está certo. Não sei exatamente por que é que eu sofro, mas está certo, está. Porque na vida existe injustiça, mas não injustiçado. Ou Deus não seria justo. Falta de fé. Eis o elemento número 1 para instalar em nós a depressão. Cremos ou não cremos? E abriríamos um adendo ainda para estabelecer uma relação entre a depressão e a obsessão. Uma muitas vezes justifica a outra, porque é verdade que nem todo obsediado está depressivo, mas todo depressivo está obsediado, por uma razão muito simples, porque aquele que está obsediado, nem sempre o obsessor quer abatê-lo, nem sempre ele tem obsessão, nem sempre ele tem depressão. Por quê? Muito simples. Se o obsessor quiser que ele se mate, sabe o que ele faz? Com que ele se sinta super-homem, forte. Se quiser com que ele se cometa o ridículo, faz com que ele se sinta mais e melhor que as outras pessoas. Nem sempre, mas a depressão não. Quando não é a causa, é a consequência. Ou o indivíduo sofre a pressão da obsessão e entra na depressão, ou ele entra na depressão e pela postura mental abatida atrai a obsessão. É um ciclo. O que seria um agravante no quadro obsessivo. Portanto, eu não creio que exista possibilidade mínima sequer de um indivíduo livrar-se da depressão sem o auxílio concurso da casa espírita. Evidentemente, não por um processo mágico, mas fazendo com que ele exercite aquilo que a casa espírita oferece, o que é uma outra coisa. É igual quando você vai no médico. Você faz a consulta e depois pergunta para o médico: doutor, eu vou me curar? E ele diz sim, alguma coisa. Pergunta errada, devia ser o inverso. Você se consulta com o médico e é o médico que deveria perguntar: você vai se curar? Porque se ele der o caminho, não depende mais dele, agora depende de você. É igual quando você vai no médico para emagrecer e o médico fala assim: seguinte, não come fritura, não come nada com gordura, caminhada todo dia e toma esse comprimidinho. Muito bem, doutor, você vai para casa, o que você faz? Toma o comprimidinho que é mais fácil. Aí voltamos a brigar com o médico: doutor, não deu certo. É a mesma coisa na casa espírita. Quando as pessoas vêm buscar tratamento aqui, não são elas que têm que perguntar se eu vou me curar. É o trabalhador da casa espírita que tem que dizer: oração, mudança mental, ouvir palestras, ler, buscar atividades que nutram a mente. E por fim, você vai sarar? Porque não podemos garantir. É uma luta individual, é uma reorganização interna. E para falarmos em tratamento, em solução, diríamos que o primeiro item para a cura da depressão, primeiro item, reconheça-se depressivo, assuma estar doente, porque muitas vezes ela é a doença da negação. A pessoa diz: não é que eu tenho depressão, é que a minha vida é ruim. Não é que eu tenho depressão, é que essa sociedade está violenta demais. Não é que eu tenha depressão, é que meu marido bebe. Não, e nós vamos cada um dando os seus motivos, mas pare. Se está abatido constantemente, você está em depressão. Segundo item, deseje ter uma vida saudável. Novamente, alguém poderia contestar dizendo: ah, Russo, agora você falou besteira. Quem que não vai querer ser feliz? Muita gente. Nós ficamos tanto tempo reclamando da vida, da sociedade, das pessoas, do governo, que ninguém presta, ninguém é honesto, que nós ficamos tanto tempo nessa vibração que nos alimentamos dela. E muitas vezes acostumamos com a tristeza, fazemos as pazes com ela, tanto é que não aprendemos mais a rir. Vocês já viram? A gente esqueceu como é ser feliz. A gente começa a dar nome para as coisas. Se eu vou ser feliz, se eu tiver um carro, compramos um carro, e fica feliz 2 meses. Feliz se eu tivesse uma casa. Aí financia, empresta dinheiro e compra casa, diz: agora sim. Passa 2 meses. Ah, bom era apartamento na praia. Aí ele vem, ele empresta dinheiro, compra apartamento na praia. Aí ele diz: só comprar apartamento na praia começou a subir o mar, agora tem tsunami para tudo lado, tá vendo? Então é sem fim. Então para onde está? sua vida é do jeito que ela está. O que acontece de bom, você merece. O que acontece de não bom, você precisa. E acostume-se com isso. E terceiro e por último, somando a todo o tratamento que comentamos hoje, tenha uma postura de gente saudável. Reclame menos das coisas, seja menos chato, comece a olhar na vida, crê em Jesus, mas pratique essa crença, crê em Deus, mas diga, eu creio em Deus, e tudo aquilo que acontece comigo, acontece baseado numa causa nobre, num fim justo, nada se entrega ao acaso, somente tendo postura, comportamento de gente saudável, comportamento de gente adulta, é que teremos uma vida saudável, longe disso, seremos eternos pedintes daquilo que vem do alto, longe disso, sem ter uma conduta, onde aprendamos a sorrir, sorria, sorri, nós temos que aprender a ser feliz, e gente feliz é otimista, aprende a elogiar os outros mesmo sem motivo, não tem problema. Por exemplo, você está andando pela rua, você encontra alguém assim, acabado, feio, bem acabado mesmo, andando puxando, qualquer jeito desarrumado, olha para a pessoa e fala, o que você tem? Está bonito? Tá, melhorou, tá com a pele boa, você deve estar amando, né? Pois é, elogia, não tem problema. Chega na tua casa, até lá, você vai almoçar, sua esposa fez a mesa, tá comida, tudo lá arrumado, você olha pra cada comida, é a mesma que você viu ontem antes de ontem, né? Olha pra comida, só tem aqui, não tem problema. Elogia, fala, ai, que comida boa. Elogia, vai ter que comer mesmo, então elogia. Então nós vamos aprendendo que se nós elogiássemos as pessoas todos os dias, você joga metade do seu remédio caixa preta fora. E se insistir, joga todos. Mas nós não gostamos disso. Jesus diz, bem-aventurados os simples, e a gente não gosta de simplicidade. Curar com elogio, não. É bom faixa preta. Você pega um remédio faixa preta, uma camisa branca, você põe um remédio no bolso, assim, todo mundo vê que você está tomando faixa preta. Você fica feliz. E aqueles que reparar que você está com a faixa preta, você explica o quanto você sofre. A gente adora explicar o quanto a gente sofre. Para com isso, espírita. Tenha comportamento de gente saudável. Elogie as pessoas. Elogie a vida. Fale bem do mundo. Diga que existe gente honesta, gente trabalhadora. Você confia nas pessoas. E isso vai passar a ser gradativamente a sua realidade. É dentro desta proposta, pensando dessa forma, é que poderemos usufruir daquilo que a Casa Espírita venha nos oferecer. Longe dessa proposta pessoal, não chegaremos a lugar nenhum. E se fizermos a nossa parte, poderemos indistintamente um dia olhar para o alto e saber que agora sim, que fizemos tudo o que podíamos a benefício próprio, é que começa a parte que compete aos Espíritos e dizer Senhor. Muito obrigado.
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4: Encerrando o programa de hoje, ouça agora a mensagem final.
6: Abrace a oportunidade de viver. Faça ecoar no seu coração um som de alegria perante a vida. Deixe o seu ser interno vibrar, pondo à mostra positividade e alegria. Não entre em abatimento, nem que seja pequeno. Afaste com vigor os pensamentos negativos e coloque no lugar de cada um deles os construtivos, elevados e vigorosos. Em você estão postas todas as virtudes que Deus achou conveniente uma pessoa ter. Use o fabuloso potencial que possui e sinta que se lhe abre uma nova vida, plena de conquistas e felicidades. Para construir o seu progresso integral, Deus lhe deu o majestoso poder da vontade. Tenham todos muita paz. E até o próximo Gotas de Luz.
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9: Oi, gente. Chegando mais uma edição do Toque de Mulher, compartilhando com você muitas dicas de beleza, dicas de casa. Fiquem ligadas.
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9: Hoje eu começo com a seguinte questão. Quando é possível engravidar fora do período fértil? Em muitos casos, o período fértil é considerado entre os 3 dias antes e 3 dias depois da ovulação. E por isso, se a mulher tiver relação nesses dias, tem maiores chances de se engravidar. Porém, se existir relação em até 5 dias antes da ovulação, também pode haver uma fecundação, já que o espermatozoide, nas condições ideais, pode conseguir sobreviver por até 5 dias. No entanto, existem vários fatores que precisam acontecer para que a gestação se inicie, e daí ser considerado que existe um baixo risco de engravidar. Além disso, muitas mulheres não ovulam sempre no mesmo dia e, por isso, os dias férteis podem variar entre os ciclos. Assim, a melhor dica para quem não quer engravidar é utilizar outras formas de prevenção nos 5 dias antes da ovulação e também nos 3 dias seguintes.
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9: Daqui a pouco tem mais. Fiquem atentas a mais dicas.
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8: De volta com muitas dicas aqui no Toque de Mulher.
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8: Agora no Toque de Mulher eu falo sobre sintomas de desidratação no bebê e na criança. Os sintomas de desidratação no bebê e na criança são choro sem lágrimas, olhos fundos, pele seca, respiração rápida, irritabilidade, sonolência excessiva, pouca urina na fralda, urinando menos do que 5 vezes por dia e com cheiro forte, moleirinha mais mole do que o habitual quando apalpada. Em crianças um pouco mais velhas, podem surgir dificuldade de concentração e aprendizagem na escola e pouca vontade de brincar.
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8: Fique por aqui, porque eu já volto com mais dicas.
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8: Um abraço para vocês que estão em nossa sintonia. Voltamos com mais dicas, tá?
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8: Dicas para lavar roupa branca. Pode parecer óbvio, mas muitas pessoas ainda cometem o erro de misturar roupas brancas com coloridas. Isso pode causar manchas e desbotamento. Então sempre separe as roupas brancas das coloridas antes de começar a lavagem. Isso garante que a sua camisa branca permaneça protegida. Manchas amarelas, especialmente nas axilas e no colarinho, são comuns também em camisas brancas. Mas nesses casos, saber como deixar a camisa branca de molho corretamente pode fazer a diferença. Então prepare uma misturinha de água morna com um pouco de sabão para deixar a roupa de molho por um tempo. A água com a temperatura um pouco mais elevada ajuda a quebrar as proteínas do suor, facilitando a remoção dessas manchas. Mas é importante não usar água muito quente, já que elas podem até ajudar a fixá-las nesse sentido. Quando você sobrecarrega a máquina de lavar, as roupas não têm espaço suficiente para se mover livremente. Isso significa que o sabão e a água não conseguem penetrar adequadamente nos tecidos, resultando em uma limpeza menos eficaz. Além disso, se você forçar a máquina com muita roupa para querer aproveitar tempo e água e sabão em pó, você pode até danificar o motor, diminuindo a vida útil.

0: Para evitar esse tipo de problema, siga sempre a quantidade indicada pelo fabricante e, claro, respeite esses limites em todas as lavagens.
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0: Logo eu tô de volta nesse mesmo horário para trazer mais dicas. Um abraço, um beijo, um cheiro, se cuida e até lá para compartilhar mais dicas para vocês.
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2: Pontualmente 16 horas, estamos iniciando o programa Porteira Velha desse sabadão, hein? Hoje é dia 4 de julho, ano 2026, com a apresentação de Hélio de Pontes. Mas você vem comigo até as 18 horas com a boa música sertaneja. Você pode participar através do telefone 3242-1258, ligando ou mandando mensagem pelo WhatsApp, que é o mesmo, tá bom? 3242-1258. 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Essas empresas com o programa Porteira Velha neste sabadão. Então vem comigo, vamos abrindo o programa meio animado, hein? Tem que animar, não tem? Gine Geno, com dinheiro é mole. Imagina sem dinheiro, hein? Então vamos curtir.

4h05, é o programa Porteira Velha desse sabadão. Vem comigo até às 18 horas com a boa música sertaneja. 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Essas empresas ficam até às 18 horas com o programa Porteira Velha. E atendendo lá de Jaboticabal, o senhor Orlando. Aquele abração aí, curtindo o programa já. É o primeiro, hein? Eita, senhor Orlando. Quem é madruga, Deus... Como que é? Quem madruga, Deus ajuda. É isso aí, né, senhor Orlando? Um forte abração. Ai, senhor Orlando. E ele pediu a música, ele tá mandando para o Zelão, Sérgio Luiz e a Vera. Pediu a música Berço de Espinho. Quem canta é Taviane Tavares, aqui na Nova Cultura FM 90.1. Alô, Jaboticabal. Forte abração.

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3: Dezesseis horas e 12 minutos, é o programa Porteira Velha. 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agora são 2 lojas aqui em Monte Alto, Gessel Magazine, Ótica Mercadão dos Óculos, Atacadão do Queijo Empório e Mercearia, e também Imobiliária Geb, Clínica Sorri Saúde, essas empresas com o programa Porteira Velha nesse sabadão. E atendendo o seu Felício aí em Terra Roxa. Alô, seu Felício, Terra Roxa, curtindo aí o programa Porteira Velha. Vai curtir aí, pediu a música com Milionário e José Rico, Dono ou Dono do Mundo. E depois, Saudade Vai, Zé do Cedro e João do Pinho. Você que está curtindo a Nova Cultura FM, fique ligado. Até às 18 horas, a boa música sertaneja.

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1: 16 horas e 19 minutos, é o programa Porteira Velha nesse sabadão. Vem comigo até as 18 horas, só a música sertaneja. Chamando para falar comigo a Cidinha Possetti. Boa tarde, Cidinha.
2: Oi, Hélio.
1: Oi, boa tarde. Tudo bem?
2: Tudo bem, Hélio?
1: Bom demais.
2: É a Cidinha Possetti. Ô, Hélio.
1: Oi.
2: Gostaria, se você puder tocar música para mim, de Chitãozinho e Chororó, com a participação de Vitor e Léo, Ela Não Vai Mais Chorar. Quero oferecer para as minhas amigas que estão curtindo e para todos os ouvintes. Abraço, Hélio. Bom trabalho.
1: Valeu, Cidinha. Aquele abração. 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Atendendo agora a Cidinha Possetti, Ela Não Vai Mais Chorar. Quem canta Chitão e Chororó, e a participação toda especial de Vitor e Léo.

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6: 16 horas e 29 minutos. É o programa Porteira Velha. 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Atendendo agora lá de Itaquaritinga, Maria Rosa. Alô, Maria Rosa, em Itaquaritinga. É de estar um pouquinho fresco lá em Itaquaritinga. Aqui também está meio fresquinho o tempo, mas vai esfriar, diz que vem uma frente fria. Vamos aguardar. E ela pediu a música de Mato Grosso Matias, Tentei Te Esquecer.

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1: Dezesseis horas e 35 minutos é o programa Porteira Velha. Forte abraço aí, curtindo o programa, Dona Santa Terezinha. Alô, Dona Santa Terezinha, forte abração pra senhora. Maria da Graça, no Jardim Canaã. Alô, Maria da Graça, um abraço. A Fátima Caldeira, no Jardim Bela Vista, curtindo o programa Porteira Velha, vai curtir. A Loira do Carro Branco, João Paulo e Daniel. Essa música é do compositor montealtense Jesus Belmiro. E depois, Rabo de Saia, Peão Carreiro e o Zé Paulo.

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5: 16 horas e 46 minutos e a Clínica Sorria Saúde, meu amigo, se ele for lá na segunda-feira dizer assim, ó, eu ouvi no programa Porteira Velha, você vai ganhar já 10% de desconto. 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Alô, Marcão, aquele abraço. E atendendo agora o Carlão de Oliveira.

Oliveira, Carlão aí do Campestre. Alô, Carlão, forte abraço pessoal aí do Bancário Campestre Clube, curtindo aí o programa Porteira Velha. Fala aí, Varley, fala Zé Ponte, aquele abração, aquele abraço e todos aí os diretores, funcionários do Bancários Campestre Clube, curtindo. O Carlão pediu a música, o Carlão de Oliveira pediu a música Flor e o Beija-Flor, com a saudosa Marília Mendonça. Vou tocar já, hein? Falou, Carlão, fica curtindo aí comigo. Quero atender também aqui, lá da capital de São Paulo, quem mandou no WhatsApp aqui é o Miguel. Pois, Miguel, boa tarde, estou curtindo o programa aqui em São Paulo, sou da família Barrena, daqui de Monte Alto. Aí eu conheço o pessoal da família Barrena. Forte abraço aí, Miguel, em São Paulo, curtindo aí o programa Porteira Velha. Então vai curtir essa música aqui, ó. Mandar exclusivamente pra vocês aí na capital. É Capial, João Mulato e o Pardinho. Canta comigo aí, a primeira flor e o beija-flor.

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5: 17 horas e 1 minuto, é o programa Porteira Velha. Atendendo agora o meu compadre Arrepiado. Alô, Arrepiado, Dona Tereza, pessoal aí do bairro Jardim Laranjeiras, aquele abração. Que Deus te abençoe, bom final de semana a você e todos os seus familiares, viu, Arrepiado? Forte abraço, qualquer hora eu passo por aí. E ele pediu a música Guatupé e Guaratuba, Soldadinho de Deus. Tá mandando para todos que estão fazendo aniversário hoje e durante toda essa semana. Parabéns a todos, né, Arrepiado? E atendendo lá de São Paulo é o Miguel Barrena. Boa tarde, Miguel. Fala comigo aí, meu garoto.
9: Obrigado, Hélio de Pontes.
5: E aí, meu garoto?
9: Que programação, caipira, raiz, isso eu gosto.
5: Que bom, Miguel.
9: Eu estou em São Paulo já há 30 anos, onde trabalho na Assembleia Legislativa do Estado de São Paulo.
5: Bacana, filho.
9: E não deixo de ouvir a Rádio Cultura de Monte Alto e a música caipira, raiz, que esse programa nos oferece. Parabéns a todos vocês, um abraço a todos os meus irmãos, meus sobrinhos, meus primos, meus amigos aí de Monte Alto.
5: Valeu, Miguel, aí, Miguel Barrena de São Paulo. Aê, Miguel, todos os dias eu estou aqui, viu, Miguel? Das 16 às 18 horas. Amanhã, domingão, também estou aqui, ó. Das 8 ao meio-dia com o programa Arraial do Barulho. Fique à vontade, quer participar, pedir uma música, mandar para a família Barrena? Fique em paz, meu grande amigo. E atendendo também o João Bicudo de Bitiúva. Alô, Bitiúva, boa tarde.
10: E aí, Hélio, meu amigo?
5: Tarde, filho.
10: Boa tarde, Hélio.
5: Como é que você tá?
10: Aí, meu jovem. Ô, Hélio, depois você faz favor aí, manda um modão, um chitãozinho chororó pra nós aí, ninguém quis dormir.
5: Ninguém quis dormir?
10: Parece pra todos aí que tivesse.
5: Com frio é bom dormir, né?
10: Região aí. Manda pra quem tiver antenado aí que tem um bom fim de tarde aí. Tudo de bom pra você aí, um bom programa aí e um bom fim de tarde. Deus abençoe, tudo de bom aí, meu jovem. Até mais.
5: Falou, João Bicudo, aquele abração, fique antenado comigo aí em Bitiúva. Até logo mais às 18 horas. Soldadinho de Deus é a primeira música, Guatupé e Guaratuba.

17 horas e 10 minutos é o programa Porteira Velha. 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Aê, garoto. Pronto. E assim vamos. Né? Como que é aqui? O Miguel, né, Miguel? Aí na capital, já ele pediu a música Feijão Queimado. Quem queimou foi a Ana Rosa ou a Maria Rita? 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Você chegando lá na segunda-feira, você dizendo, eu ouvi no programa Porteira Velha, você já tem 10% garantido. Aí você vai sorrir ainda mais bonito com o programa Porteira Velha. E atendendo agora Edmundo, aqui da Vila Municipal. Alô, Edmundo! Pediu a música, mandando para a Dona Hilda, a Martinha, a Vandinha, todo o pessoal aqui da Vila Municipal. E ele pediu o Homem do Retrato. Quem canta é o saudoso Lésio e também o Demair, aqui na Nova

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0: 7h22 é o programa Porteira Velha. Acorda, mãe, mãe, joga água. Ei, Miguel, aí, Miguel fez lembrar do Zé Bétio. Esse fundo musical aqui é do Zé Bétio, ó. Feijão queimado, curte aí, ó. Ele gosta do feijão queimado. Quem queimou foi a Maria Rita ou foi a Maria Rosa? Aí, Miguel, aí, aquele abração pra você, curtindo aí o programa Porteira Velha, que Deus te abençoe. E ele pediu a música Tonico e Tinoco, Feijão Queimado, mandando para todos que estão curtindo aqui, a Nova Cultura FM em 90.1, tá mandando pra família Barrena, aquele abraço. E também quem tá pedindo uma música é lá de Itaiaçu, alô Itaiaçu, Geada, minha terra natal, eita cidade boa. Alô, Geada, forte abraço aí, pediu a música Caboclo na Cidade, Dino Franco e Moraí. E com essa música também, viu, Geada? Quero atender aqui a Martinha, aqui da Vila Municipal, pediu uma música. Essa música vai a você, viu, Martinha? Caboclo na Cidade, Dino Franco e Moraí. Tá mandando para todo aqui da Nova Cultura FM 90.1. Vem comigo até às 6 horas, hein? Canta Tonico e Tinoco, Feijão Queimado, vai!
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1: 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Atendendo agora o Raul, seu João Raul. Pois boa tarde, Hélio. Aqui é o João Raul, gostaria de pedir uma música com Marcelo Costa, Saudade de Minha Terra. Tocar já essa música a você. E atendendo agora aqui também de Monte Alto, o João Fontanelli. Boa tarde, seu João, todos seus familiares. Pediu uma música, mandando pro pessoal aí em Fernando Prestes, Cândido Rodrigues, Aparecidinha do Monte Alto, Ibitirama e toda a nossa região aqui. O Nenê, alô Nenê do bar aí, aquele abração, curtindo o programa Porteira Velha. E ele pediu a música com as Gargantas de Ouro do Brasil, Milionário e José Rico, Estrada da Vida, será minha segunda música. A primeira música é essa daqui, ó. Ó, preste atenção, Saudade de Minha Terra. Quem canta é o locutor Marcelo Costa.

0: 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Essas empresas, essas firmas, fica comigo até logo mais às 18 horas com o programa Porteira Velha. Dona Eliane Mara, boa tarde.
1: Boa tarde, Alice.
0: Tudo bem,
1: filho? Boa tarde, Porteira Velha. Ô, sabadão maravilhoso.
0: Bom demais, né?
1: Na expectativa, né, do jogo do Brasil.
0: E vai, Deus, Brasil.
1: Tomara que o jogo do Brasil venha e que nós ganha de novo, meu Deus.
0: E vai ganhar, filha.
1: Então, Eli, eu só posso escutar você de sábado, por causa que eu trabalho, né? Ah. Na Rússia lá, e eles não deixam nós assistir jogo.
0: Ah, que pena.
1: Mas hoje eu tô escutando, graças a Deus. Ô, Hélio, tem como você tocar Vieira e Vieirinha?
0: É.
1: Coroa de Espinho?
0: Coroa de Espinho.

0: Tomara que Deus abençoe a senhora, um excelente sábado e bom churrascada aí pra senhora. Curte comigo aí, ó. Curte aí, ó. Ó, que bacana, ó.
1: Brasil!

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3: 17 horas e 49 minutos. É o programa Porteira Velha desse sabadão, hein? Forte abraço para você que está curtindo o programa Porteira Velha. 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Essas empresas junto com o programa Porteira Velha. Atendendo também agora, quem que é aqui? O Frias. Boa tarde, Frias. Como é que você está,
4: garoto? Boa tarde. É o Fria.
3: E
4: desculpa,
3: aí?
4: Tô meio atrasado aí.
3: Atrasado?
4: Manda que tá na ponta da agulha pra nós aí. Se tiver, Marília Mendonça, aceita que dói menos.
3: Aceita, filho.
4: Beleza, Hélio?
3: Beleza.
4: Parabéns pelo programa aí.
3: Valeu, filho. Aceita, filho. Aceita, Frias, que dói menos. Trio Parada Dura e a saudosa Marília.

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1: 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Ê, trio parada dura, aceita que dói menos. 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Aquele abraço, Miguel, curte comigo aí, ó, Maria Bonita, Tião Carreiro e o Pardinho.

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1: Que peninha, acabou Siqueira Doce, ponto final do programa Porteira Velha desse sabadão, dia 4 de julho, ano 2026, com apresentação de Hélio de Pontes, mas você fez a programação junto comigo nesse sabadão, e quem vai indo embora e volta só na segunda-feira é as seguintes empresas: Barbizan da Construção, Banana Locações, Serralheria Moreira Alumínios e Vidros, Comércio de Fruta Tercini, 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Clínica Sorrier Saúde. Essas empresas voltam segunda-feira com o programa Porteira Velha a partir das 4 horas da tarde. Eu volto amanhã a partir das 8 horas da manhã com o programa Arraial do Barulho. Tenham todos uma boa noite e vem comigo, Brasil!
2: Brasil!
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3: 6 horas, Ave Maria.
4: Em nome do Pai, do Filho e do Espírito Santo. Amém. O anjo do Senhor anunciou a Maria.
3: E ela concebeu do Espírito Santo.
4: Ave Maria, cheia de graça, o Senhor é convosco. Bendita sois vós entre as mulheres, bendito é o fruto do vosso ventre, Jesus.
3: Santa Maria, Mãe de Deus, rogai por nós, pecadores, agora e na hora da nossa morte. Amém.
4: Eis aqui a serva do Senhor.
3: Faça-se em mim segundo a vossa palavra.
4: E o Verbo de Deus se fez carne.
3: E habitou entre nós.
4: Ave Maria, cheia de graça, o Senhor é convosco. Bendita sois vós entre as mulheres, bendito é o fruto do vosso ventre, Jesus.
3: Santa Maria, Mãe de Deus, rogai por nós, pecadores, agora e na hora da nossa morte. Amém.
4: Rogai por nós, Santa Mãe de Deus,
3: para que sejamos dignos das promessas de Cristo.
4: Oremos, infundi, Senhor, como vos pedimos, a vossa graça em nossos corações, para que nós, que pelo anúncio do anjo conhecemos a encarnação de Jesus Cristo, vosso Filho, pela paixão e morte de cruz, chegamos à glória da ressurreição. Por Cristo, Senhor nosso.
3: Amém. Santo anjo do Senhor, meu zeloso e guardador, se a ti me confiou a piedade divina, sempre me rege, me guarda, governa e ilumina. Amém.
4: As almas dos fiéis defunto,
3: pela misericórdia de Deus, descanse em paz. Proclamação do Evangelho de Jesus Cristo segundo Mateus.
4: Glória a vós, Senhor.
3: Naquele tempo, Jesus pôs-se a dizer: eu te louvo, ó Pai, Senhor do céu e da terra, porque escondestes estas coisas aos sábios e entendidos e as revelaste aos pequeninos? Sim, Pai, porque assim foi do teu agrado. Tudo me foi entregue por meu Pai, e ninguém conhece o Filho senão o Pai, e ninguém conhece o Pai senão o Filho, e aquele a quem o Filho o quiser revelar. Vinde a mim todos vós que estáis cansados e fadigados sob o peso dos vossos fardos, e eu vos darei descanso. Tomai sobre vós o meu jugo e aprendei de mim, porque sou manso e humilde de coração, e vós encontrareis descanso, pois o meu jugo é suave e o meu fardo é leve. Palavra da salvação.
4: Glória a vós, Senhor.
3: Escutemos agora a reflexão que será feita pela Isilda Freschi.
4: Respeito à vida humana. Nossos padres constantemente têm insistido que ser a favor da vida é defendê-la em todas as suas etapas, desde o início até o fim. Defender a vida é cuidar dela, protegê-la, estar presente, participar, entregar a própria vida para que as outras possam ter sentido de viver. O distanciamento de Deus e do sagrado nos autoriza a assumirmos o seu papel no mundo. Quando eu posso criar regras e normas que inclusive vão contra a vida? Nascemos frágeis e morremos frágeis. Até tentamos mostrar ao mundo que somos fortes, mas nem sempre conseguimos. Muitas vezes lançamos mão da violência para provar, através da guerra, que somos fortes. Mas a verdade é bem outra. A vida é frágil, por isso necessitamos de cuidar dela, protegê-la e defendê-la. Não somos nós o início e o fim da nossa existência. Não podemos arrogar esse papel. Precisamos despertar e perceber que tudo existe em Deus e para Deus. Ele está em todas as coisas. O desprezo pelo humano frágil é uma característica da sociedade em que vivemos. Tudo que é ou parece frágil sofre o descarte e o abandono. A busca pela longevidade e por uma estética questionável que esconde as características de quem viveu muitos anos aponta para uma perda de lucidez do nosso próprio horizonte e das nossas raízes. Tentando esconder as nossas fragilidades, mas buscamos conhecer a dos outros. Vivemos uma sociedade que descarta e polui, mas sofremos quando nos damos conta que, na verdade, também nós, em algum momento da vida, seremos descartados. Fugir da nossa verdade é alienar a nossa história e querer esquecer quem somos. A fragilidade faz parte da vida. A morte faz parte da vida. Por isso somos convidados a perceber que somos puro dom, toda a vida de Deus e para ela volta. Desapegamos, mas cuidamos um dos outros. As 12 promessas do Sagrado Coração de Jesus. A primeira: a minha bênção permanecerá sobre as casas que se achar exposta e venerada a imagem do meu Sagrado Coração. A segunda: eu darei aos devotos do meu coração todas as grandes necessárias a seu estado. Terceira: estabelecerei e conservarei a paz em nossas famílias. A quarta: eu os consolarei em todas as suas aflições. A quinta: serei refúgio seguro na vida e principalmente na hora da morte. A sexta: lançarei bênçãos abundantes sobre os seus trabalhos e empreendimentos. A sétima: os pecadores encontrarão em meu coração fonte inesgotável de misericórdia. Oitava: as almas tíbias tornarão-se fervorosas pela prática dessa devoção. A nona: as almas fervorosas subirão um pouco tempo e uma alta perfeição. Décima: darei aos sacerdotes que praticarem especialmente essa devoção o poder de tocar os corações mais endurecidos. A décima primeira: as pessoas que propagarem essa devoção terão o seu nome escrito para sempre no meu coração. A décima segunda: a todos que comungarem nas primeiras sexta-feiras de 9 meses consecutivos, darei a graça da perseverança final e da salvação eterna. Coração de Jesus, que tanto nos amais, fazei que vos ames cada vez mais.
3: Avisos para hoje, amanhã e segunda-feira. Da Paróquia do Senhor Bom Jesus, hoje às 19 horas, missa na Basílica do Senhor Bom Jesus, às 19 horas, missa na Igreja São Luís Gonzaga. Amanhã, domingo, às 7 horas, missa na Basílica do Senhor Bom Jesus, às 8 horas, missa na Igreja São Cristóvão, às 9 horas, missa na Igreja Nossa Senhora do Perpétuo Socorro, às 9h30, missa na Igreja de Santa Rita de Cássia, horário excepcionais. Às 15 horas, missa na Basílica do Senhor Bom Jesus, também horário excepcional. Somente este final de semana. Na segunda-feira, às 7 horas, missa na Basílica do Senhor Bom Jesus, às 19h30, Terço dos Homens na Basílica. Jornada catequética da Paróquia do Senhor Bom Jesus com todos os catequistas, nos dias 6, 7 e 8 de julho. Lembramos também da Paróquia Santuário Nossa Senhora do Rosário de Fátima. Hoje, às 19h15, Santa Missa na Comunidade São João Batista, no Jardim Erina. Amanhã, domingo, às 7h30, missa na Basílica, missa no Divino Pai Eterno, no Vera Cruz. Às 9 horas, Santa Missa no Santuário. Às 19 horas, Santa Missa no Santuário. Na segunda-feira, às 7 horas, missa na Capela da Santa Casa. Às 19h30, Terço dos Homens no Santuário de Fátima. Às 19h30, terço da mulheres na Capela do Divino Pai Eterno, às 19h30, missa na comunidade de São Bento, na casa da Dona Maria, Rua Excepcionário de Vicente, 2201, no San Remo. Outros avisos: Arraiar da Catequese 2026. A pastoral catequética convida todos a comunidade para o nosso tradicional Arraiar da Catequese. Anote na agenda e participe conosco. Data 11 de julho. Horário às 19 horas, no local Jardins do Santuário. Venda de vale antecipados. Garante seu produto alimentício com antecedência. Os vales estarão à venda durante as missas com os catequistas. Contamos com a presença e alegria de todos vocês. Caros irmãos e irmãs, encerrando este momento, rezemos pelas nossas famílias, especialmente pelas crianças, pelos idosos e pelos enfermos. Rezemos pelos aniversariantes de hoje e de amanhã e também pelos agonizantes e quem precisa receber alguma graça urgente. Que por intercessão da Virgem Maria, o Senhor Bom Jesus abençoe a todos.
4: Bênção final. O coração de Jesus é um coração repleto de amor, e esse amor quer preencher os nossos corações de tal forma que possamos levar esse sentimento às outras pessoas. Essa é a verdadeira devoção ao Sagrado Coração de Jesus, irradiar seu amor ao mundo. O apostolado da oração convida você a participar dessa devoção toda primeira sexta-feira do mês, em todas as paróquias que nós temos aqui em Monte Alto. Estivemos reunidos e permanecemos unidos. Em nome do Pai, do Filho e do Espírito Santo.
3: Amém.
4: Boa noite, um abençoado domingo. Vai, Brasil!
3: Uma boa noite.

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1: Timeline. Timeline, o maior programa de flashback do Brasil, está começando a partir de agora. Por aqui, Gilson Dário, junto com meu amigo Kezinho.
2: Fala, Gilson, beleza?
1: Tudo bem, Kezinho?
2: Tudo bem. Já começamos high-tech, hein?
1: High-tech, já vamos com o pé no peito.